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Vamos treinar nosso line dance, nosso passinho country com essa aqui do Luke Combs.

0: 9:19.
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0: 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É ou não é? Então vamos nesse clima, porque esse é o Menina Country Show. 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Aumenta o volume!
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4: Show aqui na Rádio Menina, o tempo todo com você. Essa programação que é a cara do Red Barn. Aliás, um beijo pro Gil, pra Rosinha Viegas, que é a nossa professora de passinhos country. 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Agora vamos ouvir música, gente, vamos ouvir, é meia hora direto de country, aqui no Menina Country Show.
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0: acredito que já acabou, menina Country Show. Mas domingo que vem tem mais. 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Foi demais. Então, beijo, tudo de bom. E a gente se fala domingo que vem às 20 horas para mais um Menina Country Show.
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2: 10h19.
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0: 10h59.
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0: 11:39.
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3: A 40ª Festa Nacional do Colono terá apresentações nacionais de Zezé de Camargo e Rio Negro e Solimões. O evento será realizado entre os dias 23 e 26 de julho no Parque do Agricultor Gilmar Graff, em Itajaí. Além das apresentações do sertanejo, outras 40 atrações voltadas à gastronomia e à cultura do campo. A programação oficial da 40ª Festa Nacional do Colono foi divulgada na noite de quinta-feira durante uma coletiva de imprensa. O evento, considerado uma das celebrações mais tradicionais do município, reúne atrações musicais, gastronomia, cultura e atividades ligadas à agricultura familiar. Camille Guckert para a Rádio Menina.
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0: 1:01.
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0: E culturais gratuitas confirmadas, o destaque fica para o show da banda Che Garotos, marcado para sexta-feira, dia 26, às 10h30 da noite. Formada em 1995 em Porto Alegre, a Che Garotos é uma das principais referências da música gaúcha e pioneira do movimento Che Music, que mistura o tradicional vaneirão com ritmos populares e dançantes. Reconhecido pela energia dos palcos, o grupo promete animar o público com sucesso de mais de 30 anos de carreira na abertura da festa. Camille Guckert para a Rádio Menina.
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0: se apaixonar, né? Com certeza, ainda mais pra galera maravilhosa.
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2: 1:41.
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0: 2:01.
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0: 2:21.
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2: O ministro da Fazenda, Dário Durigan, informou nesta sexta-feira que quase

0: novidades. Camille Guckert para a Rádio Menina.
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0: 3 e 1.
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1: O Brasil registrou a menor taxa de analfabetismo desde o início da série histórica da PNAD Contínua Educação do IBGE. Em 2025, 4,9% da população com 15 anos ou mais não sabia ler nem escrever um bilhete simples, o equivalente a 8 milhões e 400 mil pessoas. É a primeira vez que o índice fica abaixo de 5%. Em comparação com 2024, cerca de 592 mil brasileiros deixaram a condição de analfabetismo. Apesar do avanço, as desigualdades permanecem. Mais da metade dos analfabetos do país vive no Nordeste, onde a taxa chega a 10,6%.

0: jovens que não estudam, não trabalham e não fazem cursos de qualificação profissional. Érica Guckert para a Rádio Menina.
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2: 3:41.
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0: 4 e 1.
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3: É segunda-feira, minha gente. Bom dia, sejam todos bem-vindos à sintonia. Eu, Lio Brasil, Edson Valentim, e os nossos patrocinadores chegando para ficarmos juntos até às 6 da manhã. 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

0: É segunda-feira, minha gente. Bom dia, meu povo. Que bom estarmos juntos novamente para mais uma edição aqui do nosso Sertanejo Bom Demais. Começando também mais uma semana, né? Claro. E que ela seja abençoada e cheinha de coisas boas. Hoje, dia 22 de junho de 2026, segunda-feira, teremos sol com muitas nuvens e períodos de céu nublado. Noite, com pancadas de chuva. Essa é a previsão. Temperaturas oscilam entre 13 e 20 graus. O sol nasce às 7:03. Se põe às 17:29 e estamos na lua crescente. Hoje é dia do aeroviário no Brasil. Também a Igreja Católica celebra a memória de São João Fischer e São Tomás Moro, além de São Paulo e Nola. Bom, como eu disse, só começando o nosso sertanejo, só começando o nosso dia, só começando a nossa semana, e eu quero você comigo até às 6 horas da manhã, tá bom, gente? Daqui a pouco eu volto trazendo mais. Bom dia.
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Tá boa pra você até às 6 horas da manhã. Pode espalhar pra todo mundo aí. Conta que a gente tem um encontro marcado diariamente das 4 às 6 da manhã aqui no nosso sertanejo bom demais. Bom dia!

0: 4:29. A hora certa pra você aqui no nosso ranchinho é o sertanejo bom demais que continua.
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0: Olá, minha gente, tô de volta, abraçando você que tá chegando agora aqui na sintonia, tá acordando agora, né? Bom dia, pensamento positivo que vai dar tudo certo, minha gente. Música boa até às 6 horas da manhã no sertanejo, bom demais.
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1: 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Agora 4:42, a hora certa no sertanejo.
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1: Ô, minha gente bonita, tô de volta trazendo mais música sertaneja raiz pra você que é o melhor ouvinte do mundo e que não abre mão de uma

54 e 54. 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

0: gente, já estou de volta, claro, levando até você o melhor da música sertaneja, nesta linda, maravilhosa manhã em que a gente segue juntos até às 6. Ah, e eu não posso esquecer, claro, de mandar um grande abraço para os nossos amigos, né, do grupo de WhatsApp, os fãs da Rádio Menina. Que bom ter vocês por aqui. Segue o sertanejo bom demais. Um bom dia.
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5: A gente não esqueçam desse nosso encontro diário aqui, hein? Das 4 às 6 horas da manhã, a gente proseia um pouco e ouve música boa, né? Música sertaneja raiz até às 6 horas. Segue o nosso sertanejo bom demais.
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0: É sertanejo bom demais, 5:11. Bom dia, gente.
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0: Alta Brasil, aqui no Sertanejo Bom, bom demais.
1: Acerte o seu, 5:14, hora certa. Bom dia, povo.

0: já passamos das 5 horas, minha gente, começando mais um dia, né? Já é manhã de segunda-feira e eu quero lembrá-los que daqui a pouquinho, a partir das 6 horas da manhã, tem o Bote a Boca no Trombone para você começar a sua segunda-feira já sabendo de tudo, com todas as informações, notícias, reportagens e comentários da nossa equipe de jornalismo. Já 6 horas depois do sertanejo bom demais. Agora, o espaço para você, meu amigo do trecho.
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0: Atenção, caminhoneiro, caminhoneira, meu amigo, minha amiga da estrada, tem oportunidade de trabalho para você nessa segunda-feira, começando a semana. A Transpanorama Transportes, fundada na cidade de Maringá, no Paraná, está com vagas abertas para motoristas carreteiros que irão atuar em carretas do tipo câmara fria. Habilitação precisa ser AE, experiência na função, experiência também com câmara fria, EAR na CNH e conhecimentos em rotas nacionais e rotas Mercosul também, tá bom? Entra em contato com a empresa, inclusive para enviar o seu currículo através do seguinte WhatsApp: 44 99102 7819. Repetindo: 44 99102 7819. Você se candidata a umas vagas oferecidas pela empresa. É segunda-feira, é dia de ser feliz. Vamos à luta, minha gente. Vamos levantar, meu povo. Até às 6 horas da manhã, sertanejo bom demais. Bom dia!
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0: 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Bom dia.
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1: Muito bem, já estou de volta desejando a você uma maravilhosa manhã, madrugada, que o seu dia seja perfeito, seu trabalho abençoado, que as coisas fluam bem pra você, né? E se tiver um probleminha ou outro, a gente resolve devagar, com calma, com tranquilidade. Não adianta desespero, não. É só ter fé e botar Deus na frente de tudo, que as coisas vão dar certo sim. Pensamento positivo, gente, é o nosso sertanejo bom demais aqui na Rádio Menina. E aquele abraço especial, um abraço do tamanho do mundo pra você, ouvinte. Bom dia!

Não esquece, gente, daqui a pouquinho, a partir das 6 horas da manhã, todas as notícias para você começar o seu dia sabendo de tudo. É o nosso Bote a Boca no Trombone, já já, com nossa equipe de jornalismo da Rádio Menina. E segue o baile, segue o sertanejo bom demais.

0: Então, gente, já estou de volta aqui na Rádio Menina, 100,5. Demais ter a sua companhia. Muito bom saber que você está aí do outro lado, né? Acordando agora, levantando agora, para mais um dia de luta, de trabalho e também de descanso. Segue o Sertanejo Bom Demais aqui na Menina. Bom dia!
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2: Essa é a Rádio Menina, rádio de mais um milhão de amigos, a rádio que está o tempo todo com você, e esse é o nosso programa Sertanejo Bom Demais. Gosta de moda de viola, não gosta? Pois é, aqui tem. Sertanejo raiz, aqui tem. E uma grande companhia nas suas madrugadas. Um abraço especial para os nossos amigos taxistas, os motoristas de aplicativos também, né? Claro, sempre os nossos amigos caminhoneiros. Esse programa é feito para vocês que não abrem mão de uma boa música sertaneja, claro. Vamos com mais? Tem essa aqui para você e aquele bom dia. Música.

0: Tá chegando mais música boa aqui no Sertanejo Bom Demais, só que eu quero lembrá-los que daqui a pouquinho, a partir das 6 horas da manhã, você confere todas as notícias aqui do nosso Bote a Boca no Trombone, já logo depois do Sertanejo Bom Demais. Bom dia, povo!
1: Eu

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3: Bom dia, 6 em ponto, começando Bote a Boca no Trombone, aqui na Menina FM. Opa, mais uma semaninha que tá começando e agora já começa oficialmente dentro da estação inverno que começou ontem. Domingo, 5:25 da manhã, entramos na estação, oficialmente, na realidade, né? Ontem, na real, entramos, mas com um domingo agradável. Não tava aquele frio, assim, forte. Tinha até sol, tava bacana. Ontem foi um domingo gostoso, até de passear, dar uma volta. Foi um domingo legal, uma chegada boa. Mas, né, isso aí o Marinho tudo vai falar durante a semana, a gente sabe, né? Mas a gente começa a acompanhar já as previsões, porque essa semana, prepara aí, né? O blusão, aquela jaqueta, agasalho, vai dar uma esfriada boa agora, né? Agora dentro da estação, inverno, vem aí uma onda, primeira onda de frio mesmo dentro do inverno. Olha, fazer o quê, né? Temos que passar por essas etapas aí. E hoje, 22 de junho de 2026, já estamos nos encaminhando também pro bye bye junho, daqui a pouco é julho, é férias de julho chegando por aí. E é mais uma semana que está começando aqui na Menina FM e a gente convida você a trazer a sua demanda, o seu recado, seu bate-papo, conta pra gente aí, vamos compartilhar o que aconteceu no final de semana, compartilha com a gente, é muito bom, pode ser coisa boa, pode ser também aquelas reclamações pertinentes, que é o nosso papel, tá ouvindo também e tentar buscar uma resposta, à vontade você, à vontade pra gente ficar juntinhos aí. Tem mais uma semaninha que tá começando até as 8:25, né, turma? Bom dia, Moisés.
4: Oi, Edilson, bom dia para você, bom dia para toda a bancada aqui do Bote a Boca no Trombone, bom dia para você, caro ouvinte, uma ótima semana que tá só começando. E por falar em inverno, Edilson, ontem eu estive no Parque Náutico, ontem de manhã, adivinha quem eu encontrei lá no Parque Náutico?
3: Meu filho.
4: Encontrei teu filho, a esposa e a cachorrinha, como é que é o nome?
3: A Zoe.
4: Mas gosta de uma lama, a Zoe, hein?
3: A Zoe gosta de aprontar, meu.
4: Meu chapéu, rapaz, se jogava na poça de água e virava pra lá e pra cá e buscava um disquinho que jogavam pra ela, corria o tempo todo. E o inverno chegou bem agradável, hein? Ontem muita gente no Parque Náutico, praticando uma atividade física, levando a família, levando as crianças, enfim. A gente aproveitou bastante o sol que deu ontem de manhã também, pra curtir um pouco, né? Sair do apartamento e lagartear.
3: Eu quase fui lá.
4: Quase foi?
3: Quase fui, mas aí depois tava cansado, tava pedalando, tava de bike, né? Já tinha pedalado, já tinha subido o Morro da Rainha, já tinha ido lá no Canto do Morcego. Aí depois, quando meu filho foi pra lá de carro, eu digo, pai, mas eu não vou de bike atrás, não vai dar. Eu estive também, sabe aonde? Na aula de yoga.
4: Ah, você foi ali, né?
3: Eu fui ali.
4: Almirante Tamandaré?
3: Fui lá, conversei lá com a Ellen, né? Conversei com o Júlio, a Nay, nossos colegas também da TV que estavam cobrindo lá, e assistindo e me informando um pouquinho também, né?
5: A gente não... Todo mundo é disso, eu quero saber se você, já que ia dar uma passada ali no centro, na praça, viu aquele painel da Let's Go. Chegou a dar uma olhadinha lá quando você passou de bicicleta.
3: Olha só que interessante, você tocou num assunto que eu tava pedalando ontem e eu sabia que eu tinha uma missão. E eu não lembrava qual era. Então, veja só, agora você, eu digo assim, eu hoje eu estou aqui, mas qual, eu tenho uma coisa para ver. O que que é? Aí fiquei olhando para a orla, eu digo, será que é essa obra? O que que é que eu vim fazer? Eu tinha uma coisa para fazer e não lembrei do maldito painel. Não lembrei. Era, viu só, agora você me lembrou. Eu sabia que tinha uma coisa para ver. Não era a obra da orla, era o painel. Então, eu devo ter passado na cara do painel, porque eu fiz a volta ali na praça. Ah, não. Verdade. Quando eu vi a aula de yoga, eu mudou, não fiz a curva. Eu não fiz a volta no hotel. Eu subi e desci na areia. E fui na aula de yoga.
5: Aí, focou no yoga.
3: O yoga me tirou a atenção.
5: Isso mesmo. A placa publicitária. E por falar em obra, Edilson, hoje nós temos o início de mais uma etapa da reurbanização da Orla da Praia Central. Até eu vou ampliar esse destaque no trânsito, mas a gente vai ter bloqueio a partir das 8 da manhã na Avenida Atlântica, ali próximo da região da Rua 4100. Né? Vai ter até um desvio ali também passando pela Normando Tedesco no contrafluxo. Então, muita atenção.

0: atenção, né, aos condutores que vão passar, vão utilizar hoje a Avenida Atlântica, porque temos mais um avanço na reurbanização da orla da Praia Central. Não confundam com a macrodrenagem, que também está acontecendo, mas são duas obras, né, simultâneas que acontecem na região da praia aqui em Balneário Camboriú.
1: Essa aí já está ali na frente do Sena Tower, ali naquela parte ali, né?
0: Isso. Já está naquela região. E hoje a gente vai ter esse bloqueio, né, ele vai durar uma semana na Avenida Atlântica, justamente para o avanço das obras.
1: Aqui liberou aqui, viu?
2: Liberou.
1: Aqui na Miguel Mate aqui, agora já não está uma mão só também.
0: Passei agora. Eu passei também no final de semana ali, passei ontem, na verdade, ali na região da Miguel Mate, já fiz toda ela. Né? Peguei desde a Avenida Atlântica, ali desci a Estrada da Rainha e subi até a Avenida do Estado, tudo certo.
2: A Rua 51, que tinha uma previsão de ser desbloqueada logo, sabe a 51 ali, né?
0: Sim.
2: Tá bem na Tamandaré.
0: Tem uma loja de roupas de surf ali, bem na esquina.
2: Bem na esquina, mais 15 dias de obra ali, hein? Mais 15 dias de bloqueio. Emasa vai aproveitar para refazer as ligações ali que estavam meio macabras. E ali vai ficar uma confusão por mais uns 15 dias.
1: Tá. Balneário tá igual o Itajaí, né? É. Se andar agora tá complicado, né?
2: É verdade. Cheio de obra.
0: E a seleção ganhou, né, gente? Ganhou, fez um bom primeiro tempo.
1: Mas não empolgou, né?
0: Não, segundo tempo foi meio fraquinho, mas o primeiro tempo do Brasil foi bom.
1: É a última do ranking, né? Ganhou da última do ranking, né?
0: É, não é mais a última.
1: Não é mais?
0: É que entre as que estão na Copa, é uma das que tem uma das piores posições, mas não é. Já foi a última, mas não é mais.
1: Eu não sei se o povo brasileiro e os comentaristas estão muito exigentes, nós exigentes, né? Porque todo mundo acha que o Brasil chega, joga e tem que ganhar todo mundo e dá show, né? Mas disseram que 3-0, só 3-0? Só 3-0? Pouco? Perto do que poderia ser. Sei lá. Vamos ver agora, né? Escócia, vamos dar mais um testezinho um pouquinho melhor e por aí vai, né?
0: Quarta-feira já o jogo contra a Escócia, valendo a primeira colocação do grupo. E olha, é bom o Brasil ser realmente o primeiro, porque cruzar com a Holanda tá difícil, hein? Tá jogando muita bola.
1: E o Japão, então?
0: Também é complicado.
1: O Japão tocou 4 ontem na Tunísia.
0: A Tunísia tomou mais uma goleada, já tinha perdido para a Suécia de 5-1. A Holanda aplicou goleada para cima da Suécia. Esse grupo aí que o Brasil vai cruzar é um grupo que tá realmente bem interessante.
2: É um grupo que tá jogando bola, né? Agora, pelo amor de Deus, eu não achei que o primeiro tempo da seleção foi empolgante, não, cara. Eu achei que foi um futebol bem, bem meia boca, assim. Não empolgou. Não empolgou. Pela dificuldade do adversário, cara, ser um adversário bem, bem mais fraco. Olha, não empolgou. Você quase acertou teu palpite, né?
1: Quase, cara.
2: Quase, tava impedido o gol do Rafinha.
1: Quando saiu o gol do Rafinha, eu digo, mas eu não acredito, né? Não, pelo amor, né, cara?
0: Eu fiquei até feliz quando anularam o gol do Rafinha. Lembrei do bolão, falei, é isso aí, outro que vai fazer.
2: Graças a Deus que anularam esse gol.
1: Ai, cara, eu fiquei tão triste, né? Digo, vai, viu? Aí, ó, viu? Tô falando.
2: Eu só lembrei do Gerson falando assim, quando a Rafinha fez gol, cara. Só lembrei do Gerson falando assim, tu acabou de jogar teu palpite fora.
1: É verdade.
0: E o detalhe é que o Rafinha provavelmente não faz mais gol nessa Copa, né?
2: Pois é.
0: Saiu lesionado e uma lesão aí que deve tirar ele dos próximos jogos.
1: É, o Endrick também, né? Fez gol, mas também não valeu. Enfim, né? Mas o Rafinha fez gol, né? Devia valer, né? No meu palpite, né? Bola na rede.
2: Agora o Uruguai tá se complicando, hein? Pra falar em Copa do Mundo, hein?
0: Por isso que eu valorizo o primeiro tempo do Brasil. Uruguai. Porque muitas seleções estão tropeçando. Essa tá sendo a Copa dos goleiros, hein? É. Muitos bons goleiros.
1: Ah, ontem teve um goleiro. Qual é o cabeludo lá? Defendeu uma bola milagrosa, assim, também. Que jogo que tava vendo ontem à tarde, meu Deus do céu. Quem jogou ontem à tarde?
2: Uruguai.
0: Teve o Uruguai, teve a Espanha.
2: Espanha.
0: Teve também a Bélgica contra o Irã.
1: Bélgica e Irã.
0: Goleiro do Irã. Goleiro do Irã. Jogou muita bola.
1: Cara, esse cara, se não fez a defesa mais difícil da Copa até o momento, né?
0: Uma baita defesa.
2: Agora o goleiro da Bélgica. É um baita de um goleiro também.
0: Courtois.
2: Defendeu muito ontem.
1: Goleiro do Real Madrid, né?
0: O problema é que a Bélgica, né, a geração belga já tá também ficando pra trás, né?
2: Passando, né? Da idade já também.
0: Mas Uruguai, Bélgica, né? Seleções grandes que estão se complicando nessa Copa do Mundo.
1: E a Camille Gugu?

0: Economiário, hein? Conheço economista, agora economiário, não sei quem é.
1: Dia Mundial do Fusca. Quem tem Fusca ainda aí, hein? Fusca é legal, né? Fusca, geralmente, primeiro carro. Meu primeiro carro foi um Fusca, né? Na época que eu comecei a ter um veículo e dirigir.
0: Dia do Orquidófilo.
1: E dia do Aeroviário.
0: Nenhum município catarinense de aniversário hoje.
1: Pois é, mas com certeza alguém está de aniversário hoje, né? Alguma pessoa. Aquele abraço para você que é aniversariante neste dia 22 de junho.
2: Por falar em aniversariante, quem esteve de aniversário neste final de semana foi a nossa ouvinte Nádia Machado.
1: É verdade, a presidente do fã-clube, isso mesmo. Esteve de aniversário, essa hora não sei se ela está acordada, mas já vamos registrar aqui um parabéns para Nádia pelo aniversário.

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1: Documentos perdidos, Bruno Júnior, Débora Cristina Alves Ribeiro, Héctor Alves. Contato 999906446.
0: Encontrados os documentos do Adriano dos Reis Batista. Alô, Adriano, contato é 997886357.
1: Olha, o pessoal tá precisando de uma cama hospitalar emprestada ou doada para um senhor que teve AVC e se encontra impossibilitado das atividades comuns. Quem tiver uma cama para emprestar ou doar, por favor, entrar em contato no 98461-1095.
0: Foi encontrada uma chave de carro com controle de alarme da marca Toyota com chaveiro do Simpsons, ali na rua 1500. Contato é 997728265.
1: Encontrada duas caixas de remédio Losartana na rua Emanuel Rebelo dos Santos, no bairro da Barra, aqui em Balneário Camboriú. Contato 991291749.
0: E uma família está à procura de informações sobre o paradeiro do seu Sebastião Raimundo de Souza. Seu Sebastião, a última notícia que tiveram é de que ele teria morado na região de Balneário Camboriú. Seus pais chamavam-se Maria Azídio e Pedro Raimundo de Souza. Ele foi casado com a Roseli de Oliveira de Souza, teve dois filhos, um deles o Eliseu de Oliveira de Souza. Deseja muito encontrar. O Eliseu é um dos filhos, então, do seu Raimundo, quer encontrar ele, pois ele não teve a oportunidade de conviver com o pai. A família já realizou buscas pelas redes sociais, mas até o momento não obteve sucesso. Você conhece aí o seu Sebastião Raimundo de Souza? Quer passar a informação pra gente, né? Quem sabe fazer um encontro bacana? Seria legal até acompanhar esse encontro, né? Se a gente pudesse fazer isso. Uma vez eu fiz uma reportagem, na época, há muitos anos atrás, um reencontro de mãe e filha, eu levei a menina daqui até Florianópolis e ela reencontrou, ela tinha caído nas drogas, né? E depois ela conseguiu, eu cheguei e encontrei os pais dela lá em Florianópolis, eu levei ela lá, levei, fiz um reencontro. Bom, aqui no caso do seu Sebastião, quem tiver informações, o contato é da Silvana, é 4444, código de área, o número é 98464-1643. E também aqui tem uma utilidade pública. Pô, eu tô muito chateado, acordei com essa notícia aqui do falecimento do seu Reinildes Benedito Geraldo. Muita gente pode até não conhecer por Reinildes, mas se eu falar o califa, todo mundo vai saber quem é. Morava ali nos Macacos, tem um restaurante, Califa. Inclusive já frequentei, e toda vez que eu vou pro interior, para aquela região pedalar, eu paro lá no Califa, tem a Pata, a esposa, a Bruna, filha, e tem outro rapaz que é filho também, que eu não me lembro o nome. O Califa foi uma pessoa fantástica, maravilhosa, tem uma história muito bonita em Camboriú, e veio a falecer. Eu não sabia que ele não estava bem de saúde, inclusive vi uma postagem da Bruna, que estava no hospital, e infelizmente ele faleceu. Vai os nossos sentimentos aqui, a família. Toda vez que eu saía, e muitas pessoas, a maioria dos ciclistas que pedalam para o interior, param no restaurante Califas. Ele é totalmente diferente, Moisés, o restaurante do Califas ali, agora finado, né? Porque ele ainda é o piso de chão, as mesas estão no chão, é terra, sabe? Todo ornamentado, fogão de lenha lá no canto, né? E serve aquela comida caseira feita no fogão a lenha. É um negócio fantástico, sabe? Simplicidade acima de tudo. E o Califa cuidava da horta, tudo, tava sempre se virando lá. Muitas vezes almocei lá, já levei minha esposa, já levei minha família. E o

0: o ciclista, o pessoal que pedala pro interior, para ali também, tem um café com ovo, pão, suco, o que você quiser. É muito legal o restaurante, que vai ficar agora, já tava, né, na mão da Pata, da Bruna, mas o Califa, puxa vida, né, os sentimentos aí, a família dele. O velório tá acontecendo ali na central de luto e o sepultamento vai ser hoje, às 3 horas da tarde, no cemitério dos Macacos. Meus sentimentos mais uma vez a Bruna, a Pata e também o filhão lá, que eu não recordo o nome, vai fazer falta, viu? Era uma pessoa muito legal de conversar, nosso querido Califa.
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3: Tem vaga para mecânico de caminhões pesados, motorista de caminhão betoneira, ajudante de operações para Tijucas e Balneário Camboriú, auxiliar administrativo PCD para Itajaí Tijucas. Todas as vagas você deve entrar em contato no 48-3298-0776.
0: Tem vaga para motorista e auxiliar de estoque para trabalhar em Balneário Camboriú, 48 é o código 99852-0017.
3: John se oferece para trabalhar como caseiro e tem experiência. O contato dele é o 99103-6347.
0: A Cleonice, atenção, em segunda-feira está se oferecendo para trabalhar em condomínio, apartamento, é diarista. Ela tem experiência e referência. 99616-8378.
3: Rose, para diarista.

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5: Vamos de volta ao seu Bote a Boca no Trombone, 6h25. Bom dia a você que está chegando agora, está sintonizando na Menina FM. Começamos com as participações aqui da nossa população, do nosso ouvinte. A Patrícia reclama da saúde de Camboriú. Mais uma, hein, Adilson? Olha só, bom dia, tudo bem? Gostaria de fazer uma reclamação. Fiz uma consulta com o cirurgião geral no Hospital de Camboriú no dia 24 de fevereiro deste ano. Ele solicitou uma ressonância magnética, mas, na verdade, eles lá no hospital não deram entrada no pedido do exame no sistema. Eu vi que não entrava na fila de espera, então fui no postinho do tabuleiro e a moça que me atendeu deu entrada no dia 15 de abril deste ano no exame de ressonância. Continuou não aparecendo na fila de espera. Dia 29 de maio, fui no postinho de novo e ela disse... eu teria que ir na policlínica para verificar. Fui na policlínica no mesmo dia e me disseram que a minha solicitação está lá, mas está aguardando o médico responsável que recebe os encaminhamentos verificar a urgência do exame para me colocar na fila. Desde fevereiro, hein? Aí minha pergunta é: para quê? Se o próprio médico que atende, que solicita o exame, já coloca a prioridade do exame para quem tem outro médico. Para que ter outro médico para fazer isso lá dentro da policlínica? Tá lá para fazer o quê? Mesmo assim, em 2 meses, ainda não incluiu meu exame na fila de espera. E de quem que a gente cobra? Diz a Patrícia. Porque se vamos na policlínica, só pedem para aguardar.
6: Tem que bater lá na porta do secretário de saúde, né? Para ver o que que diz essa pessoa. Tem que ir lá. Onde é que fica a Secretaria de Saúde lá em Camboriú para chegar lá e conversar, né? Olha, eu preciso de uma audiência com o senhor. O senhor Alexandre recebe. Não sei se ele tem algum momento da semana que recebe a população, porque é interessante conversar, saber das dores da população, o que está acontecendo, né? Muitas vezes não chega a informação para o secretário, então é bom bater um papo, né? Uma vez por semana, receber, né? Pegar aí 10 pessoas por dia que pudesse atender, uma vez por semana. Tem reclamação de saúde agora do seu Valmor também. Seu Valmor, eu acho que é aqui de Balneário, né? Tá faltando remédio, né? Vamos lá, seu Valmor.
7: Bom dia, Adilson. Bom dia, Moisés. Bom dia, Camille. Bom dia, Gerson. Eu fui hoje na UPA, que eu estou com incontinência urinária. Acontece que o médico pediu receber um remédio que custa R$160 a caixa, né? E ele disse, provavelmente não tem na farmácia. Estou mandando a foto da receita para que vocês divulguem isso no ar para a secretária de Educação se pronunciar sobre o assunto. Se ela vai ou não comprar esse remédio para nós. Tá bom?
6: Tem que ver se está na lista dos remédios que são fornecidos pelo SUS, né? Secretário de Saúde, né? O remédio é solifenacina, 5 miligramas, solifenacina. Tem que ver se está na lista dos remédios que estão no SUS, que fazem parte dos medicamentos que são oferecidos gratuitamente para a população, tá bom, seu Valmor? Vamos questionar a Aline para ver se é.
5: 6h29, festa junina é sinônimo de comida boa, não é mesmo? E eu tenho certeza que você já está imaginando o que não pode faltar.

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1: Mais saúde, reclamação do seu Nilson.
2: Ô, Nilson, Moisés, bom dia. Hoje eu queria fazer uma reclamação, tá? Fazer uma reclamação sobre o postinho de saúde aqui do Brás de Camboriú. A minha cunhada foi na quinta-feira, eu acho, na sexta. Sexta-feira. Ela foi lá, tava dando febre de noite, mas febre, tem que se levantar, tomar banho, porque saca-se toda de suor. Aí o marido dela pegou ela de carro, levou lá no postinho lá em cima. Chegou lá, ela disse que não podia atender, porque só podia atender gestante e criança com febre. Que tipo de médica que é essa? Eu vou pedir pra Van tirar ela dali, tá? Porque se está ali, é para trabalhar, é para atender o povo, e ela não está. Então, o Pavão que dá uma olhada nisso aí, porque tá errado a pessoa com febre, como ela estava dando febre direto, levar lá e não ser atendida. Entendeu? Era só essa minha reclamação. Se ela não quer trabalhar, que dá vaga para outro.
1: Aí, seu Nilson já mandou o recado direto aí para o prefeito, né? Do atendimento, ou do não atendimento lá na unidade de saúde do braço.
0: E o Diego, hein? Ele tem uma reclamação agora sobre a Águas de Camboriú, mandou um vídeo e tem som no vídeo, vamos ouvir.
3: Bom dia, Dilson Moisés, equipe do BBT. Diego falando. Mais uma vez aqui na Águas de Camboriú, desde novembro do ano passado, solicitando a resolução de um problema de vazamento no hidrômetro do condomínio onde eu moro e sou síndico. Vários protocolos abertos, vários dias vindo até aqui. A equipe vai até o local, não resolve nada. Da última vez estive aqui, recebi um protocolo desse com prazo de 48 horas. O protocolo foi encerrado, não foi resolvido nada, não foi comunicado nada. Aí hoje voltei aqui novamente, mais um protocolo, mais um papelzinho, mais 48 horas de espera. Vamos ver se dessa vez eles resolvem. Águas de Camboriú, parabéns aí. População é refém desse serviço péssimo que eles oferecem.
1: Fica a crítica aí, né? Águas de Camboriú. Desde novembro, gente, que não resolve um problema. Nossa, nós estamos em junho, né? Nos encaminhando para o final de junho. E é complicado, hein?
0: Simples até, relativamente.
1: Vazamento.
0: Hidrômetro, né? Só trocar o hidrômetro, quem sabe?
1: Tem mais reclamação da Águas de Camboriú. Agora o Ezequiel.
4: Bom dia, Dilson. Bom dia, Moisés. Eu já mandei um áudio aí para vocês outro dia, reclamando da Águas de Camboriú, que lá no Jardim Moriá, no Cedro, na rua Nestor de Borba, número 39, a gente fica sem água o dia todo, até um pedaço da noite. A água lá não tem pressão para encher as caixas d'água. A gente já reclamou na Águas de Camboriú, já conversamos com eles, e eles não tomam atitude. No final do mês, eles querem cobrar as taxas, a água, e a gente não se nega de pagar. E quando instala a água para a gente também, a gente paga quase R$1.000 para instalar um relógio de água. Para ir agora ficar sem água lá, tá difícil a coisa ali com eles, tá? E eles não se importam. Aquilo ali, na verdade, não, a água não tem pressão. Eles têm que ou botar uma bomba ali naquela rede ali para dentro daquele bairro ali e fazer alguma coisa ali. Se vocês puderem aí relatar para a gente aí.
1: Tá relatado, seu Ezequiel, né? Fiquei curioso, porque já tiveram reunião, o que que eles disseram? Qual foi a promessa, né? Promessa não bota água na torneira. O que bota água na torneira, talvez, não sei se eu tô certo ou não, mas não me lembro, um buster, né? Seria interessante para dar pressão e jogar água direto lá pro Jardim Moriá, lá no Cedros, lá que eles estão pagando, mas não estão recebendo.
0: Vanusa também tem uma reclamação de lá, olha só. Ela fala o seguinte, que os moradores do Moriá, no Cedros, em Camboriú, denunciam a falta constante de água na região. Segundo relatos, todos os dias a pressão da rede diminui no fim da tarde. E durante a noite o abastecimento não existe. É interrompido, afetando principalmente as casas que estão localizadas nas partes mais altas. Os moradores afirmam que já realizaram diversas reclamações junto a Águas de Camboriú, a prefeitura também, mas até agora nenhuma solução efetiva foi apresentada. Ou seja, é exatamente isso, precisa de um buster, né? E vai levar água lá para cima. Vai pressurizar a rede e jogar lá para cima. Desse jeito não dá.
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3: Hoje nos destaques do portal Menina, a criança de 8 anos fica em estado grave após ser atingida por trave de quadra em Itajaí. Nova medida impede avanço de arranha-céu na Estrada da Rainha em Balneário Camboriú. Santa Catarina lidera ranking nacional com menor taxa de analfabetismo no Brasil. Nova carga com quase 150 quilos de cocaína é apreendida no Porto de Navegantes. Destino era a Europa. 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
0: E o Victor?
4: Bom dia, Dils, bom dia, Gerson, bom dia, Moisés, Camilo, amigos da Rádio Menino. Uma pergunta, vai sair essa obra ali que vai emendar do UPA da Barra ali até Hotel Cotone ali, aquela marginal, ou vai continuar sempre essa tragédia que está acontecendo todo dia? Centro Eventos bombando, daí sai o horário de pico, sai todo mundo dali, é obrigado passar quem mora em Itajaí, Balneário, vem de fora, é obrigado retornar no UPA ali e daí subir na BR de novo e aquela tranqueira semana inteira, tudo trancado e tranca túnel e tranca, só por causa que não faz uma marginal. Se vocês perceberem, durante essa semana que teve essa feira ali, foi tranqueira a semana inteira. Não teve um dia que não trancou aquilo ali. Será que vai sair essa obra ou é só no papel, é só para campanha política? O que que vai acontecer? Bom dia a todos.
0: Valeu, obrigado, Victor. A última vez que eu ouvi falar sobre essa obra, vocês podem me ajudar a lembrar? Se eu não me engano, quem disse que ia fazer essa obra e assumiu a responsabilidade era a prefeita Giana Pavan. Tô certo? Ela disse que aqueles, acho que 800 metros que temos ali, 900 metros de marginal, uhum, entre a antiga UPA da Barra e o Hotel Cotone, uhum, quem assumiria seria o município.
1: Isso.
0: Foi, né?
1: Foi.
0: Pois é. De lá pra cá, eu não vi mais nenhuma movimentação nesse sentido.
1: A secretária de Planejamento de Camboriú fala sobre aquela situação na José Francisco Bernardes. Lembra, Adilson, daqueles manequins no meio da calçada, da rua, um monte de roupa também, sim, camisetas da seleção para vender. É um áudio que ela grava, Camille, é isso? Tem um áudio. É só a resposta? Cadê a resposta? Ah, tá. Então eles foram fiscalizar e foi notificado o comércio, isso? Então tá respondido.
0: E já, nós já tivemos essa resposta aqui, é que meu WhatsApp ele tá meio louco aqui, né?
1: O meu também.
0: A resposta sobre o vigia e a professora? Outra resposta?
3: Na semana passada teve essa situação, a Karen respondeu, disse que ia conversar, né, com esses profissionais, mas mesmo assim algumas mães não ficaram contentes com a resposta que a secretária deu e mandaram novas mensagens reclamando justamente sobre essa situação. E aí a secretária mandou um novo áudio com novas medidas que foram tomadas.
0: Seriam, né, o namoro, né, entre uma professora e o vigia lá, que estava acontecendo fora das dependências da escola, enfim, mas próximo da escola, e estavam relatando. Então, vamos lá, vamos ouvir de novo a Karen.
5: Bom dia. Com relação às demandas que ainda me passaram na tarde de ontem, né, foram tomadas medidas um pouco mais drásticas dessa vez com relação ao vigia lá da unidade Anita Bernardes Ganancini. Nós fizemos a substituição deste vigia. Então, eu quero acreditar que a partir de hoje não teremos mais problemas com relação a relacionamento de vigia com o funcionário naquela instituição. Eu peço mais uma vez desculpas às famílias, que realmente os alunos não precisam presenciar qualquer tipo de conduta inadequada, certo? Peço que, se tiverem qualquer demanda, sigam encaminhando para a Secretaria da Educação, que nós prontamente vamos autuar. Muito obrigada.
0: Então, ali, pelo menos, o problema está resolvido, né? Agora, só falta a professora ir embora também.
1: Daí, outro problema criado.
0: Ele foi, tiraram ele, agora também vou.
1: Ai.
0: Bom, enfim, né? Mas a secretária fez o que os pais queriam, tá bom, né?
1: Wilson Padeiro tá mandando um bom dia pra gente e ele tá mandando um bom dia para todos os padeiros e confeiteiros do Vale e do Litoral, que Deus os abençoe e nós sempre, boa semana a todos. Valeu, Wilson.
0: Obrigado, Wilson. Vamos ouvir a Fernanda sobre multas de trânsito ou infrações de trânsito na rua José Cesário Pereira, infrações.
6: E aí, tudo bem? Fernanda, sou moradora na rua José Cesário Pereira, Nova Esperança, bem ali depois do Savannah Garden, onde eu vi uma reportagem que uma moto foi presa pela Guarda Municipal, por causa do escapamento furado. Ali, principalmente quem mora meio que sozinho ali na casa, tem muito vizinho perto, ali é recorrente, todos os dias de madrugada, as motos passar com o escape furado, para cima e para baixo, manobra de madrugada, em alta velocidade, cortando o giro. Muito, muito, muito disso. Tem muito, muito, muito, muito, muito. E já liguemos para a polícia, que é perigoso, né? Então, isso é muito recorrente. Deu ontem a sorte que uma pessoa estava fazendo e a guarda conseguiu, né, fazer a apreensão e a abordagem, mas isso é recorrente de todos os dias acontecer.
0: Aí, mais uma vez, né? José Francisco Bernardes, ali Nova Esperança, escapamentos abertos, de vez em quando os agentes ou a guarda municipal consegue pegar uns, né? Mas não é fácil, não é muito fácil de estar abordando todos, né?
1: 6h43, intervalo aqui no Bote a Boca do Trombone. Gerson Felipe já está retornando com as informações do esporte. Tem Copa do Mundo, tem também outras informações aqui, mas logo depois do intervalo.
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1: Gerson, dá para acreditar? A seleção brasileira empolgou os torcedores?
11: Dois momentos distintos na partida. Um primeiro tempo, onde o Brasil teve amplo domínio para cima da seleção do Haiti. Já um segundo tempo, onde os haitianos se assanharam e chegaram, inclusive, em até alguns momentos, terem boas oportunidades. O fato é que o Brasil precisava da sua primeira vitória. E ela veio 3-0 diante dos haitianos. E Matheus Cunha, um herói improvável, digamos assim, porque ninguém estava muito esperançoso que Matheus Cunha seria o responsável pelos primeiros dois gols do Brasil na partida. Ele marcou a 23 e aos 35 do primeiro tempo, o Vinícius Júnior marcou aos 47 do primeiro tempo e o Brasil goleou o Haiti por 3-0. Resultado que coloca a seleção brasileira na liderança do Grupo C, com 4 pontos. É bem verdade que o Brasil está empatado em número de pontuação com a seleção de Marrocos, ambos com 4. Porém, o Brasil tem saldo 3, enquanto os marroquinos têm saldo de apenas 1 gol. Na última rodada, o Brasil enfrenta a Escócia na próxima quarta-feira, 7 horas da noite, e vai em busca de mais uma vitória para manter a primeira colocação do Grupo C e já de olho nos adversários, né, os adversários do Brasil que saem, né, do Grupo F da competição. Então o Brasil também de olho no que vai acontecer no Grupo F. A boa e a má notícia: para o jogo contra a Escócia, a seleção brasileira deverá ter o retorno de Neymar, não como titular. O jogador vem treinando com a seleção brasileira, tanto é que treinou neste final de semana. No domingo ele teve o primeiro treino completo com o restante do elenco. Então Neymar deverá sim estar no banco de reservas para o jogo contra a Escócia, mas não vai contar com Rafinha. Ele saiu ainda no final do primeiro tempo, no jogo contra o Haiti, acabou sofrendo uma lesão, inclusive uma lesão muscular na coxa direita. Essa lesão, inclusive, foi a mesma lesão que o Rafinha teve ao longo da temporada, e ele deve ficar de fora até as oitavas de final. Claro, o Brasil chegando até as oitavas de final da competição. Essa informação ainda não foi confirmada pela CBF, mas é o que vem circulando em relação ao boletim médico da seleção brasileira e a possibilidade do Rafinha retornar ao ataque do Brasil. Vamos acompanhar, né, como será a evolução do Rafinha, o tratamento dessa lesão. O fato é que o Brasil tem um jogador voltando, que é o Neymar, e um jogador saindo por lesão, que é o Rafinha.
1: Sabe o que me incomoda, Gerson? Eu vou tomar liberdade aqui para comentar sobre isso. A única seleção que parece que não leva a sério uma Copa do Mundo. Tem que ter dancinha na comemoração do gol. Cara, que coisa ridícula, na minha opinião, sabe? Dancinha pra lá. Cara, faz o gol e comemora tranquilo. Leva a sério essa competição. Milhões de brasileiros, cara, querendo ver essa seleção jogar de uma maneira decente. E vem aqueles fresquinhos, dancinha pra lá, dancinha pra cá. Porra, bicho. Tá louco.
11: Eu acho que faz parte dessa geração.
1: Ah, que geração que não tem nada pra contar pra gente de coisa boa essa geração, cara. É uma geração derrotada no futebol.
11: Isso. Vamos ver se agora eles conseguem recuperar, né, esse orgulho do Brasil.
1: Tá louco, né? Vamos continuar os outros jogos da Copa do Mundo.
11: Bom, vou aproveitar também para citar que na sexta-feira, além de Brasil e Haiti, a seleção de Marrocos, né, venceu a Escócia por 1-0, por isso que Brasil e Marrocos estão empatados na liderança do Grupo C. No Grupo D, os Estados Unidos carimbou o passaporte para a próxima fase. Venceu a Austrália por 2-0, chegou a 6 pontos, lidera o Grupo D, que teve também o Paraguai. O Paraguai fez uma partida de Libertadores contra a Turquia. É, parecia jogo de Libertadores, o Paraguai abriu o placar logo no comecinho da partida, teve um jogador expulso e segurou a Turquia até o final, né? Fez um jogo duríssimo e o Paraguai então conquistando a sua primeira vitória na Copa do Mundo deste ano. No Grupo E, já no sábado, a Alemanha venceu a Costa do Marfim num jogaço. Vitória da Alemanha por 2-1 para cima da Costa do Marfim de virada. O Kessié abriu o placar para a seleção africana e o Undav, atacante, bom jogador, né, que atua no futebol alemão, ele fez os 2 gols da virada da Alemanha. O Undav, ele é turco naturalizado alemão, né, pôde escolher por qual seleção iria jogar e marcou muitos gols na última temporada, né, defendendo o Frankfurt lá na Alemanha. Então realmente um bom jogador, o Undav, né, que foi responsável pela virada alemã. A seleção do Equador tropeçou, hein? Equador ainda não venceu na Copa, conquistou o seu primeiro ponto após empatar com Curaçao 0-0. E mais uma vez o ataque equatoriano foi muito ineficiente e não conseguiu furar a defesa, né, do seu adversário. O Equador já havia perdido por 1-0 para a Costa do Marfim e agora um empate frustrante contra a seleção de Curaçao. Na última rodada, o Equador vai ter nada mais nada menos que a Alemanha e vai precisar vencer se quiser avançar para a próxima fase. Então está numa situação bem complicada a seleção equatoriana. A gente teve também no final de semana a Holanda vencendo por 5-1 a seleção da Suécia, passou o trator, o time holandês, para cima dos suecos, e também tivemos o Japão, que também amassou, venceu por 4-0 a seleção da Tunísia. Holanda e Japão com 4 pontos lideram o grupo F, a Suécia é a terceira colocada com 3 e a Tunísia não tem nenhum ponto. Por que que eu tô destrinchando o grupo F? Porque é deste grupo que vai sair o adversário do Brasil. Se a seleção brasileira, por exemplo, ficar na primeira colocação do seu grupo, o grupo C, vai enfrentar o segundo do grupo F, que nesse momento seria o Japão. Se o Brasil ficar na segunda posição do seu grupo, pega o primeiro do grupo F, que nesse caso seria a Holanda. Muita coisa pode acontecer, né, com o desenrolar aí da última rodada da fase classificatória, mas dificilmente o Brasil não vai enfrentar ou Holanda, ou Japão, ou Suécia na próxima fase. No grupo G, ontem tivemos jogos também. A seleção da Bélgica empatou com o Irã. A Bélgica, mesmo com um a menos, né, conseguiu segurar o Irã. E a expectativa, na verdade, era até por uma vitória belga. Segundo jogo da Bélgica na Copa, segundo empate. Né, a tão falada geração belga ainda não conseguiu engrenar nesta Copa do Mundo. Já o Egito, comandado por Mohamed Salah, venceu a Nova Zelândia por 3-1. O Egito chegou a 4 pontos e encaminhou a sua classificação para a próxima fase na Copa. Ontem também tivemos a Espanha goleando a Arábia Saudita por 4-0. Teve gol de Lamine Yamal na vitória espanhola, a primeira vitória da Espanha, que tinha empatado com Cabo Verde e agora conquista a vitória para cima da Arábia Saudita. E no jogo entre Uruguai e Cabo Verde, muita emoção. Cabo Verde saiu na frente, um gol de falta aos 20 do primeiro tempo. O Uruguai virou com Maxi Araújo e Canóbio. Canóbio, que joga no Fluminense, é raçudo o Canóbio, hein? Muita raça, mas pouca técnica. Teve a chance, inclusive, de fazer o gol da vitória do Uruguai no finalzinho e acabou desperdiçando. E por que gol da vitória? Porque Cabo Verde, após o Uruguai virar, empatou. Hélio Varela, aos 15 do segundo tempo, deixou tudo igual e acabou assim. Uruguai 2, Cabo Verde também 2. E a seleção de Cabo Verde vai para a última rodada com chances de classificação. Para isso, vai precisar vencer a seleção da Arábia Saudita. Já o Uruguai, para buscar a classificação, vai ter uma missão muito difícil, porque na última rodada terá nada mais, nada menos do que a Espanha pela frente.
1: O Suárez estava com as duas mãos na cabeça no fim do jogo, você viu?
11: Eu acompanhei a partida, o Suárez estava querendo entrar em campo, estava maluco o Suárez, né? E com certeza o Suárez no ataque do Uruguai teria ajudado a seleção a marcar mais gols, né? Faltou pontaria para os atacantes uruguaios no jogo contra Cabo Verde, que teve o vozinha tão falado, né? Para mim, ele falhou num dos gols ali da seleção uruguaia, acabou espalmando mal, não conseguiu pegar a bola direito e os uruguaios fizeram o gol de empate, né? O primeiro gol ali do Uruguai, na minha opinião, teve falha do vozinha. Vamos falar dos jogos de hoje pela Copa do Mundo, porque tem França e Iraque. Esse jogo ele vai ser às 6 horas da tarde pelo Grupo I, e também pelo Grupo I, às 9 da noite, tem Noruega e Senegal, jogos então do Grupo I. Pelo Grupo J, a Argentina enfrentando a Áustria, 2 horas da tarde, e a seleção da Jordânia pega a Argélia na virada, da segunda para terça, a partir da meia-noite. Argentina e Áustria, vamos aos palpites de hoje.
1: Argentina, 3-0.
11: 3-0.
1: 3 do Messi.
3: Acho que vai dar 2-1.
11: 2-1. Eu vou no 2-0.
0: 3-1.
11: 3-1. Tá, então os palpites hoje para Argentina, que vai para sua segunda rodada, né, após vencer bem na estreia com 3 gols de Lionel Messi.
1: Ô Gerson e Adilson, eu tô até querendo saber quem que o Brasil pega se o Brasil ficar possivelmente em terceiro colocado no grupo.
11: Aí pode pegar outras seleções. Aí abre o leque para outros grupos, pode cruzar, por exemplo, com a Alemanha, pode cruzar com a França também, se acabar caindo como terceiro colocado. Mas tudo ainda é, digamos, na base, não vou dizer do achismo, mas se cair em terceiro, aí tem muitos times que o Brasil pode pegar, porque muda bastante a configuração. Vai depender também o ranking dos melhores terceiros também, para ver quem pega quem.
1: Ah, porque Japão a gente perdeu a última, né?
11: Perdemos a última.
1: E Holanda, nosso algoz em Copas do Mundo, hein? As quartas de final com o Brasil. Claro que não é quartas, é 1/16, mas não combina muito. Fase eliminatória, Brasil contra a Holanda.
11: É, o Brasil nos últimos encontros contra a Holanda em 2010 acabou sendo eliminado naquele jogo com a expulsão do Felipe Melo. E temos que lembrar também que o Brasil perdeu a decisão de terceiro e quarto para a Holanda aqui no Brasil. Né? Naquela Copa lá depois do 7-1 teve mais um jogo, foi contra a Holanda. O Brasil perdeu por 3-0 na disputa, digamos, pela medalha de bronze, né? O terceiro lugar.
1: Vamos sair da Copa e falar de Marcílio Dias.
11: O marinheiro conquistou um empate no finalzinho, no início do mata-mata da Série D do Campeonato Brasileiro. O Marcílio jogou lá em Cascavel, contra o Cascavel, e ficou no empate em 2-2. Logo no comecinho da partida, o Borrec abriu o placar para o Cascavel. Claudinho empatou ainda no primeiro tempo pro Marcílio Dias. No começo do segundo tempo, o Cascavel voltou à frente com o gol de Robinho, mas aos 46 do segundo tempo, Gabriel Lira deixou tudo igual. Cascavel 2, Marcílio Dias também 2, e agora o marinheiro deixa tudo pro jogo da volta. Né? A gente vai ter o Marcílio Dias jogando no próximo domingo, às 16h, no Gigantão das Avenidas contra o Cascavel, e precisando apenas de uma vitória simples para avançar na Série D. Também pela Série D, a gente teve o Blumenau no sábado empatando com o São Luís de Juí lá no Rio Grande do Sul por 1-1. E ontem o São José de Porto Alegre recebeu Santa Catarina lá na região metropolitana de Porto Alegre e as equipes empataram por 1-1. Ou seja, os catarinenses vão decidir em casa no próximo final de semana e todos dependendo apenas de uma vitória para avançar na Série D.
1: E o Barra tá deixando de ser danado, hein, Gerson?
11: Mais um resultado de tropeço do Barra, ainda mais jogando em casa. O Pescador ficou apenas no empate com o Amazonas pelo placar de 1-1 pela Série C do Campeonato Brasileiro. Esse jogo foi ontem. Ontem também, o Brusque venceu o Floresta por 2-1. Boa vitória na Arena Simon. E no estádio Novelli Júnior, lá em Itu, o Figueirense, ainda no sábado à noite, arrancou empate contra o Ituano 0-0. Tanto é que com os resultados da rodada, o Barra é o pior catarinense da competição, se aproximando perigosamente da zona de rebaixamento. Vou falar rapidinho da Série B do Campeonato Brasileiro. Tivemos um jogo de catarinense no final de semana e aleluia, hein? O Avaí finalmente venceu 1-0 para cima da equipe do Cuiabá.
0: Moisés, se você fosse atacante da seleção brasileira, fizesse um gol, qual seria a sua comemoração?
1: Cara, normal assim, só...
0: O que é normal?
1: Sair correndo, colocar a mão pra cima, vibrar, enfim, agradecer ao Papai
11: imitar
1: do Céu.
11: Imitar o Pelé daí, porque eu não dizer que tu tá imitando
1: não,
11: o Pelé.
1: Não é, cara, é fazer, manda vitória,
0: o Giovani pronto. Tá dizendo que você é muito velho, chato.
1: Eu não sou velho não, cara.
0: Que você deixa os caras comemorar de quem quiser.
1: Quem que falou?
0: Giovani.
1: Ah, Giovani, pelo amor de Deus, cara. Tá bom, respeito tua opinião, mas é a única seleção, são os únicos jogadores engraçadinhos que não jogam porra nenhuma, tá? E ficam fazendo firulinha e desrespeitando aí a torcida adversária. Ah, vai fazer dancinha na casa do capeta. Ah, jogar bola, vai jogar bola, quero título.
11: Eu espero, ó, título. Aí que tá, mas se vier título com dancinha, título. Eu tô aceitando. Se título. Vier o Hexa com a dancinha, tá tudo certo.
0: Eu ia dançar um vaneirão, minha dança,
11: baitaca.
0: Minha dancinha do baitaca.
11: Ia fazer.
0: Meter um baitacão pra... pra dançar um vaneirão em homenagem à gauchada. É isso. Essa é minha dancinha.
11: Fui criado na campanha.
0: É isso, Gerson. Hoje tem esporte total, né?
11: Tem esporte total pra gente falar muito, é claro, da Copa do Mundo, ampliar os jogos da seleção brasileira e, claro, também dar uma passadinha no que tá acontecendo no nosso esporte.
0: Se quiser falar com um cara direto da Copa do Mundo, tem um cara aí que o Bertoldo mandou que tá lá.
11: Quem que tá lá?
0: É um amigo dele. Tá lá, um correspondente, se quiser qualquer informação,
11: olha,
0: direto de lá, é só falar com o cara.
11: É o Rafael ou não é o Rafael?
0: Não, é o outro. Vou te passar o contato depois.
11: Vamos ver.
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0: Bora, e o frio e o inverno que chegou, vem frio com tudo, com certeza. Temperatura agora, neste momento, aqui em Balneário Camboriú, pelo menos no celular, tá marcando 15 graus. Vai ter sol pelo jeito, hein, Marinho?
12: Mais uma vez, bom dia, Dilson Moisés, uma ótima semana aos amigos aqui do BBT. Já estamos vivendo uma nova estação. O inverno oficial brasileiro começou ontem às 5 horas e 24 minutos. Já deve mostrar a sua cara. Primeiro com a passagem de uma nova frente fria, que deve trazer a condição de chuva entre principalmente a noite de hoje e a madrugada de amanhã. Depois, a primeira onda de frio intensa já deve ingressar com temperaturas congelantes abaixo de zero. Já a chance de chuva congelada e também neve nas serras gaúcha e catarinense é o frio que já chega com força total a partir de terça-feira. Então, entre terça e quinta, sexta, até o fim de semana, vamos ter temperaturas baixas aqui no litoral também, podendo girar em torno até de 5 graus abaixo disso em algumas localidades. Então, já tem o alerta de frio intenso e vamos preparar aí o cuidado com as crianças, os idosos e também os animais de estimação, porque o frio vai ser muito forte a partir de terça-feira. Até o fim de semana teremos temperaturas muito baixas aqui na região. Os ventos terão maior frequência de sudoeste e sul, com a passagem dessa frente trazendo alguns temporais isolados na madrugada de amanhã, terça-feira, e teremos então agitação marítima, algumas rajadas fortes e intensas de vento, também não tão descartado. Depois ele vai virar de oeste e sudoeste, é um vento minuano, gelado e que contribui para a sensação

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7: Meio calmo aqui a região, né? Mas vamos dar um giro então. Vamos começar por Itajaí. Itajaí no final de semana foi mais ou menos tranquilo também. Algumas ocorrências de pouca relevância. Nas últimas 24 horas, o número é grande, mas são ocorrências que não são muito destacadas. Por exemplo, foram 120 ocorrências de ontem para hoje, mas o destaque ficou para ontem à tarde, uma residência alvo de furto. A vítima disse que saiu de casa pela manhã e quando retornou, encontrou o seu imóvel arrombado. Foram levados uma televisão de 45 polegadas, um jogo de facas, uma faca artesanal e duas bicicletas. A polícia rapidamente, com o auxílio de imagens de vídeo monitoramento, conseguiu identificar o suspeito e chegou até a casa próxima ao local do crime. Durante a abordagem, foram encontradas as duas bicicletas furtadas, reconhecidas pela vítima. Dois homens estavam nesse local, de 43 e 54 anos, eles foram presos em flagrante e encaminhados à delegacia de polícia. Passamos agora de Itajaí e vamos lá para Bombinhas. Um homem condenado por tráfico de drogas com mandado de prisão em aberto foi capturado pela PM na tarde ainda de sexta-feira. Operação do Tático, Batalhão 31 de Itapema. O suspeito tentou fugir de moto, recebeu ordens de parada durante a perseguição, percorreu diversas ruas da cidade em alta velocidade, colocando em risco pedestres, trabalhadores e moradores. A fuga só terminou após os policiais utilizarem munição de elastômetro para conter o motociclista. Mesmo depois de cair da moto, ele ainda tentou escapar a pé, resistiu à prisão, mas não deu, né? Foi confirmado, ele tinha uma condenação de 3 anos de prisão em regime fechado por tráfico de drogas, recebeu atendimento médico e foi encaminhado ao presídio de Tijucas. 12º Batalhão agora, vamos para Camboriú, porque a PM desarticulou um ponto de tráfico de drogas lá no Monte Alegre. Foi sábado à tarde, a operação começou após denúncias sobre uma casa que era utilizada para armazenar e distribuir drogas. Um dos suspeitos foi abordado em Balneário Camboriú com uma porção de maconha e dinheiro. Durante a abordagem, ele confirmou a existência de drogas na casa. No local, os policiais flagraram também mais 2 homens preparando e embalando as drogas. Ao todo, foram apreendidos cerca de 8 quilos de drogas, entre elas maconha, cocaína e skunk. Também foram encontrados balanças de precisão, facas para o fracionamento da droga, aparelhos eletrônicos, dinheiro em espécie e uma moto que era utilizada para a entrega, o delivery. Os 3 foram presos em flagrante por tráfico de drogas e encaminhados para a delegacia de polícia.
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1: Ainda em Camboriú, um homem de 63 anos foi preso pela Polícia Civil depois de envolvimento com o tráfico de drogas. Os agentes descobriram uma fábrica clandestina de cocadas funcionando na casa lá em Camboriú. Foram apreendidas porções de maconha, cocaína, crack e êxtase. As informações foram divulgadas pela Polícia Civil, que foi cumprido o mandado de busca e apreensão na casa dele e a prisão em flagrante. A investigação teve início depois de denúncias apontarem que o morador utilizava essa residência para o tráfico de drogas. Inclusive, ele trocava favores. Ele oferecia bolso, né, estadia para as pessoas e utilizava essas pessoas também para realizar o tráfico de drogas. Ele tentou correr para dentro de casa, mas foi alcançado pelos policiais no momento da abordagem. Durante a operação, foi identificado que a casa funcionava como uma fábrica também de cocadas, mas era uma fábrica clandestina, não tinha autorização nenhuma. Diversas unidades de cocada também já estavam prontas para venda. A residência apresentava condições, inclusive, extremas de insalubridade, acúmulo de sujeira, insetos, criação de animais no mesmo ambiente de produção das cocadas. A vigilância sanitária do município foi acionada, as cocadas foram apreendidas, a droga também, e ele foi preso em flagrante. E para fechar, mais uma carga de cocaína com destino à Europa foi apreendida pela Polícia Federal na sexta-feira no Porto de Navegantes. Agora, 150 quilos estavam escondidos em uma carga de sucata metálica. E a operação é um desdobramento de outra apreensão semelhante que foi no dia 9 de junho no mesmo porto. A polícia informou que o entorpecente foi localizado em 3 contêineres de uma mesma carga. Os tabletes de cocaína estavam escondidos dentro de barras metálicas fechadas, tudo pronto para ser transportado. A ação da PF ocorreu ainda fora da área alfandegada. O pátio, uma transportadora foi disponibilizado para a operação, assim como os equipamentos necessários para a abertura e a inspeção da carga. Na ocorrência lá do dia 9, também no Porto de Navegantes, foram apreendidos cerca de 149 quilos de cocaína. Mesmo destino, Europa. As investigações seguem em andamento para identificar novamente os responsáveis pelo envio da carga para o exterior, como também a ligação de organizações criminosas envolvidas no tráfico internacional de drogas. Estes alguns principais destaques da nossa região.
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1: Vamos lá, Gerson Felipe, e aproveitar aqui antes, já perguntar para a secretária de Educação lá de Camboriú, que sempre nos ouve, a Karen Krug, né? Tem reclamação em seguida aqui, secretária, sobre falta de uniforme lá na escola Tânia Regina Garcia, no Tabuleiro, tá? Dá um alôzinho pra gente aí. Gerson, agora é contigo.
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3: Estamos chegando com as informações da Unidade Móvel aqui no Bote a Boca no Trombone. Final de semana com muitos acidentes, inclusive na sexta-feira também. Nós temos acidentes para atualizar porque a condutora de um autopropelido ficou ferida após se envolver em um acidente na região da Quarta Avenida. Foi na parte da tarde de sexta-feira, na esquina da Quarta Avenida com a rua 2950. Os agentes de trânsito eles foram acionados após uma colisão entre um veículo Chery de cor prata, que era conduzido por uma mulher de 60 anos, e um autopropelido de cor preta, conduzido por um homem de 38 anos. Quando a equipe do SAMU chegou até o local, né, encontraram também a polícia realizando ali os primeiros procedimentos. A passageira do autopropelido, na verdade, foi quem ficou ferido, uma mulher de 39 anos, que sofreu ferimentos na cabeça após a queda. ela não utilizava capacete no momento do acidente e foi encaminhada pelo SAMU ao Hospital Ruth Cardoso. Tivemos outro acidente envolvendo autopropelido e automóvel, né? Ele acabou deixando uma pessoa ferida na Avenida do Estado. Foi na sexta-feira à noite, na esquina da Avenida do Estado com a Rua 980, por volta de 9h15 da noite. Uma colisão entre um autopropelido e um carro, um Mercedes-Benz A200, de cor preta, que era conduzido por um homem de 41 anos. O condutor do autopropelido, a condutora, melhor dizendo, uma mulher de 29 anos, ela acabou levando a pior, foi atendida no local e conduzida para a UPA das Nações. Também teve acidente, acidente que aconteceu no sábado, onde nós tivemos os agentes de trânsito atuando também, né? Uma ocorrência que envolveu um veículo, esse aqui não foi no sábado não, ele foi na noite de sábado, mas não foi um acidente. Foi uma atuação da BC Trânsito em um homem que estava empinando a moto e deu fuga, deu o famoso pinote. Foi no bairro das Nações que este homem acabou sendo preso. Era um patrulhamento preventivo dos agentes de trânsito que estava sendo realizado na região da Avenida Martin Luther, quando foi avistado ali próximo da Rua Portugal um homem empinando uma moto, realizando algumas manobras perigosas. Ele recebeu a ordem de parada, mas não acatou. Ele fugiu em alta velocidade, transitou pela contramão em algumas ruas, avançou o sinal vermelho, passou por cima da calçada. E em certo momento, o homem acessou uma residência e aproveitou o portão aberto, né, para tentar se esconder dentro deste imóvel. Detalhe, ele não conhecia ninguém ali, foi apenas se esconder. A guarda municipal fez o cerco, deu apoio aos agentes de trânsito e foi feita a abordagem, então, deste homem de 22 anos de idade. Foi preso e encaminhado para a central de plantão policial. Daqui a pouquinho tem mais informações de trânsito, mas antes eu quero destacar que a Peixaria Oliane tem promoções imbatíveis. 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No sábado pela manhã, teve uma ocorrência envolvendo um caminhão que estava transitando pela Avenida Panorâmica. Deu problema, com certeza, até porque, né, é proibido o trânsito de veículos pesados na Avenida Panorâmica. E o caminhão Mercedes-Benz, de cor branca, ele desrespeitou a sinalização, o veículo acabou não conseguindo subir a Panorâmica e ficou travado no meio da pista, impossibilitando inclusive a passagem de outros veículos. Para garantir a segurança dos demais usuários ali da Panorâmica, foi realizada a remoção do veículo e, para fazer a remoção do caminhão, foi bloqueada temporariamente a Avenida Panorâmica. Esse bloqueio, ele aconteceu ali por volta das 10 horas da manhã e a liberação aconteceu só depois do meio-dia. Então, né, um bom período ali de trânsito bloqueado em razão desta ocorrência atendida pelos agentes de trânsito. Também tivemos aquela turma que bebe, né? Tem a turma da bebida também, a turma do gole. Teve um motorista que foi flagrado dirigindo embriagado na Marginal Oeste. Isso aconteceu na noite de ontem, domingo. Uma equipe dos agentes de trânsito que estava na Avenida Brasil, próximo ali da Rua 3700, avistou uma caminhonete, uma Toyota Hilux, que, ao ver o sinal aberto, arrancou de forma brusca, cantando pneus. Na sequência, ela entrou na marginal. Os agentes de trânsito, eles fizeram um acompanhamento, né, do veículo, que estava inclusive em alta velocidade. Foi dada a ordem de parada ao condutor, ele foi abordado e foi verificado que ele estava visivelmente embriagado. Ele recusou o teste do bafômetro, mas mesmo assim as multas foram aplicadas. Como não havia outro condutor habilitado, a caminhonete foi removida ao pátio. Teve também veículo que colidiu contra poste na Avenida Normando Tedesco. Foi na madrugada de domingo este acidente, por volta de 1h30 da madrugada. Os agentes de trânsito eles foram acionados, né, com a informação então de que um veículo havia colidido contra um poste. No local, encontraram uma BMW 320i de cor prata, conduzida por um homem de 20 anos. Quando os agentes de trânsito chegaram até o local, né, já haviam viaturas ali da Polícia Militar atendendo, né, a ocorrência. O condutor do veículo sofreu ferimentos leves e foi atendido pelo Corpo de Bombeiros. Não foi informado, né, sobre a questão se ele havia ou não bebido ou se fez o teste do bafômetro. E eu quero destacar também, daqui a pouquinho eu vou voltar de lá, mas já informando que a gente tem bloqueio hoje, né, a partir desta segunda-feira até a próxima sexta-feira. Nós temos bloqueio na região ali da rua 3000, da rua 4100, né, na região ali da Avenida Atlântica, né, o trânsito bloqueado na Atlântica entre as ruas 4100 e 3950 para continuidade das obras de reurbanização da orla. Ainda hoje eu vou trazer mais detalhes sobre este bloqueio e também sobre o desvio que vai acontecer pela Avenida Normando Tedesco a partir das 8 da manhã. Já temos esse bloqueio na Avenida Atlântica, na região da Barra Sul. E para fechar as informações de trânsito, a gente fala um pouquinho da movimentação de momento, até porque a gente tem lentidão para quem está circulando em Camboriú, na Avenida Santa Catarina e na Rua Peroba. Também já tem trânsito mais intenso na região da Avenida Santo Amaro. Em Balneário Camboriú, por enquanto, o trânsito fluindo bem. Na BR-101 também temos trânsito tranquilo aqui em Balneário Camboriú. Já em Itajaí tem muita lentidão no sentido sul, essa lentidão ali que começa na região da ponte do rio Itajaí a sul e vai persistindo até as proximidades do entroncamento da 101 com a rodovia Antônio Raio. Também temos um pouco de lentidão entre as cidades de Penha e Navegantes no sentido sul da BR-101. Estas são as informações do trânsito com o repórter Gerson Felipe.
0: Valeu, Gerson, obrigado pelas informações. 7h22 e é oficial, viu, galera? O programa SCTEC está chegando aqui em Itajaí com um evento presencial, interativo e totalmente de graça. 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
1: 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O site é sctec.scti.sc.gov.br.
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0: Agora a gente conversa por telefone com a prefeita de Balneário Camboriú, Juliana Pavan, sobre aquela polêmica, né? Lembra, Dilson, da Estrada da Rainha, da construção, né? Que ainda tivemos protestos aqui de um grupo, né? Que era contra a construção daquele prédio, daquele arranha-céu, até porque uma das vistas mais belas de Balneário Camboriú iria ficar comprometida?
1: Verdade. Pois bem, foi decretada na sexta-feira utilidade pública dessa área, prefeita Juliana Pavan. Bom dia.
5: Bom dia, Dilson. Bom dia, Moisés. Bom dia aos ouvintes da Rádio Menina. Desejo a todos aí a nossa comunidade uma boa semana e iniciar a semana falando do nosso trabalho. Realmente é muito, muito importante, muito bom.

0: que em 2016 esse terreno ele já havia sido decretado de utilidade pública pela prefeitura, já como uma medida de planejamento e com uma visão de longo prazo. Pois bem, em 2020, alguns meses antes da eleição daquele ano de 2020, Adilson, a administração anterior, numa canetada só, revogou o decreto, abrindo aí o espaço para que avançasse a tramitação de um projeto para a construção de um verdadeiro arranha-céu lá naquele lugar. Essa edificação, ela traria como consequência a perda total da vista ali do topo da Estrada da Rainha, em direção à Praia Central de Balneário. O que que acontece? Em função disso, começaram todas aquelas manifestações que vocês acompanharam, enfim, né? E é importante destacar que ali é um dos cenários mais bonitos, né? Mais fotografados de Santa Catarina. A gente tem uma visitação ampla das pessoas ali fazendo registro. Em 2024, depois de terem, enfim, né, depois do resultado da eleição, a gestão anterior resolveu, no final de outubro, por meio da Secretaria de Planejamento, aprovar aquele projeto, faltando somente a aprovação e o licenciamento ambiental para a obra começar. Isso, na época, não foi apresentado nem na transição e eu só tomei conhecimento após a minha posse em janeiro. Quando eu comecei a receber as reivindicações, acompanhar as manifestações, o pedido da comunidade pela vista da rainha, né? O que que eu fiz? Nós começamos a abrir um canal de diálogo para tentar achar uma solução para aquele espaço, né? E a manifestação, ela foi crescendo, então foram muitas reuniões e tudo tratado, Adilson Moisés, com muito respeito e responsabilidade. Eu quero dizer para vocês que nós não estamos interferindo na iniciativa privada, não é isso, né? Nós estamos ali construindo uma alternativa para, como é que eu posso dizer, para tentar amenizar toda aquela situação, né? Então, foi o que nós fizemos, apresentamos o decreto para que nós pudéssemos, a partir de agora, aprimorar ainda mais o diálogo com os proprietários do terreno e achar ali, de fato, uma solução para aquele local.
1: Pois é, a partir de agora, então, prefeito, como é que fica, né? Porque a empresa tem seus interesses, seus objetivos, aquele espaço com o decreto, novamente o decreto de utilidade pública, o que que pode ser feito, o que que deverá ser feito, e tem uma contrapartida para a empresa também, como é que funciona na teoria também e na prática, obviamente, essa negociação?
0: Claro, o que que a gente vai, né, fazer a partir de agora, continuar fazendo a partir de agora, né? Primeira tramitação do projeto desse arranha-céu aprovado pela gestão anterior para a área, fica arquivado e encerrado, ponto. Isso daí já é fato. Segundo, a gente vai continuar trabalhando para que a gente possa respeitar a construtora, né, os proprietários da área ali, e desapropriar o espaço aéreo, que não irão mais utilizar o espaço aéreo. Isso, claro, sem pagamento com recursos do orçamento municipal, quero deixar bem claro. Mas sim gerando um eventual benefício de ressarcimento por intermédio de transferência do direito de construir, né, o TDC, instrumento legal da política de desenvolvimento urbano, que permite ao proprietário, Adilson, transferir o potencial direito de construir do seu imóvel para outro lugar, né? Então, para resumir, o que que nós pretendemos? É fazer a desapropriação proporcional da área e não integral, pelo alto custo. E ao invés de pagar com recursos municipais, eu vou optar pelo TDC, que é um título com valor financeiro, né, e que garantirá a própria construtora a construção de área proporcional ao que vai deixar de edificar ali naquele lugar, né, e que pode ser em outro terreno de sua propriedade aqui em Balneário Camboriú. Então, só quero reforçar que tomei essa medida porque eu acredito que é o meu papel enquanto gestora pública tá mediando conflitos como esse, né? E sei que a gente pode chegar a uma equação onde a construtora possa ser autorizada em um novo projeto, por exemplo, ao invés de erguer um edifício naquele lugar. Então, as pessoas perguntaram muito nesses últimos dias, né? O que que vai acontecer? Então, a partir de agora, a gente começa a fortalecer ainda mais esse diálogo que já começou ano passado, para que a gente possa trazer uma

0: uma solução definitiva, mas eu quero deixar bem claro, o arranha-céu, a questão da altura, não vai ter mais. Agora começa a conversa para que seja construída ali algum, enfim, algo que a gente possa realmente evoluir e que não vai tampar a vista ali da Estrada da Rainha.
1: Prefeito, aproveitando a sua participação aqui no Bote a Boca no Trombone, né, mudando de assunto, mas ainda falando da região norte aqui de Balneário Camboriú, porque hoje tem anúncio de investimentos aí de mais de 20 milhões, tem a ver com o projeto Praia 100% Limpa aqui de Balneário, né?
0: Exatamente, Moisés. Só para anterior ali, eu não sei se eu consegui ser clara, referente ao decreto.

0: Não adianta você não pode maquiar o problema, né? Você tem que ir na causa. E a causa são as ligações cruzadas ali que a gente encontrou e que nós precisamos enfrentar, né? Precisamos trazer a solução. Então, essa segunda etapa, nós resolvemos começar pela região do canal do Marambaia, que foi o compromisso, um dos compromissos que nós assumimos ano passado em reunião com a comunidade do bairro Pioneiro. Vai ser um momento importante. O presidente da EMASA vai passar ali todos os dados, as informações referentes aos avanços, né, da própria Praia Central, mas a própria parte de saneamento, os investimentos que nós estamos fazendo e tantos outros, né, que fazem parte, né, de um outro pacote de investimentos que serão anunciados aí ao longo dos próximos meses. Mas tudo isso já assinado com ordem de serviço a partir de hoje à noite.
1: Legal, esse é o sonho, né? Esse Marambaia limpinho, né? Desassoreado. Meu Deus do céu, Marambaia, quantos anos que a gente vê esse Marambaia sendo utilizado, inclusive, né? Muitas vezes para campanha, mas na hora da prática não acontece, né? Então, vamos ter esse pontapé inicial dessa vez agora para, quem sabe, resolver de fato o canal do Marambaia, né, prefeito?
0: Exatamente, é isso que nós esperamos ali, o anseio da população, nós já estamos acompanhando há alguns anos, né? E não estou aqui para culpar A, B ou C, a gente precisa reconhecer que esse é um grande desafio, mas não adianta nada você chegar com draga, com isso, com aquilo, você tem que ir na causa. E a causa, infelizmente, né, são as ligações irregulares e que a gente precisa agora arrumar literalmente isso, né? Então nós precisamos começar pelo canal do Marambaia. E quando e referente aos outros anúncios, né, isso daí vai ser amplamente divulgado a partir de hoje à noite, mas todos eles fazem parte do nosso compromisso sobre a parte do saneamento em Balneário Camboriú. Para vocês terem uma ideia, eu estive visitando na semana retrasada a obra lá do preliminar, né, um investimento aí de mais de 40 milhões de reais que nós iniciamos ano passado, que é uma obrigação, né, judicial, digamos assim, que a EMASA tinha referente a toda a parte do preliminar. Vocês anunciaram muito isso até na época. Nós estamos investindo muito, que é onde começa tudo, né, onde nós recebemos o esgoto. Só que nada adianta você começar a tratar aquilo ali se você não ir para outras regiões da nossa cidade, né? E nós estamos falando de qualidade de vida e parte disso começa também pela própria situação do saneamento. E quando a gente fala do canal do Marambaia, né? A gente fala de água, a gente fala de saúde pública, né? Então, é todo um enfrentamento amplo que a EMASA vem trazendo com grandes investimentos que vem ao encontro da condição que nós encontramos aquele lugar, né? É uma empresa superavitária, é uma empresa que tem uma responsabilidade social, eu digo social porque a gente está falando de qualidade de vida, de saúde pública, né? Mas mais do que isso, nós temos que reconhecer que todos esses avanços estão sendo feitos com recurso próprio. E aí que vem a pergunta, por que que não foi feito isso antes? Por que que 1 ano e 6 meses conseguem fazer a gestão? Então, a gente reconhece, a gente aceita as críticas, aceita, a gente sabe que tem problemas para enfrentar, mas a gente não pode fugir de uma coisa. Nós estamos avançando muito e prova disso são os grandes investimentos que nós estamos trazendo, que não é só anúncio, é fato concreto, é assinatura, é trabalho já acontecendo para trazer resultado positivo para Balneário Camboriú.
1: Obrigado, prefeita Juliana Pavan. Bom dia, boa semana de trabalho para todos aí.
0: Eu que agradeço a oportunidade e sigo sempre à disposição. Um abraço a todos.
2: 7h35 e festa junina é sinônimo de comida boa, né? 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
0: 7:37, intervalo, já voltamos com mais Bote a Boca no Trombone.
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1: 7:39. Aqui a informação não para, uma entrevista atrás da outra, né? Estamos recebendo agora o Coronel Evaldo Hoffmann, que é o diretor-presidente da BC Trânsito. Por quê? Né? Sexta não deu tempo, eu avisei, né? Se a pessoa quisesse, poderia colocar o momento em que o vereador Mazinho estava falando. Depois a gente tinha outro compromisso, não deu pra gente falar na sexta-feira, mas lembram, vereador Mazinho Miranda esteve aqui sexta-feira, criticando, inclusive, questionando autorização para instalação de painéis de LED publicitários vinculados ao sistema de patinetes elétricos na Avenida Atlântica. Inclusive, a empresa é a Let's Go, né? E, segundo ele, o credenciamento autorizado seria exclusivamente para a operação dos patinetes e não para a exploração comercial de publicidade em um dos espaços mais valorizados da cidade.
0: Pois é, Coronel Evaldo Hoffmann, diretor da BC Trânsito, já está aqui conosco e já começa perguntando para o senhor, como é que o senhor responde, então, às críticas feitas pelo vereador Mazinho Miranda sobre a instalação desses painéis de LED na Atlântica. Bom dia.
8: Bom dia, Moisés. Bom dia, meu amigo.
9: Locação em Balneário Camboriú. No governo anterior, essa autorização era chamada de autorização precária e ele destinou a apenas uma única empresa. Só uma empresa tinha autorização precária para...
1: A JET.
9: É, o Azulzinho. Eu não vou falar o nome da empresa, mas é o Azulzinho que estava ali. A prefeita, quando assume, ela fala, eu quero um chamamento público para essa situação e eu vou fazer um credenciamento vinculado à Secretaria de Compras. Isso foi feito. Em agosto do ano passado, saiu o credenciamento para quem quisesse se inscrever. Duas empresas se inscreveram para esse credenciamento. Duas empresas se inscreveram para esse credenciamento.

0: gerenciamento. O azulzinho e o verdinho, que estão rodando aí na cidade, eu não vou dar nome para as empresas, mas uma empresa tem o autopropelido verde e a outra tem o autopropelido azul.
1: É, para nós não existe problema nenhum, né? É a Jet e a Let's Go, as duas empresas.
0: As duas empresas, elas, as duas aceitaram o chamamento público, tem outras empresas, tem mais uma terceira agora que está querendo vir para Balneário Camboriú. E nós, então, nesse processo de credenciamento, foi definido aonde seriam as áreas de paradas, os estacionamentos, né? O público fez algumas paradas em via pública, outras paradas são virtuais. Cada empresa dessa pode deixar nessas paradas 10 equipamentos. São 50 paradas, são 10 equipamentos por empresa, as físicas e as virtuais. Então, tem 500 equipamentos desses que estão credenciados na nossa cidade.
1: 500 de cada empresa.
0: De 500 de cada empresa. É, nesse contrato que foi firmado pela Secretaria de Compras, que teve a participação da BC Trânsito e das empresas, se previu uma renda acessória, que era justamente a exploração do painel de LED. Isso está no contrato. O vereador provavelmente não teve tempo para ler tudo, mas ele fala que inclusive não tem dimensões, tem sim, né? O vereador, se quiser, eu mando depois para ele, ou ele me pede e eu mando, né? É, esse painel de LED, ele é, segundo o processo de credenciamento, uma renda acessória e foi dado para as duas empresas. Uma se habilitou, foi lá e pediu, ó, gostaria de fazer o uso do que está no credenciamento da instalação do painel de LED para complementação de renda acessória. Quanto cada empresa dessa loca de minutos na alta temporada? Mais ou menos 1 milhão de minutos mês. Quando chega na baixa temporada, essa receita cai para 400 mil minutos mês. Então, o processo de credenciamento, seguindo o modelo de várias cidades, Brasil afora, que tem esse modelo, Balneário Camboriú também adota isso e faz no processo de credenciamento, no contrato assinado pelas duas empresas, Adilson, e não só para uma, para as duas empresas, aonde tem a estação física ou virtual, ele pode implementar esse painel de LED.
2: E nesse contrato já está o local, inclusive, que a estação pode ser implementada?
0: Já está.
2: Não é em qualquer local, a empresa
0: não
2: pode chegar.
0: Não, aonde tem a...
2: Está pré-definido.
0: Aonde tem estação. Como é que funciona o painel de LED? Como é que ele está funcionando para todo mundo que está de casa? É, ele tem, claro, a publicidade que daí é explorada pela empresa, mas ele tem a obrigação de passar conteúdo institucional do município de Balneário Camboriú. A gente pode estar dando dica de trânsito, pode estar dando dica de saúde. Isso está sendo já, porque faz uma semana que foi instalado o painel. A SECOM, né, a Secretaria de Comunicação, conduzida pela competente jornalista Dagmar Spaltz, está já fazendo o conteúdo para ser vinculado nesses painéis. A gente pode estar dando informação sobre a UPA, sobre o trânsito, sobre condições de obra na cidade, situações institucionais do município, dicas de turismo. Que também vai
2: 400 mil minutos, coronel, ele pode explorar comercialmente, é isso?
0: Não, 400 mil minutos é o que ele arrecada de locação, de locação. Do patinete.
2: Tá, entendi.
1: No momento em que eu ouço do coronel dizer que já estava no contrato essa permissão, as críticas do vereador vão por água abaixo.
2: Concordo.
1: Porque estava no contrato de concessão, né?
0: Credenciamento.
1: Escrito lá que tanto a verdinha como a azulzinha poderia colocar esse tipo de publicidade, cobrando o valor que cada um. Existe uma determinação, R$5.000, uma propaganda?
0: Não, aí isso é a empresa que decide. Eles têm que passar, eles têm um compromisso com o município de pagar uma taxa mensal pela utilização do espaço público, para tanto para a publicidade quanto para o patinete. Cada empresa
1: tem contrapartida para o município também. Eles recebem por mais isso.
0: Sim, a gente recebe de cada empresa em torno de R$22.000 mês para a utilização do espaço. Não é de graça.
1: Claro, mesmo que eles faturem 500 mil, né? Vendendo a 5 mil.
0: Mas não sei quanto custa. É, isso não cabe a mim dizer quanto que, se é uma relação privada. O que é público é que o espaço ele está sendo pago, tanto para a utilização do patinete quanto desse totem, né, que tem 1,55 m de altura por 1,5 m de largura. Está no contrato, está previsto isso. O vereador disse que nem dimensões nós tínhamos colocado, ele não leu direito, né, ou a assessoria dele resolveu omitir para ele. Então, mas está lá, está tudo bem definido, está tudo de forma correta. Esse processo foi realizado pela Secretaria de Compras com a participação direta da BC Trânsito.
1: Muito bem, né? Então, existe autorização. Se a Let's Go, a JET, também quiser colocar, um painel vai colocar.
0: Se habilita e a gente daí define.
1: O local.
0: Porque também não vai colocar 10, 12. A gente tá definindo isso bem certinho, aonde tem estação física, onde pode colocar, qual que é a dimensão que pode colocar. Isso tudo está sendo avaliado pelo Departamento de Engenharia de Tráfego lá da BC Trânsito. E aqui me deixa fazer um elogio, né? O diretor desse departamento, Sami Cesário Pereira, é um cara antenado no 220, cara. Ele está plugado no 220, é um cara extremamente trabalhador, cuidadoso e cauteloso nessa situação. A gente tem conduzido, né? Esse departamento tem conduzido de forma muito bacana a parte do transporte coletivo. Agora a gente vai começar um processo de contratação de uma nova empresa para fazer o estacionamento rotativo de forma eficiente na cidade. Então nós temos, isso tudo está sendo desenvolvido lá e está sendo coordenado pelo Samir.
1: Só para a gente fechar esse assunto, né, que às vezes as pessoas não entendem, né? O 22 mil é relacionado ao painel. Aí a empresa paga já um outro valor pela concessão.
0: Que está envolvido os dois, o uso do painel e o uso do patinete. Ele paga quase 22 mil reais por mês para a BC Trânsito, tanto para usar o painel quanto o patinete. Isso está dentro desse processo de credenciamento. Ele diz que a contrapartida é por equipamento que ele está instalando na cidade.
1: Então são 22 mil, ok. A contrapartida tanto de uma empresa como da outra é 22 mil por mês para a prefeitura. Utilização de patinetes e também do painel. Não é pouco, coronel?
0: São
1: 500 patinetes?
0: Eu acho pouco. Mas é um modelo que foi, uma modelagem que foi extraída de outras cidades que tem essa situação. A gente ficou numa média de recurso. Eu concordo contigo que nós poderíamos estar exigindo um pouco mais. Esse processo de credenciamento, ele foi feito em agosto de 2025. Eu não estava mais na BC Trânsito, quando foi feito o processo de credenciamento. Achei que tinha que ter pedido um pouquinho mais. Mas isso foi uma decisão da gestão passada, não estou aqui para questionar. A minha opinião é que poderia ter pedido um pouco mais.
1: Eu também acho, né? Eu não sei quando que eles arrecadam, enfim, né? O que o Samir está dizendo aqui? Deixa eu ver aqui, o Samir.
0: Samir Cesário Pereira.
1: Floripa cobra R$8 por equipamento em Florianópolis.
2: R$8 por equipamento?
1: R$8 por cada patinete?
0: Por cada patinete.
2: Quanto que a gente cobra aqui?
1: Algumas 10, 12, segundo o Samir, né? Tá entrando aqui no papo aqui pelo celular.
0: Tá vendo? A gente tá cobrando mais do que Florianópolis, mas foi uma média que foi tirada das grandes cidades que tem esse equipamento de locação.

0: Espíndola, que doou o projeto elétrico para a gente, para que a gente pudesse estar fazendo a licitação. Já já vem novidades bem bacanas aí na parte da educação e da orientação para o trânsito.
1: Importante para a gente conversar uma outra hora sobre isso também. Mande para a gente aí para dar o play, o start aqui também, porque trânsito é sempre um assunto muito importante e, né, é motivo de debate, sempre, sempre, né?
0: Para finalizar minha fala, eu quero mandar um abraço todo especial aos agentes de trânsito. Quem está numa viatura do trânsito nesse exato momento está antenado no BBT. Só para avisar todos vocês, eles ouvem a par e passo, porque eles gostam de ouvir o boletim da Susan, gostam de ouvir a participação dos senhores, né, e das reclamações que tem do trânsito, que são constantes. A produção sempre manda mensagem para mim de manhã, cobrando algumas coisas, e eu respondo, né, par e passo. Respondo par e passo, mas eles gostam de ouvir a participação do Gerson Felipe, que faz o boletim de trânsito também.
1: Boa semana, bom trabalho, coronel.
0: Obrigado, Adilson, obrigado, Moisés, um forte abraço à produção e que todos que estejam ouvindo o BBT de casa tenham uma semana abençoada.
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1: Bem rapidinho aqui sobre, antes de sair para o intervalo, a Karen Krug, secretária de Educação lá de Camboriú, respondeu sobre a falta de uniforme, né? Ali no tabuleiro, né? Uma escola ainda, a mãe reclamou ali, o inverno tá aí, nada de chegar o uniforme. O que que falou a Karen?
3: Bom dia, Dilson, bom dia, Moisés. Eu vou verificar junto à gestora da unidade o que houve, porque nós temos uniformes em estoque, tá? Talvez tenha faltado algum número, algum tamanho, né? Nós vamos fazer a reposição para ser feita a entrega.
1: É na escola Tânia Regina Garcia, no tabuleiro, então, não é falta de uniforme. Segundo a secretária, tem em estoque, pode estar faltando, de repente, algum tamanho, alguma coisa, mas aí a direção também tem que pegar aí, nem deixar, chegar pra mãe assim e dizer, ó, calma aí, mãe, vamos mandar buscar. Se tem, né? Aí não precisava nem ela passar por aqui. Mas ok, vai ser resolvido, tá bom? Vamos pro intervalo, já voltamos.
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3: Gerson Felipe chegando com as informações aqui no Bote a Boca no Trombone. Tá na Atlântica, Gerson.
4: Exatamente, Moisés Stucker, Adilson de Souza, Unidade Móvel aqui na Avenida Atlântica, onde nesse momento agora estão chegando também os agentes de trânsito para iniciar a sinalização aqui da Avenida Atlântica, até porque atrás de mim já tem gente trabalhando nas obras da reurbanização da orla da Praia Central. Passei aqui por esse trecho aqui que está em obras, né? Já tem uma movimentação interessante, o trecho que está pronto está muito bonito, e para o avanço dessas obras da reurbanização da orla, a gente vai ter bloqueio na Avenida Atlântica. Esse bloqueio começa daqui a pouquinho, né? Os agentes de trânsito já estão sinalizando aqui a rua 4100, porque o bloqueio é justamente entre as ruas 4100 e 3950. Nesse trecho que as obras ficarão concentradas. Hoje, então, a gente vai ter o início desse bloqueio aqui na Avenida Atlântica e ele vai seguir durante os próximos 5 dias. Ou seja, até a próxima sexta-feira teremos, né, esse trecho entre a rua 4100 e a rua 3950 bloqueado na Avenida Atlântica. E como vai ficar o trânsito? Ele vai ter um desvio. Esse desvio ele vai funcionar passando aqui pela rua 4100, faz um contrafluxo na Avenida Normando Tedesco e os veículos retornam até a Avenida Atlântica pela rua 3950. Então, dessa forma, né, que vai funcionar o desvio ao longo dos próximos dias aqui na Avenida Atlântica em Balneário Camboriú, que vai parar para obras da reurbanização da orla. Estas são as informações da Unidade Móvel, com o repórter Gerson Felipe, falando sempre para a Rádio Menina, o tempo todo com você.
5: Valeu, obrigado, Gerson. Valeu, Gerson Felipe, tá aí, né? As modificações de trânsito e claro, né? Ontem eu passei ali de bicicleta e fiquei olhando, será que essa parte nova vai ficar semelhante à outra parte que foi feita, né? Ou serão diferentes, né? Aí nós vamos ter dois tipos de revitalização, será? Né? Ou a outra vai ser revitalizada depois, revitalizada,
3: pra ficar igual. Precisando. É, já tá precisando, né? O povo não cuida muito bem.
5: É verdade, cara. Eu tava reparando também as restingas, ontem tava olhando, né? Eu digo, ué, né? Porque nunca mais, né? O pessoal comentou sobre restinga, eu até fiquei, será que não tiraram restinga? Não, tá tudo certo lá também. As restingas estão fazendo parte desse novo projeto aí.
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5: 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Tem um recado de saúde aqui que é importante a gente falar, que teve uma cirurgia cancelada pela 4ª vez no Hospital Ruth Cardoso. A Márcia mandou aqui, não é ela a paciente, o paciente é o Davi, que é filho de coração, 21 anos, ele sofreu um acidente, fraturou a clavícula. Foi no dia 17 de maio. Desde então, o Ruth já marcou e desmarcou a consulta pela 4ª vez. 4ª vez. Estava marcada para 6 horas da manhã de hoje? É isso? Hoje? Hoje, mais uma vez, chegou, né? Vamos fazer a cirurgia hoje? Não. Quando chegou lá, foi informado que não deram baixa na última internação. E no caso dele ainda estaria internado. Meu Deus, cara, eu não acredito. Sério? Ah, ele, para o pessoal lá do hospital, ele estaria internado, só que ele não estava internado.
6: Não estava.
5: Ele estava indo lá no hospital para fazer a cirurgia.
3: Bah.
5: Olha.
3: Bah.
5: Depois o pessoal fica bravo com o Marcelo Achute, né? Mas tem umas coisas que acontecem lá dentro do Ruth Cardoso lá que eu vou te contar, viu? Não deram baixa na internação dele, então, para o pessoal do Ruth, ele estava internado. Só que ele não estava internado, ele estava em casa, ele estava com uma cirurgia marcada para hoje de manhã. É a quarta vez que o rapaz chegou lá e não vai conseguir fazer. Meu Deus do céu.
6: Aí a Márcia informou que agora, 7h54, ela mandou a mensagem que eles internaram ele novamente e que agora vamos esperar para ver se realmente vai ser feita a cirurgia.
3: Meu Deus.
5: É, tem algumas pecinhas bem incompetentes ali dentro, né? Sabe aquela pecinha de trás que a gente brinca, né? Aquela pecinha ali não tá funcionando. Tem alguns setores lá dentro que a pecinha não funciona. É muita incompetência em alguns casos, viu?
3: Situação bem complicada e tive lá esses dias alguns funcionários relatando, claro, não querem gravar de medo, né? Mas estão trabalhando lá, cara, também assim, sabe? Com aquela vontade de que, meu salário reduziu, aí eu tô aqui, né? No automático. Aí acaba acontecendo coisas que não tem explicação.
5: 8h03, vamos pro intervalo novamente, daqui a pouco tem outra entrevista, muita informação nesta segunda-feira, bom dia para você, boa semana, hoje 22 de junho, inverno brasileiro, gente, prepara que o frio tá chegando.
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11: O Brasil venceu e convenceu. 3-0 para cima da seleção do Haiti na noite da última sexta-feira, com dois gols de Matheus Cunha e Vinícius Júnior marcando mais uma vez pela Copa do Mundo. Vale destacar que com o jogo entre Escócia e Marrocos, com a vitória de Marrocos por 1-0, o Brasil assumiu a liderança do Grupo C com 4 pontos somados. A seleção vai tentar manter a primeira posição da chave na próxima quarta-feira, às 19h, quando vai enfrentar a Escócia em Miami. No mesmo horário, em Atlanta, também nos Estados Unidos, a seleção de Marrocos vai encarar o Haiti. O Brasil de Carlo Ancelotti finalmente começou a engrenar na Copa do Mundo.
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5: Entrevista. E o Conselho Federal de Medicina publicou uma resolução proibindo o uso da substância conhecida como PMMA no Brasil. A decisão foi tomada após relatos de complicações graves associadas ao produto. Produto utilizado principalmente em procedimentos estéticos. O tema volta a reacender um debate aí sobre essas questões de segurança, fiscalização e os riscos de intervenções realizadas sem critérios adequados, Moisés.
3: Pois é, Dilson, para debater esse assunto tão importante conosco, está já aí por videochamada Carolina Daites, médica especialista em medicina legal e perícia médica. Já começo perguntando para a senhora, primeiro agradecendo a participação aqui no Bote a Boca no Trombone, e o que, que justifica a proibição do PMMA, melhor, né? Vamos explicar para a população o que, que é o PMMA antes. Bom dia, doutora, obrigado pela participação aqui na bancada, a Dilson e Moisés.
16: Bom dia, Dilson e Moisés e todos que nos acompanham hoje, uma boa semana também. Em primeiro lugar, o PMMA, ele é um tipo de preenchedor, então é uma substância, é um líquido que vai entrar embaixo dos tecidos, né, embaixo da pele, e dá um certo volume. Um outro preenchedor bastante conhecido é o ácido hialurônico, mas com um perfil de segurança bem diferente do que é o PMA. Por isso que foi, então, levada a essa proibição.
5: Que tipo de complicações veio causar esta decisão do Conselho Federal de Medicina, doutora?
16: A justificativa para essa proibição, né, então ela vem já da discussão e da revisão de literatura já desde algum tempo, né, não só no Brasil, mas alguns países, inclusive, ele já é proibido. E o ponto central disso é simples, né, então ele se baseia realmente no acúmulo de evidências, né, que mostra que os riscos do uso dessa substância superam os benefícios. Então, mesmo sendo utilizado há décadas, já com algumas indicações específicas, então foi visto que, principalmente, né, o mais conhecido e o mais temido, as infecções que são bastante graves, né, que é o que torna o PMMA mais perigoso, não é só a lista de complicações que podem acontecer, mas sim o fato de muitas delas serem permanentes e irreversíveis. Então, ele é inadmissível, né, que existindo produtos mais eficientes e mais seguros para a população, ainda se utilize esse tipo de substância que é muito mais inflamatório. Então, para ter necessidade ainda de fazer o uso dessa substância, agora não é que ele é totalmente proibido, mas ele é extremamente regulado agora, né? Então vai ser utilizado muito mais no contexto do SUS para certas complicações específicas.
5: Ok,
3: que causa assim uma surpresa, Adilson, porque eu estava pesquisando, por exemplo, em países da Europa já é proibido há anos. Na própria Argentina, aqui na América do Sul, foi proibido, se não me engano, em 2022 a utilização. Quais os principais riscos à saúde associados ao uso do PMMA? Pode ser levados em conta, doutora? E essas complicações, elas aparecem logo após a aplicação ou anos depois?
16: Então, esse é o aspecto mais preocupante do uso da substância, porque muitas dessas complicações, elas podem surgir mesmo anos após a aplicação, mesmo sendo realizado por um profissional habilitado, que fez um procedimento de forma adequada. Então, nada relacionado ao procedimento em si, alguma complicação, alguma lesão de vaso, algo do momento, e sim realmente pelo próprio perfil de risco da substância, o que denota, então, uma gravidade maior e uma falta de segurança. Então, o problema está na natureza dessa substância, por ser um material que ele é permanente, ele não é absorvido pelo corpo, então ele permanece no organismo indefinidamente e pode desencadear, inclusive, respostas imunológicas tardias. Então, existem alguns sinais de alertas que os pacientes devem monitorar. Então, surgimento de nódulos, endurecimentos na região aonde houve a aplicação da substância, inflamações recorrentes, dor, a sensação de pressão no local, alteração de coloração da pele. Então, isso pode, então, indicar, né, que está iniciando uma complicação ali, mesmo que ela já tenha acontecido há muitos anos.
5: Agora, por que que só agora aqui no Brasil eles trazem esse alerta? Até porque o Moisés comentou, na Europa, né, até na América Latina, na própria Argentina, agora há pouco comentando, já está proibido há algum tempo. Por que nós aqui, agora que veio o start?
16: Já existia a proibição para finalidade estética de grandes áreas, por exemplo, um preenchimento de glúteo já não era mais possível de ser feito conforme as regras do CFM. Outros preenchimentos faciais que não fossem de pessoas com lipodistrofia, que são pessoas que têm HIV, que já têm uma alteração na estrutura da face, era a única indicação. Fora essas, elas já eram proibidas. Mas o que a gente percebe? A dificuldade da adesão dos próprios profissionais que ainda utilizavam de forma inadequada. Então, o que aconteceu agora foi realmente uma extensão dessa proibição para que se torne ainda mais sério. E assim, quem sabe, a gente consiga, então, frear a quantidade de complicações que nos últimos anos aí, Sociedade Brasileira de Cirurgia Plástica, dermatologistas têm visto em virtude do uso que, mesmo com proibição, ainda estava sendo feito.
3: Bom, qual a orientação que a senhora dá, então, para esses pacientes que pretendem? Porque, querendo ou não, né, esse é um procedimento que agora virou, já passou da moda e já se tornou comum aqui no nosso país, né? Muitas pessoas utilizam preenchimentos, enfim, por questões de estética também. Qual que é a dica que a senhora dá, então, para essas pessoas que buscam, né, por esse tipo de procedimento, para que façam da maneira mais segura possível?
16: Em primeiro lugar, checar esse profissional, né? Então, o médico, o Conselho Federal de Medicina tem um site, verificar se ele é médico, se ele tem o RQE, que é um registro de especialidade. Então, além do número do CRM, o médico, quando ele é especialista, ele tem um outro número para identificar que ele é especialista realmente naquela área. Então, se ele está na área de estética, se ele é um profissional idôneo e ele fala que é especialista, ele vai ter os dois RQEs. Se ele não se diz especialista e ainda assim faz o procedimento, ele tem que ter pelo menos o CRM cadastrado no site. E agora que todo mundo sabe, né, o PMMA é proibido, existe esse perfil de risco, pelo valor da substância, a gente sabe que é por isso que ele era utilizado, valor muito abaixo do que outros preenchedores seguros. Então, toma cuidado com um procedimento de valor muito baixo, de promessas milagrosas, E principalmente no momento do procedimento, peça para olhar a substância, né? Então a seringa, veja de onde está sendo retirada aquela substância, como que está sendo manipulado, porque é como eu falei anteriormente, pode ser que no momento, pela técnica, não aconteça nada de complicação, mas depois de 5 anos vai começar a acontecer alguma coisa e são complicações realmente mutiladoras que podem acontecer, a ponto de ter que fazer cirurgias extensas com uma grande retirada de tecido. Então, não vale a pena essa felicidade momentânea, tendo em vista todo o risco que está associado.
5: É verdade. Daí a dica, muito importante para quem tem a intenção, né? Então, já procure um profissional de sua confiança, né? Pessoas que realmente estão capacitadas, comprometidas, não só com a parte comercial, mas sim com a saúde das pessoas. Doutora Caroline Deitz, médica especialista em medicina legal e perícia médica, muito obrigado pelas explicações aqui conosco da Rádio Menina.
16: Eu que agradeço, um bom dia a todos.
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5: Vamos até a escola Tânia Regina Garcia, falta de uniformes, a mãezinha falou, reclamou, a secretária respondeu que tem uniforme, que depende, talvez tenha faltado um tamanho, outro, enfim, pois bem, a resposta veio lá da diretora da escola, como é o nome dela? Elaine Gregório, vamos ouvir? Deixa eu colocar aqui, conectar. Bom dia, diretora.
17: Bom dia, eu sou a diretora aqui do Tânia, Elaine, gostaria do direito de resposta. Sobre a questão do uniforme escolar, eu liguei na Secretaria de Educação, a numeração disponível que tinha, a educação mandou para nós, né? Nós entregamos para os alunos. Agora, os alunos que chegaram agora, realmente a gente não tem uniforme para entregar, né? Todos os pais que vêm aqui, que pedem uniforme, eu ligo para o almoxarifado, e se tem a numeração, ela manda para nós e a gente entrega, tá? Só que outra situação, os pais vão na rádio reclamar do uniforme, mas se você vê aqui na escola, muitas das crianças nem uniforme usam. Então eu gostaria do direito de resposta, eu gostaria que esse áudio meu fosse pro ar, por gentileza. Outra coisa, não tivemos entrega de uniforme esse ano ainda, né? Todos os alunos que estavam ano passado conosco, todos receberam uniforme. E esse ano, o que tinha de sobra na Secretaria de Educação, nós fizemos um levantamento e a educação mandou e nós entregamos para os novos. Agora, todo dia chega criança, todo dia chega criança. Então, fica complicado a gente conseguir manter esse fluxo mesmo, tá bom? Qualquer dúvida, eu estou à disposição. Eu acho que essa mãe, em vez de ir na rádio, ela deveria vir na escola.
5: Elaine Gregório, diretora da escola Tânia Regina Garcia. Então, secretária? Foi para quem? Para mim que não, né? Eu tô aqui, eu e você, nós todos, estamos aqui para fazer a intermediação do negócio, né? Para ver quem é que tá sem. Os que já estavam lá, novos chegaram, pegaram, foram morar em Camboriú, agora chegamos lá, né? Então, teve vaga na escola Tânia e Regina, chegamos lá, agora não tem mais uniforme. Como assim não tem? Ah, porque agora já acabou, desse tamanho não tem mais, era só o que tinha no ano passado. E os novos?
3: Agora, e quanto ao pessoal que vai pra escola sem uniforme, também ficou a dúvida agora.
5: Aí também, né?
3: Mas tem uniforme, ganha pra uniforme, ou não tem?
5: Ganhou uniforme, não foi.
3: Aí é errado.
5: Aí, outro detalhe, não devia nem deixar entrar
3: nem
5: na aula.
3: Nem deixar entrar na aula, exatamente, isso que eu ia chegar.
5: Se você tem uniforme, ganhou uniforme e sem uniforme, não.
3: Não entra, não entra e pronto.
5: Aí chama a Claudete.
3: Volta pra casa pra botar o uniforme. Gerson Felipe, Já está a postos com as últimas de trânsito, Gerson?
18: Já estou preparado para trazer as últimas de trânsito, sim, informar que tem acidente. Avenida Vereador Abraão João Francisco, região central de Itajaí, colisão entre carro e moto. O motociclista levou a pior, está relatando dores

0: pernas. Foi às 7h54 da manhã este acidente. Também aproveito para falar sobre a movimentação de momento. Vou começar pelo município de Camboriú, porque é onde nós temos mais trânsito. Avenida Santa Catarina, apresentando lentidão para quem está saindo de Camboriú, indo em direção a Balneário Camboriú. Também nós temos trânsito um pouco mais intenso na região da Rua Peroba, bairro Tabuleiro, ali Rua Peroba, com trânsito mais intenso. Tem lentidão ainda para quem está transitando na Marginal Oeste, naquela região que vai do posto de Estriboi até a Avenida Santa Catarina. Outro destaque fica por conta da movimentação em Balneário Camboriú, e aí o destaque é positivo, porque não temos pontos de lentidão, né, nesse momento em Balneário Camboriú, apenas ali aquela região, né, próximo da rua 2900 na Avenida Atlântica, com um movimento um pouco mais intenso, mas sem apresentar congestionamento. Vou falar um pouquinho também da BR-101, né, BR-101 que tem em Balneário Camboriú trânsito fluindo bem tanto no sentido sul como no sentido norte. Lá em Itajaí a gente tem ainda lentidão no sentido sul. Essa lentidão começa um pouquinho depois da ponte do rio Itajaiaçu e vai persistindo até as proximidades do trevo da rodoviária. No sentido sul, entre as cidades de Penha e Navegantes, também temos pontos de lentidão. Estas são as informações do trânsito, com o repórter Gerson Felipe, falando sempre para a Rádio Menina, o tempo todo com você.
1: Valeu, Gerson, obrigado pelas informações. 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
2: Deixa eu agradecer aqui no finalzinho, que me lembrou agora o Beto Castilho. Lembra do Beto Castilho, né? Já foi diretor da ABC Trânsito. Ele está agradecendo a Prefeitura de Camboriú, o pessoal da Secretaria de Obras. Eles fizeram uma limpeza das estradas e acostamentos com previsão de El Niño. Importante. É essa atitude aí, né? Lá no Rio do Meio, tá aí as fotos, ó. Limparam até o acostamento, gente, ó, parabéns, né? Legal, obrigado, viu? Tá bom, obrigado, Beto, um abraço pra você, tá? Legal.

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1: Boa semana pra todo mundo. Valeu, até amanhã.
0: Tchau.
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4: A vida vem de Deus, a convivência vem de nós. Aqueles companheiros que nos partilham a experiência do cotidiano são os melhores que a divina sabedoria nos concede, a favor de nós mesmos. Se você encontra uma pessoa difícil em sua intimidade, essa é a criatura exata que as leis espirituais lhe trazem ao trabalho de aperfeiçoamento próprio. As pessoas que nos compreendem são bênçãos que nos alimentam o ânimo de trabalhar. Entretanto, aquelas outras que ainda não nos entendem são testes que a vida igualmente nos oferece, a fim de que aprendamos a compreender. Recordemos, nos campos da convivência, é preciso saber suportar os outros para que sejamos suportados. Se alguém surge como sendo um

0: ajude-os a ser livres para encontrarem a si mesmos, tal qual deseja você a independência própria para ser você em qualquer lugar. Quem valoriza a estima alheia procura igualmente estimar. Se você acredita que fraqueza rude pode ajudar alguém, observe o que ocorre com a planta que você atira água fervente. Abençoemos se quisermos ser abençoados. Reflitam sobre isso e tenham todos um ótimo dia.
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1: Bom dia, nossa santa e bela Catarina. Tudo bem com vocês? Tudo ótimo? Manhã de segunda-feira, começando tudo de novo, hein? Como é que foi seu final de semana? Tudo certo? Hoje, dia 22 de junho de 2026. A partir de agora até o meio-dia, eu, Fernando Santos, e vocês juntos, aqui com o nosso Show da Manhã, que vem chegando aí no oferecimento de Supermercados Imperatriz, Churrascaria Boi Nobre, Farmácia São João, cada vez mais perto de você, Bar da Brama, ponto de encontro perfeito em BC, na Avenida Atlântica, 1001, Festival.

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Como é que está sendo aí a sua manhã dessa segunda-feira? Acordou cedo? Estamos no inverno brasileiro, agora vai esfriar mesmo, viu? Aliás, frio foi ontem, eu senti muito frio ontem, do sábado também. Tivemos pit stop com muita chuva no sábado, né, gente? Mas deixa pra lá, vamos fazer um bom início de semana. Já tá liberado aí o nosso WhatsApp para que você possa interagir comigo aqui no Show da Manhã, mandando a sua mensagem de áudio, a sua mensagem de texto. Tá fazendo o quê? Tá trabalhando, tá no trânsito, tá em casa, já acordou cedo. Vamos lá, vamos fazer um bom início de semana. Claro, com muita música no seu rádio nesta manhã de segunda-feira. 14 graus é a temperatura nesse momento. Bom dia, bom dia.

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11: Estamos de volta com o nosso show da manhã. Vamos lá, daqui a pouco tem enquete pra você, tem o horóscopo. E hoje valendo ingressos da NASA. É da NASA hoje? Ah, esse é um belo passeio, hein? Eu estive lá, realmente, fantástico. Você se emociona nesse passeio da NASA, né?
12: Reggae.
11: 8h49, bom dia.

Rossi, a banda mineira e o nosso saudoso Tim Maia. Pneu furou, acendo o farol. Bom dia! E você continua mandando o seu alô pra gente, dando o seu recado, deixando o seu alôzinho aqui. Daqui a pouco valendo o ingresso da NASA hoje pra você, como eu falei, fazer esse belíssimo passeio emocionante. Tô conhecendo um pouco da história da NASA, viu?

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2: As inscrições para um processo seletivo simplificado na área da saúde em Balneário Camboriú estão abertas até o dia 26 de junho, às 5 da tarde. A seleção prevê a contratação temporária de profissionais e a formação de cadastro de reserva para 3 cargos. As vagas são para enfermeiro da Estratégia Saúde da Família, fisioterapeuta e médico gastroenterologista, com uma vaga imediata e cadastro de reserva para cada função. A classificação dos candidatos será feita por meio de análise de títulos, levando em consideração cursos de extensão, pós-graduação, mestrado e doutorado. Leia também no portal Menina, nova carga com quase 150 quilos de cocaína é apreendida no porto de Navegantes, destino era a Europa. Motorista desce para apreciar mirante e carro pega fogo em Porto Belo. Da redação Portal Menina News, Adilson de Souza.
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14: Menina. Estamos de volta no nosso Show da Manhã desta segunda-feira, 22 de junho de 2026. No clima da Copa, meu amigo Adilson de Souza. Opa, e falando em Brasil, amanhã não, amanhã é terça, quarta-feira, então, teremos aí a nossa seleção brasileira e hoje é o Nossos Irmãos. Bom dia, Adilson. Opa. O que que deu aí? Alô, bom dia. Agora? Não.
15: Longe meu microfone.
14: Ah, agora deu, agora tu bateu, deu? Melhorou.
15: Isso, agora sim, voltamos, né? Pois é, Fernando, né? Clima de Copa do Mundo, clima de inverno, estamos na estação inverno já agora, né? Agora
14: friaca, começou. Que friaca, hein?
15: Começou e o frio vem por aí. Você não sentiu nada hoje, né? Se prepara, quarta, quinta-feira.
14: Só uma prévia só.
15: Vai ter chuva, vai ter frio, rapaz. Chuva não, vai ter um frio seco, né? Mas bacana, né? Vamos lá.
14: Frio sem chuva é bom de boa, até de boa, né? Mas frio e chuva não dá, né?
15: Úmido fica chato, né?
14: Verdade.
15: Falando em Copa, vamos lá. Porque a Copa tá em andamento, nós tivemos jogos sábado. O Paraguai venceu a Turquia

0: 1-0. Mas na sexta teve o Brasil, né? Vamos voltar na sexta-feira, os jogos foram à tarde. Os Estados Unidos venceu a Austrália por 2-0. A Escócia perdeu o Marrocos 1-0. Brasil 3-0 no Haiti. O que tu achou? Convenceu?
1: Olha, eu acho que o Haiti é um time fraco, entendeu? Pra mim não convenceu. Tem muita coisa pra fazer ainda da seleção brasileira, viu?
0: É verdade.
1: Entendeu? Pra pegar esperto, um time, né, como o Haiti, aí fica difícil, né?
0: Aí, sábado, tivemos a Turquia perdendo o Paraguai 1-0, a Holanda 5-1 na Suécia, a Alemanha 2-1 na Costa do Marfim, e o Equador e o Curaçao ficaram no 0-0. Ontem, domingo, mais jogos. Japão 4-0 na Tunísia, Espanha 4-0 na Arábia Saudita, Bélgica e Irã 0-0, Uruguai 2, Cabo Verde 2, e o Egito venceu a Nova Zelândia por 3-1. E hoje, segunda-feira, temos a Argentina. A partir das 14h, Los Hermanos entram em campo contra a Áustria. Às 18h, tem também forte seleção França enfrentando a equipe do Iraque. E às 21h, Noruega e Senegal jogam pela Copa que está acontecendo neste momento.
1: É verdade, a nossa seleção vai pegar a Escócia, não vai ser fácil não, né?
0: Quarta-feira, Escócia, isso mesmo, deixa eu ver que horas é o jogo.
1: Às 14h, né? Não, às 19h.
0: 19h.
1: Às 19h.
0: Escócia e Brasil, 19h, um horáriozinho bom.
1: Né? Um horário bom, realmente. Dá tempo pra você sair do trabalho, né, e assistir o jogo ainda. Vamos lá, vamos com os nossos bom dia. Patrícia Moura, tudo bem com você? Uma ótima semana pra nós, né, Patrícia? E ela, como sempre, Ivonete Oliveira, cadê você?
2: Bom dia! Fernandinho, deixaram um feliz dia para todos os ouvintes da menina e para todos nós, fãs da Rádio Menina.
1: Obrigado! Bom dia! Bom dia também pro Clésio Karatê, Nicolau Oliari também, a Selma lá do fã clube.
3: Bom dia, Fernando Santos, bom dia, Dilson.
0: Bom dia,
3: tudo
0: Selma.
3: Bom pra vocês aí. Vamos começar essa semana com os dois pés, né? Não deixar o esquerdo para trás. Até porque o Fernando nem parou ainda, né, Fernandão?
1: Não parei ainda, viu?
3: Bora lá. Um abraço.
0: E hoje, outro. Hoje, inclusive, a gente tem que mandar um alô aqui pra Nádia, que esteve de aniversário no final de semana. Se não me engano, foi sábado, né? Eu vi alguma coisa, não acesso muito grupo do final de semana, mas eu soube que a Nádia, a nossa presidente do fã-clube, estava de aniversário.
1: Parabéns, Nádia. Parabéns. É, ontem, no programa do Osmar, demos aí o parabéns. Ela recebeu bastante felicitações, né? Comemorando aí mais um ano de vida. Nosso amigo Ivan.
4: Bom dia, meu amigo Fernando Santos. A todos uma abençoada segunda-feira, com o sol.
1: E assim seja.
4: Grande Fernando Santos, grande Adilson. Por frio.
0: Um abraço.
4: Limpar o cabeçote. Tomou as querosene, como disse de hoje, Mar Fernandes.
1: Ô, louco, meu amigo. 9:11 agora. Bom dia.

0: da manhã, RPM, a Cruz e a Espada. Viajou no tempo agora, com certeza, né? Bom dia, bom dia, bom dia. Daqui a pouco tem mais abraços. 99138-1005. Tudo bem por aí?
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3: É o nosso show da manhã. Bom dia, bom dia, bom dia. Um abraço aos nossos amigos motoristas. Você que está aí pelo trânsito na 101, pela 470 de rádio ligado, curtindo a 100,5, a rádio de mais de 1 milhão de amigos.
4: Tem gente ouvindo.
3: Aonde, aonde?
4: Aqui em Balneário Camboriú, só que torce pela Argentina. É o nosso amigo Damião. Ele é argentino, torcedor do Flamengo, da Argentina, ele também torce pro Flamengo. Ele que faz, confecciona cadeiras de praia.
3: Olha aí.
4: Tá sempre nos acompanhando. Aquele abraço, Damião.
3: Valeu, Damião. Edna de Souza Costa, bom dia. Ótima semana pra você também. O Alberto Paulino, bom dia.
5: Santos, bom dia a todos da Rádio Menina FM. Uma excelente segunda-feira abençoada. Tamo junto, sempre ligadinho na melhor.
3: Valeu, um Alberto. Angélica Monteiro também deixando o seu bom dia. Maria Luísa.
6: Bom dia, seu Fernando. Bom dia, Dilson.
4: Bom dia.
6: Começo de semana abençoado para todos nós, né? Beijo.
3: Valeu, minha amiga. Que assim seja, né? Daqui a pouco tem horóscopo para você aí no show da manhã, tá bom? 9:28 agora.

0: É o nosso show da manhã da menina Gustavo Lima, retrovisor. Essa música é bonita demais. Daqui a pouco tem aí a enquete do dia, tem horóscopo, muitas informações aqui no nosso show da manhã, para que a gente possa fazer aí um bom início de semana.
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0: Londrina, 10:01.
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2: Um BMW atingiu um poste em frente à construção do maior edifício residencial do mundo, Sena Tower, aqui em Balneário Camboriú. O caso aconteceu na madrugada de domingo e mobilizou forças de segurança. O condutor, um jovem de 20 anos, sofreu apenas ferimentos leves. De acordo com informações da BC Trânsito, o acidente ocorreu na Avenida Normando Tedesco, nas proximidades do Oceanic Aquário, e em frente à construção do Sena Tower, por volta de 1:30 da madrugada. O motorista perdeu o controle do veículo e atingiu um poste de iluminação pública. Leia também no Portal Menina: nova medida impede avanço de arranha-céu na Estrada da Rainha, em Balneário Camboriú. Idoso é preso por tráfico de drogas e fábrica clandestina de cocadas é descoberta em Camboriú. Da redação Portal Menina News, Adilson de Souza.
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0: Menina, 10:03.
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0: Volta no Show da Manhã. 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
6: O Brasil venceu e convenceu. 3-0 para cima da seleção do Haiti na noite da última sexta-feira, com dois gols de Matheus Cunha e Vinícius Júnior marcando mais uma vez pela Copa do Mundo. Vale destacar que com o jogo entre Escócia e Marrocos, com a vitória de Marrocos por 1-0, o Brasil assumiu a liderança do Grupo C com 4 pontos somados. A seleção vai tentar manter a primeira posição da chave na próxima quarta-feira, às 19h, quando vai enfrentar a Escócia em Miami. No mesmo horário, em Atlanta, também nos Estados Unidos, a seleção de Marrocos vai encarar o Haiti. O Brasil de Carlo Ancelotti finalmente começou a engrenar na Copa do Mundo.
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12: Oi, Câncer! Hoje surge uma oportunidade de lucro envolvendo família ou trabalho em casa. Boas conversas e reconciliações podem fortalecer os seus laços, enquanto a tarde traz harmonia. No amor, o desejo de aconchego e carinho fica mais forte, com chances de fortalecer a conexão. Sua cor do dia, magenta, e os palpites para hoje são 9, 48 e 36. Leão. Pra você que é do signo de Leão, hoje seu charme e diplomacia trazem destaque no trabalho, ajudando a fechar bons negócios e receber reconhecimento. Vênus eleva sua autoestima e seu astral. No amor, sua confiança atrai atenção, com boas chances de paquera e momentos de troca e carinho com quem você gosta. Sua cor do dia é preto e os palpites para hoje são 27, 18 e 34. Virgem. Alô, Virgem! Hoje o equilíbrio é essencial para suas finanças e bem-estar, tá? Então aproveite a tarde para relaxar a mente, cuidando da sua saúde mental. Já pensou em terapia? Legal, hein? No amor, momentos de afeto aparecem, mas cuidado com inseguranças à noite. Mantenha o coração aberto e a cabeça tranquila. Sua cor do dia é cinza e os palpites para hoje são 45, 47 e 2.
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1: 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Toda manhã da menina, vamos lá, agora a gente vai com a enquete do dia, valendo aí, hoje dia 22, par de ingressos da NASA, como eu falei, um belíssimo passeio, né? Vamos lá, você, bom, já que nós estamos aí no clima da Copa
21: Brasil,
1: você se acha um técnico de futebol, sabe o que é um escanteio? Entre outros que faz parte do futebol, então conta pra mim, participe aqui do nosso show da manhã da enquete. Você se acha um técnico de futebol, sabe pelo menos o que é um escanteio? Boa!

0: e Humberto e Ronaldo. Bom dia!
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0: Menina, 10h23.
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2: Anjos, você do signo de Libra, hoje seu charme e diplomacia no trabalho ajudam a fortalecer contatos e também networking, tá? Cuide-se, invista na sua autoestima e aproveite a boa energia com amigos à tarde. No amor, seu magnetismo fica em alta, mas evite indecisões para manter a harmonia. Sua cor do dia, violeta, e os palpites para hoje são 45, 36 e 57.
3: Escorpião,
2: hoje é um dia favorável para planejamento e iniciativas no trabalho, com reconhecimento chegando de surpresa à tarde. Cuide da saúde, respeitando seus limites e prestando atenção aos sinais do seu corpo. No amor, o coração escorpiano fica mais sensível e romântico, convidando as emoções intensas e também lembranças, hein? Sua cor do dia, lilás, e os palpites para hoje são 8, 44 e 51. Sagitariana, sagitariano, seu lado sociável fica em alta com encontros e planos de viagem animados. A coragem e o foco podem levar ao sucesso, mas a noite exige cuidado com possíveis desafios. No amor, seu charme pode conquistar especialmente amigos, então aproveite essa aventura. Sua cor do dia é rosa e os palpites para hoje são 31, 59 e 22.
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14: Som da manhã da Menina, vamos lá, 99138-1005. E você continua participando da nossa enquete de hoje, você se

0: acha um técnico de futebol? Conta pra mim, quem é que tá aqui mandando o seu alô? Ô Selma, e aí Selma, você se acha uma técnica de futebol?
1: Ô Fernando, quanto à enquete, o Ancelotti que se cuide, porque eu sei tudo, regras de jogo de futebol. Tudo.
0: Olha não aí, não falei, ela entende de tudo, gente. Ah, vamos lá, bom dia, queria participar do sorteio, Douglas de Camboriú. Ah, quem mais aqui comigo? Alô, Zeca, é isso? Bom dia.
2: Bom dia, Fernando, bom dia, Dilson, bom dia aos ouvintes da Rádio Menina. Ô, Fernando,
0: oi. Eu
2: já fui vice-campeão do Amador de Balneário, vice-campeão em Camboriú.
0: Olha aí.
2: Vice-campeão no futsal, eu tinha o time da Casa da Batata também,
0: uh-huh.
2: E eu era jogador e era
0: técnico.
2: Treinador também.
0: Olha só.
2: É, tem treinador que faz lambança, tá? Ó, tem hora que dá, que a gente bota eles no bolso, eu entendo um pouquinho de futebol. Porque é fazer lambança esses treinadores de futebol, tá?
0: É verdade.
2: Um abraço,
0: valeu, Zeca. Tudo de bom pra você. Elias Moraes também, o churrasqueiro Elias Moraes. Bom dia.
3: Bom dia, Bertoldo. Bom dia, equipe menina.
0: Bertoldo tá de férias.
3: Pareço mais um comentarista do que técnico de futebol. Mas deixa eu falar uma coisa importante. Eu tô muito contente, tô feliz de ter entrado no fã-clube aí, me recebendo muito bem.
0: Opa,
3: aí.
0: Que coisa boa.
3: Estamos juntos aí agora com a Semana Farroupilha. Festa dos amigos, Natal, os aniversários, tudo que tiver é de nosso fã-clube, eu quero estar junto com
0: é isso aí, amigos, acompanhar a galera aí, né, amigão?
3: Muito bem recebido, me trataram com muito carinho, sou agradecido a Deus por esse momento importante. Parabéns pelo grupo aí, pelo nosso fã-clube, e qualquer um do grupo que quiser um churrasqueiro, o Moraes pro grupo não vai cobrar nada. Tá bom, Bertoldo?
0: Valeu, um abraço pra você, vamos lá, bom dia, Edna de Souza Costa, bom dia pra você, uma semana abençoada pra nós, né? E mais, Simone Bazucchi, bom dia, tudo de bom, Maria Aparecida Feltz também, bom dia, tudo bem, uma ótima semana pra vocês. Meu nome é Nilzita, quero participar do sorteio. Nádia Machado, bom dia.
4: Bom dia, Fernando.
0: Como é que você
4: bom
0: tá,
4: dia,
0: Nádia?
4: Dilson. Obrigada pelas homenagens ontem, meu aniversário.
0: É verdade,
4: muito feliz.
0: Feliz aniversário, Nádia.
4: Com certeza vocês fizeram meu dia muito mais especial. Obrigada,
0: que bom,
4: tá?
0: Que bom, que bom.
4: E eu não vou ficar por baixo, não. A Selma entende de tudo, eu também entendo. Eu entendo quando a bola entra dentro da trave e a gente grita, gol!
0: Ei, verdade, verdade. Valeu, minha amiga. Tudo de bom pra você, 10h34 agora.

0: o Sol da Manhã com essa belíssima canção para brilhantar essa manhã de inverno para você, né? Fred Fabrício, Te Amar é o Meu Talento. Adoro essa música aí. Vamos ao intervalo.
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0: Menina, 10h44. 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
9: Menina! Capricórnio, hoje é um dia de oportunidades e sucesso na carreira, com boas chances de ganhos extras e decisões importantes. A família pede atenção, então esteja presente e responsável. No amor, seu charme fica em alta, podendo conquistar alguém especial ou fortalecer a relação. Sua cor do dia, azul. E os palpites para hoje são 12, 54 e 18.
10: Aquário,
9: o dia favorece contatos, parcerias e boas conversas, potencializando oportunidades profissionais e alianças. Seu jeito espontâneo encanta nas relações, trazendo trocas inspiradoras. À tarde, a conexão com alguém especial se intensifica, trazendo alegria e paixão. Então aproveite esse momento de sintonia. Sua cor do dia, bege. E os palpites para hoje são 8, 41 e 59. Pisciana, pisciano, hoje seu talento criativo ajuda a criar harmonia no trabalho, facilitando negociações e transformando desafios em oportunidades, hein? No financeiro, assuma o controle para organizar suas finanças e aproveitar oportunidades. No amor, a química está no ar, mas ó, evite ciúmes e cobranças, tá? Sua cor do dia, vermelho. E os palpites pra hoje são 27, 36 e 18.
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5: É o nosso show da manhã e você continua participando da enquete do dia. Você se acha um técnico de futebol? Você sabe o que é um escanteio? Participe aí. Valendo ingresso pra NASA, pra você fazer aí um belo passeio, pra ficar na memória, pra sempre, né? 10h53 agora, bom dia! Bom dia para os corações apaixonados que ouve a programação da Rádio Menina no clima do inverno brasileiro.

0: Bora, Biju! Ao seu Valença, matando saudade, relembrando do nosso show da manhã. Não falei que essa programação de inverno está sensacional. Cada viagem no tempo aí, principalmente a música que a gente tocou agora há pouco aí do Duran Duran, é uma música que a gente vai traduzir logo logo pra vocês aí às quarta-feira, quem sabe à noite também, né?
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2: A cidade de Porto Belo, Itajaí e Penha lideram o ranking nacional de demanda imobiliária de alto padrão entre os municípios brasileiros, desconsiderando as capitais. O levantamento refere-se ao primeiro trimestre de 2026 do Índice de Demanda Imobiliária, o IDI Brasil, realizado por empresas de tecnologia voltadas ao mercado imobiliário e à construção civil. O ranking mostra que os municípios ficaram à frente de cidades conhecidas por terem alguns dos metros quadrados mais valorizados do país, como Itapema e Balneário Camboriú. Penha, cidade conhecida por abrigar o Beto Carreiro World, aparece na 13ª posição, sendo a terceira colocada entre os municípios, atrás apenas de Porto Belo e Itajaí. Porto Belo ocupa a 11ª colocação, enquanto a cidade peixeira aparece na 12ª posição. Entre as capitais, Brasília lidera o ranking, seguida por São Paulo e Goiânia. Leia também no portal Menina, quase 2.000 abordagens sociais foram realizadas em Balneário Camboriú durante o mês de maio. Homem é preso após usar cartão bancário encontrado para fazer compras em Itajaí. Da redação Portal Menina News, Adilson de Souza.
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0: É o nosso show da manhã e a enquete de hoje, você se acha um técnico de futebol?

0: tradução à noite. Que assim seja, viu, Priscila? Bem, bom dia. Alô, Sandro Garcia, bom dia.
1: Bom dia, Fernando. Abençoada a semana a você e todos os ouvintes. Mando um beijão para toda a família Garcia, para o nosso fã-clube da Rádio Menina. Em especial para minha gatinha, para minha sempre namorada, minha diva Deia Garcia.
0: É isso aí. Oi.
1: Eu até, inclusive, já fui treinador de futebol de molecada.
0: Olha aí, que bacana.
1: Casa, né? Quando meus filhos eram pequenos.
0: Uhum.
1: Entendo um pouquinho de futebol, sim.
0: Alô, o que deu pano aqui ou não? Já terminou a mensagem do Sandro? O depoimento dele foi rápido, o que nós paramos aqui? O que deu aqui? Vamos lá de novo.
1: Rádio Menina, em especial pra minha gatinha, pra minha sempre namorada, pra minha diva Deia Garcia. Sobre a enquete, Fernando.
0: Ah, agora
1: eu
0: sim.
1: Eu, inclusive, já fui treinador de futebol de molecada, de piazada, né?
0: Ah, entendi.
1: Os filhos eram pequenos. Entendo um pouquinho de futebol, sim.
0: É, aí valeu. Joga futebol, então entende de futebol um pouquinho também, né, Sandro? Valeu. Maria Eni Gonçalves, bom dia. Bom início de semana para nós, né, minha amiga? Laura Messa, bom dia, Laura.
2: Bom dia, Fernando Santos. Tudo bem?
0: Tudo ótimo.
2: Fernando Santos, sobre a enquete de hoje, eu não me acho, né, técnico, mas a gente sempre gosta de dar, né, uns
0: palpites.
2: Eu acho que todo mundo tem um pouquinho, né?
0: Verdade, verdade.
2: Técnico aí, né? Às vezes a gente acerta, às vezes erra, né?
0: Faz parte, né?
2: Mas é assim mesmo, tá bom?
0: Ninguém é perfeito, né, minha amiga?
2: Um abraço aí, uma excelente semana, tá? É a Laura Messa.
0: Valeu, Laura! Tudo de bom pra você. Mas diz aí pra gente, valendo ingressos da NASA, você se acha um técnico de futebol? Bom dia!
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0: Hoje nós vamos com essa música do Terence Trent D.I.B., sucesso do ano de 1988. Aliás, é uma belíssima canção, hein? Wishing You Well. Lembram dessa? 11:12 agora.

0: Todos direitos iguais. É música bonita demais essa também, né? Grande Simone Mendes, muito boa. Bom dia, eu ia falar boa tarde. Bom dia pra você. Hoje valendo ingressos da NASA pra você que está participando da nossa enquete de hoje. E você, se acha aí um técnico de futebol, você entende um pouco de futebol? Você sabe o que é um escanteio?
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menina, bom dia. Deixa eu mandar um abraço aí aos nossos ouvintes aí do Estaleiro e do Estaleirinho. Você que está na praia de Taquaras, galera de Laranjeiras. Alô, você da Brava. Aquele abraço. Galera das Nações, bom dia. Bom dia pra você que continua em casa, tá preparando o almoço aí, né? Já tá quase na hora do sorteio do bife. Coisa boa. Essas horas já começa a dar uma fome, né? Alô, Moisés, Fernando, eu entendo muito de futebol respondendo a sua enquete aí, viu? Qualquer coisa, se eles não quiserem um Ancelotti na Copa, me leva. Tá certo, tá concorrendo aqui, viu, meu amigo? Valeu, Valéria, bom dia pra você também, Valéria. Obrigado pela sintonia no nosso show da manhã, 11:29. 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

0: da manhã da menina Pericles na Castela simplesmente acontece. Já já vamos saber quem vai levar aí par de ingressos da NASA. Você que acordou cedo, tá na companhia do Sol da Manhã, tá ligado com a gente nessa segunda-feira. Começando tudo de novo, que tenhamos aí uma boa semana já no clima do inverno, né?
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5: Da manhã da menina, vamos lá, vamos trazer as últimas de hoje do show da manhã, da nossa enquete, né? Valendo para os ingressos da NASA. Quem é que tá deixando a sua mensagem, dando o seu alô também aqui? É o Roberto Carlos Volan. Alô, Roberto!
6: Não gosto de assistir com pessoas do meu lado, porque
5: vamos colocar no começo.
6: Bom dia, Fernando.
5: Bom dia.
6: Bom dia, meninos da menina. Olha só, eu não sou técnico, né?
5: Certo.
6: Mas o nosso técnico brasileiro aí, que é estrangeiro,
5: uhum,
6: rapaz.
5: Tá difícil?
6: Tá faltando muito aí,
5: ei,
6: né?
5: Verdade, verdade.
6: E como hoje de manhã, na boca do trombone, também tava falando, né?
5: Uhum.
6: Aquele negócio de fazer um gol, comemorar, dar aquela dancinha, isso é coisa de...
5: Tá difícil, tá difícil.
6: Na verdade, vamos jogar pela camisa, vamos jogar por amor ao Brasil. Barbaridade.
5: Tá difícil, mas tá difícil. Valeu, fazer o quê, né?
6: Eu assisto. Não gosto de assistir com pessoas do meu lado, porque quando eu dou um pitaco, né? Que eles estão fazendo de errado.
5: Aí valeu, já um abraço. Ai, valeu, o Edna. Edna, não, perdão, Roberto Carlos. Edna de Souza Costa, bom dia, Edna. Obrigado pela sintonia. É, quem mais aqui? Bom dia, Bertoldo. Bertoldo tá de férias. Valeu, Ângelo. Bom dia pra você também. 11:49.

0: lá do fundo do baú pra gente poder relembrar, pra gente poder matar a saudade. Fechando o nosso show da manhã. Estará de volta essa terça-feira, sempre depois do Bote a Boca no Trombone. 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Quem acabou faturando aqui o par de ingressos da NASA foi a nossa amiga ouvinte, a Edna de Souza Costa. Alô, Edna! Parabéns a todos, bom início de tarde, bom almoço. Estarei de volta amanhã, se Deus quiser, tá chegando o Jornal do Meio-Dia com muitas informações. Até mais, tchau, tchau.
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0: Olá, muito boa tarde. Está começando mais uma edição do Jornal da Menina. Muita informação no seu rádio a partir de agora. Nesta segunda-feira, dia 22 de junho, mais uma semana começando. Inclusive, a primeira segunda-feira e o primeiro Jornal da Menina da nossa nova estação do inverno. Estamos chegando no inverno e as temperaturas baixam. Aqui em Balneário Camboriú, neste momento, temperatura na casa dos 18 graus, céu encoberto aqui na nossa região. Jornal da Menina começando e a nossa equipe chegando no comando técnico da operação de áudio, Lio Brasil. Muito boa tarde para o Lio e também uma boa tarde especial para a nossa produtora Érica Guckert. Boa tarde, Érica, você que no final de semana trabalhou bastante no plantão do portal menina.com.br.
1: Isso aí, trabalhei bastante, Gerson Felipe, boa tarde para você, para o Lio Brasil e também para todos os nossos ouvintes que já estão aqui sintonizados com a gente para acompanhar essa edição do Jornal da Menina. Sejam muito bem-vindos e fiquem com a gente que até uma da tarde tem muita informação chegando para você no rádio, conectado no 100.5 ou também nas nossas lives no Facebook e também no YouTube.
0: E hoje tem entrevista com o vereador Ricardinho da Saúde. Nós vamos conversar sobre projeto aprovado na Câmara de Vereadores que institui a Semana Municipal da Saúde Preventiva.
1: E também no destaque de segurança, homem invade casa em Itajaí, furta TV, facas e bicicletas e uma dupla foi presa por receptação.
0: Reportagem hoje com Camille Guckert. Nova medida impede avanço de arranha-céu na Estrada Rainha em Balneário Camboriú.
1: E no trânsito, jovem perde controle de BMW e bate em poste em frente ao Sena Tower.
0: Mais de 20 milhões serão investidos em obras de saneamento na região norte de Balneário Camboriú.
1: E no esporte, o Brasil vence o Haiti e a Argentina enfrenta a Áustria nesta tarde.
0: E a previsão do tempo é com ele, Marinho Lopes Stringari Filho. Aumenta o volume e vem ficar bem informado, porque está apenas começando o Jornal da Menina.
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1: E no destaque de trânsito, um jovem perdeu o controle de uma BMW e bateu em um poste na frente do Sena Tower. E o Gerson Felipe vai contar tudo pra gente.
0: Conto sim, Érica, até porque este acidente aconteceu durante a madrugada de domingo. E este jovem de apenas 20 anos de idade, ele estava conduzindo uma BMW 320i, bonita BMW inclusive, mas acabou ficando com a sua parte dianteira bem danificada após este jovem atingir um poste, aquele poste de energia elétrica. Foi em frente ao Sena Tower, região da Avenida Atlântica, aqui em Balneário Camboriú. O jovem, após colidir contra o poste, sofreu ferimentos leves e, segundo informações da BC Trânsito, o acidente aconteceu ali nas proximidades do... Na verdade, foi na Normando Tedesco este acidente, nos fundos ali do Sena Tower, próximo ao Oceanic Aquarium. E por volta de 1h30 da madrugada, então, o motorista perdeu o controle do veículo e atingiu esse poste de iluminação pública. Equipes da Polícia Militar, Corpo de Bombeiros e também os agentes de trânsito atenderam a esta ocorrência. Teve também uma outra ocorrência, só que esta foi na noite de sábado. Um jovem de 22 anos deu fuga dos agentes de trânsito, mas acabou se dando mal. A ocorrência, ela teve início durante o patrulhamento preventivo na Avenida Martin Luther, ali próximo da Rua Portugal, quando os agentes flagraram uma moto realizando aquela manobra conhecida como grau, a famosa empinada. Essa prática é considerada um crime de trânsito porque coloca em risco a segurança de motoristas e também de pedestres. Ao receber a ordem de parada, o motociclista não obedeceu e começou uma fuga em alta velocidade. Durante o trajeto, os agentes de trânsito informaram que ele trafegou pela contramão em várias ruas, avançou o sinal vermelho e chegou também a circular em cima de calçadas. A perseguição só terminou quando este condutor entrou em uma residência. Ele aproveitou que o portão estava aberto, foi entrando e, segundo a BC Trânsito, os moradores daquela casa que ele invadiu não conheciam o suspeito. Com o apoio da Guarda Municipal, foi feito um cerco no local e o homem acabou sendo abordado e preso. O motociclista foi encaminhado à central de plantão policial. Deu todo esse pinote, toda essa fuga, só para não ser multado, mas não deu certo. Foi multado, sim, esse motociclista, né, que estava fazendo grau, empinando pelas ruas aqui de Balneário Camboriú. E o detalhe, né, gente? Imagina se ele atropela alguém na calçada, se envolve em um acidente. Será que precisava meter toda essa fuga só porque estava empinando, só para fugir da multa? Né? Se deu mal, se deu mal. Fazer o quê? Ele que pague a multa. Agora, além da multa, teve que se explicar também pro delegado. Tem mais informação de trânsito? Atenção, hein? Atenção, condutores. Nós temos um trecho da Avenida Atlântica bloqueado. E o bloqueio começou nesta segunda-feira e segue até a próxima sexta-feira. Nós temos bloqueio entre as ruas 4.100 e 3.900. Né? Esse trecho está bloqueado na Avenida Atlântica devido às obras de reurbanização da orla da Praia Central, né? Ali na região da Barra Sul. Durante esse período de obras, nós temos um contrafluxo montado na Avenida Normando Tedesco, entre as ruas 4.100 e 3.900, né? Onde os condutores poderão retornar à Avenida Atlântica. Importante aí que todos que passarem pelo local fiquem atentos à sinalização. Para fechar as informações de trânsito, vamos falar um pouquinho da movimentação de momento aqui na nossa região, até porque nós temos sim o trânsito um pouquinho mais intenso já em algumas localidades. Em Balneário Camboriú, Avenida Alvin Bauer vai registrando lentidão entre a terceira e a quarta avenida. Também tem trânsito mais intenso na Avenida Brasil, nessa região ali próxima do bairro Pioneiros. Outro local que merece atenção, agora já vou falar um pouquinho do trânsito na BR-101, é no município de Itajaí. Nós temos alguns pontos de lentidão no sentido sul, né? E também tem lentidão no sentido norte, ali próximo da ponte do rio Itajaí-Açu, né? Principalmente ali no sentido norte, próximo da ponte, é onde a gente tem lentidão. Em Balneário Camboriú, BR-101 fluindo bem tanto no sentido sul como no sentido norte, da mesma forma também na região de Itapema. Estas as informações do trânsito aqui no Jornal da Menina.
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0: 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Um abraço para o Gabriel Billing e para toda a equipe da Atlântica Materiais de Construção. 12:10, Érica Guckert, quem já está conosco no comecinho da semana, participando aqui do Jornal da Menina.
1: Quem já está conosco, Gerson Felipe, pelo YouTube, a Diana Ditz, que já passou aqui desejando boa tarde para a equipe do Jornal da Menina. No Facebook, o Gesiel mandou boa tarde inicialmente, a Selma Gonzalez também já passou desejando boa tarde e também o início de semana para a gente aqui do Jornal da Menina. A Nádia Machado também tá, a Perla, a Inês e o seu Rosemir também já estão aqui todos acompanhando a gente.
0: Deixa eu aproveitar para mandar um super beijo e um super abraço para nossa querida Nádia Machado, presidente do nosso fã-clube e que estava de aniversário no final de semana. Parabéns, Nádia, muitas, muitas, muitas felicidades sempre na tua vida. você que tem esse alto astral, é uma pessoa de bem com a vida, né, e merece que Deus te abençoe muito, grandemente, tá bom, Nádia, querida? Um beijão pra você. 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
0: E as manchetes do portal menina.com.br com Érica Guckert.
1: Criança de 8 anos fica em estado grave após ser atingida por trave de quadra em Itajaí. Proibição de criação e comércio de pitbulls é derrubada pela justiça em Santa Catarina. Saúde de Balneário Camboriú abre vagas temporárias, veja como se inscrever. E se você quer ficar por dentro das principais notícias aqui da região, dá um clique aí.
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0: E essa notícia que você acompanha no portal Menina, né, que a Erika publicou ontem durante o plantão, meu Deus, né, que tristeza, criança de 8 anos, ela sofreu um traumatismo craniano, né, após ser atingida por uma trave esportiva lá no bairro Nossa Senhora das Graças, em Itajaí. Ela recebeu os primeiros socorros do SAMU, foi encaminhada para o Hospital Pequeno Anjo, no centro da cidade. Era uma quadra que havia sido revitalizada recentemente, mas as traves não estavam fixadas de forma adequada. A criança passou por uma cirurgia de urgência e a Prefeitura de Itajaí se manifestou através de nota, informando que a quadra estava nesse processo de reforma e que neste momento a prioridade é prestar apoio à criança e também à família. O município também informou que irá instaurar um procedimento para apurar as circunstâncias do acidente, esclarecer as causas e identificar eventuais irresponsabilidades. Que situação, que dureza, hein? Meu Deus do céu, né? Poderia ter sido ainda pior, né? Já foi muito triste porque a criança, né, sofreu um traumatismo craniano e precisou passar por uma cirurgia de emergência. Esperamos aí que ela possa, né, prontamente estar recuperada. Vamos dando sequência aqui no Jornal da Menina, porque vem cá, já imaginou ter um parceiro para cada etapa no campo? 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
0: Vamos lá, porque é hora de trazer as informações do tempo e temperatura e ele já está conectado conosco. Imagens da Praia Central aqui em Balneário Camboriú, da Conexão DCTV, a nossa parceira, e o Marinho Lopes Stringari Filho chegando para trazer um panorama do tempo para esta segunda e também para a semana que está começando. Boa tarde, Marinho!
5: Boa tarde, Gerson. Boa tarde a toda a nossa equipe. Uma ótima semana a todos. Nós temos alguma nebulosidade atuando aqui na faixa do litoral. O sol ensaia algumas aberturas, mas a instabilidade deve persistir, porque teremos o avanço de uma nova frente fria. Já estamos vivendo aí uma nova estação, o inverno começou ontem, né, e já deve mostrar sua cara, principalmente já a partir da próxima madrugada, viu, Gerson? Vamos preparar o casaco, a japona, é, as roupas mais quentes, né? Porque o frio vai chegar com força total. A primeira onda de frio do inverno chega com a onda de frio mais intensa do ano até o momento. Então nós teremos aí hoje a frente fria, que é um sistema de chuva atuando principalmente à noite até a madrugada. Essa frente é de passagem rápida, Gerson. A chuva deve ocorrer hoje à noite até a madrugada de amanhã. Depois o tempo limpa, melhora, o ingresso de uma massa de ar seca, mas de origem polar, vai derrubar as temperaturas. Uma forte onda de frio chegando aí para nossa região, já tem um alerta, então nós teremos aí que ter todo aquele cuidado com as crianças, os idosos, os animais de estimação, né? E também o serviço de abordagem social, de assistência social dos municípios aqui da região da ANF, deve ficar em alerta, né, até para abertura de abrigo temporário de inverno, porque teremos aí uma forte onda de frio já chegando no início desse inverno, né, principalmente a partir de amanhã. Já tem até chance de neve nas Serras Gaúcha Catarinense, chuva congelada hoje, e amanhã então teremos certamente geada ampla para todas as regiões do estado, principalmente a partir de amanhã. Já na quarta-feira, entre quarta e quinta, deve ser o momento mais gelado aqui na região. Então vamos já preparar tudo, porque as temperaturas vão despencar e as mínimas podem até ficar abaixo de 5 graus. Para nós aqui, com essa umidade, o frio, a gente sente no osso, na pele, porque realmente nós vamos ter também vento de oeste, sudoeste. O vento minuando vai atuar durante a semana. A partir de amanhã, o sol vai predominar, já não há previsão de chuva, somente hoje à noite. Que tem previsão de chuva, né? Final da tarde, noite, já em algumas regiões chegando essa frente, mas depois a massa de ar polar vai então trazer esse frio intenso e geada até aqui pela região do interior de Camboriú, da nossa área aqui, pode até ter geada também já a partir da noite de terça-feira, principalmente entre a noite de terça-feira e a quinta-feira, é que as temperaturas podem até ficar abaixo de 5 graus. É um frio muito forte e a sensação térmica com esse vento minuando diminui ainda mais, então nós teremos esse frio bastante forte para todas as regiões. É um alerta, já é um aviso meteorológico que a gente vai passando aqui também aos ouvintes da Rádio Menina, viu, Gerson?
0: É momento de colocar mais um cobertor na cama, puxar aquele edredom, tirar o aquecedor do armário, porque, como o Marinho disse, vai esfriar, né, Marinho?
5: Vai esfriar muito, né? Então, hoje à noite chuva, ainda a temperatura amena, não tanto frio, mas aí a partir de amanhã à noite, principalmente, aí o ar gelado vai tomar conta de todas as regiões, até com chance de geada.
0: Perfeito. Marinho, muito obrigado pelas informações do tempo. Lembrando que você volta ainda hoje com Luiz Carlos Tigrão, a partir das 18 horas no Canal 100. Abraço.
5: Um abraço, meu amigo Gerson. Uma ótima semana a todos.
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0: Pacotão de obras aqui em Balneário Camboriú, mais de 20 milhões em obras de saneamento na região norte da cidade. Érica, nós teremos então esse anúncio acontecendo hoje à noite e quais são os principais investimentos?
1: Isso aí, Gerson Felipe, vale lembrar que essa reunião vai ser aberta ao público, então, e acontece hoje às 19h30 lá no Hotel Marambaia, para quem quiser acompanhar, né? Então vamos lá trazer os detalhes desse investimento, e entre os principais anúncios está a assinatura de uma ordem de serviço de uma obra que vai integrar o projeto Praia 100% Limpa aqui do município. Esse investimento, então, prevê a identificação e eliminação de extravasores no sistema de esgoto, além de correções nas redes públicas e também a recuperação da pavimentação desses trechos que receberem essas intervenções. A obra, então, que tem um investimento de pouco mais de 20 milhões de reais, terá início aqui pelo Pontal Norte. Durante esse encontro, então, a EMASA também vai apresentar um balanço de ações na região norte, incluindo a limpeza do canal do Marambaia. Outro destaque é a assinatura de um contrato de R$1.900.000 para a informatização da autarquia, além também de um convênio com o SEBRAE para a implantação da certificação ISO 9001, que vai melhorar a gestão da qualidade dos processos internos da EMASA. Então, como eu mencionei, acontece hoje à noite às 7h30 essa reunião no Hotel Marambaia para toda a população que quiser acompanhar. Volto contigo.
0: E amanhã a gente vai trazer informações aqui no Jornal da Menina de como foi a reunião, de mais detalhes sobre esse investimento que a Prefeitura de Balneário Camboriú vai fazer no saneamento. Sempre importante, né? Obras de saneamento são fundamentais para que a gente possa ter a recuperação, por exemplo, do canal do Marambaia, né? Que tá, olha, tá precisando de obras, tá precisando de melhorias. 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
0: E tá chegando agora é a Camille Guckert. Nova medida impede avanço de arranha-céu na Estrada Rainha, aqui em Balneário Camboriú.
6: Uma das vistas mais conhecidas de Balneário Camboriú não corre mais o risco de ser prejudicada por um empreendimento imobiliário. Isso porque a prefeita Juliana Pavan decretou na última sexta-feira a utilidade pública da área localizada aos pés da Estrada da Rainha, onde havia um projeto para a construção de um edifício que comprometeria a paisagem do local. Segundo a prefeita, a decisão foi tomada após diálogo com a comunidade e leva em consideração a relevância paisagística e social da área para o município. Juliana Pavan explica que o terreno já havia sido declarado de utilidade pública em 2016, mas o decreto acabou sendo revogado em 2020.
7: Que em 2016, esse terreno, ele já havia sido decretado de utilidade pública pela prefeitura, já como uma medida de planejamento e com uma visão de longo prazo. Pois bem, em 2020, alguns meses antes da eleição daquele ano de 2020, a administração anterior, numa canetada só, revogou o decreto, abrindo aí o espaço para que avançasse a tramitação de um projeto para a construção de um verdadeiro arranha-céu lá naquele lugar. Essa edificação, ela traria como consequência a perda total da vista ali do topo da Estrada da Rainha, em direção à Praia Central de Balneário. O que acontece? Em função disso, começaram todas aquelas manifestações que vocês acompanharam, enfim. E é importante destacar que ali é um dos cenários mais bonitos, né? Mais fotografados de Santa Catarina. A gente tem uma visitação ampla das pessoas ali fazendo registro. Em 2024, depois do resultado da eleição, a gestão anterior resolveu, no final de outubro, por meio da Secretaria de Planejamento, aprovar aquele projeto, faltando somente a aprovação e o licenciamento ambiental para a obra começar.
6: Ainda de acordo com a prefeita, o projeto aprovado na gestão anterior não foi apresentado durante o processo de transição de governo. A proposta gerou manifestações contrárias de moradores e turistas que criaram o movimento Vista Livre da Rainha em defesa da preservação da paisagem do local.
7: O que nós pretendemos? É fazer a desapropriação proporcional da área e não integral, pelo alto custo. E ao invés de pagar com recursos municipais, eu vou optar pelo TDC, né, e que garantirá a própria construtora a construção de área proporcional ao que vai deixar de ficar ali naquele lugar, né, e que pode ser em outro terreno de sua propriedade, aqui em Balneário Camboriú.
6: A Prefeitura de Balneário Camboriú informou que vai abrir um processo administrativo para discutir as alternativas junto aos proprietários da área. Camille Guckert para a Rádio Menina.
0: Muito obrigado, Camille. E vamos aguardar, porque né, o movimento Vista Livre da Rainha não queria nenhum tipo de prédio naquele terreno. Agora se poderá ter um prédio. Né? Tem um tamanho ali, como a Camila explicou, né? Mas poderá ter um prédio ali. Possivelmente vai ter uma vocação mais comercial, né? Um hotel, porque não vai ser um grande arranha-céu. Né? A ideia é que não prejudique a vista. Então, no caso, a Embraed vai poder construir, né? Ela ou alguém que ela ceda o terreno, e também vai ganhar esse crédito de potencial construtivo. É claro que o fundamental é que se mantenha essa vista, que é um cartão postal da cidade. Quantas pessoas vêm para Balneário Camboriú, vão na Estrada Rainha e fazem essa foto? Tem até a turma que para com o carro ali no meio da estrada, né? Tem até esses também, né? E aí tá errado, mas de toda forma... É um local desejado por quem visita Balneário Camboriú.

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8: O Brasil venceu e convenceu. 3-0 para cima da seleção do Haiti na noite da última sexta-feira, com dois gols de Matheus Cunha e Vinícius Júnior marcando mais uma vez pela Copa do Mundo. Vale destacar que com o jogo entre Escócia e Marrocos, com a vitória de Marrocos por 1-0, o Brasil assumiu a liderança do Grupo C com 4 pontos somados. A seleção vai tentar manter a primeira posição da chave na próxima quarta-feira, às 7 horas da noite, quando vai enfrentar a Escócia em Miami. No mesmo horário, em Atlanta, também nos Estados Unidos, a seleção de Marrocos vai encarar o Haiti. O Brasil de Carlo Ancelotti finalmente começou a engrenar na Copa do Mundo.
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7: De volta com o Jornal da Menina. E já estamos recebendo aqui nos nossos estúdios o vereador de Balneário Camboriú, Ricardinho da Saúde. Vereador, primeiramente, uma boa tarde e um prazer tê-lo aqui nos estúdios.
8: Boa tarde, Gelson. Boa tarde a todos da Rádio Menina. Eu que agradeço. Prazer é todo meu estar aqui falando sobre Balneário Camboriú, né? Falando do nosso projeto, a nossa caminhada.
7: Pois é, tem um projeto muito bacana, que é o projeto, né, que foi inclusive aprovado, que cria, né, o Programa Municipal de Saúde Preventiva e Educação em Saúde. E institui também a Semana Municipal da Saúde Preventiva aqui em Balneário Camboriú. Ela vai acontecer na primeira semana de abril, né, anualmente, a partir de agora, com a aprovação desse projeto. Fala um pouquinho mais, né, de que forma, né, nós temos o auxílio para a comunidade, o auxílio na questão da saúde com esse Programa Municipal de Saúde Preventiva.
8: Na verdade, esse projeto já acontece muito na nossa época de faculdade. Né? Nós íamos para a sala de aula, dentro das escolas públicas da cidade. Na época eu fazia faculdade, eu fazia na Univale, então ia para a escola pública de Itajaí, falar sobre escabiose, falar sobre saúde
7: bucal. Tivemos caso alguns anos atrás.
8: Isso mesmo. Falava sobre saúde bucal, sobre piolhos, cuidados com a higiene no dia a dia. Então essa proposta que eu fazia na faculdade, eu via que quando levava essa proposta dentro das escolas públicas que nós fazíamos, tinha resultado.
7: Até, desculpa te interromper, Ricardinho, mas achei bem interessante, porque eu lembro quando eu era estudante que iam equipes na escola, quando era bem novo. Estudava na escola pública e o pessoal da saúde bucal ensinava como escovar o dente, dava a escovinha. E tinham até crianças, colegas meus, que não tinham escova. Eram mais pobres e aquela escova era a escova que eles levavam para casa, que eles usavam. Isso existe ainda hoje?
8: Olha, sou bem sincero, tá? Se existe nas escolas, eu não cheguei a ver, certo? E isso seria, acho que seria para reforçar, né, esse projeto. Eu acho que é um projeto bom, é um projeto que leva educação e saúde para dentro da escola, para as escolas, dentro da sala de aula. E os nossos pequenininhos são o nosso futuro do nosso Brasil. Então, quando eu fazia esse projeto, eu via, foi a tua fala: eu não tenho pasta de dente, Ricardo, eu não tenho escova de dente. Eu falava sobre, né, a roupa, né, o vestir, porque às vezes eles tinham escabiose, que é aquela sarna que pega, às vezes vestia do próprio irmão que estava, né, com esse probleminha de saúde, porque não tinha roupa, não tinha um agasalho. Então, quando nós fazíamos esse, lançava esse projeto dentro das escolas, nós víamos mesmo a carência dos alunos. Né? Ricardinho, até, vou ser bem sério, até o mods, às vezes, para as meninas, elas não tinham. né? Eu falava de professor, nós não temos, né? Na época eu fazia parte da professora, eu não tenho essa parte dessa higiene lá em casa.
7: Sabe que tem meninas que deixam de ir para a escola quando entram no período menstrual.
8: E bem correto, fundamental, né? Então fazia muito parte, muito parceiro junto com a educação, e nós vimos onde que nós tínhamos que chegar, onde nós podíamos chegar, fazer toda essa higiene e educação em saúde dentro da escola de aula. Então, nós vimos a carência das crianças, né? O dia a dia, às vezes os pais não têm essa educação dentro de casa, faltava um pouco dessa educação dentro de casa, e nós fazíamos o resgate. Então, um projeto super bacana, acredito sim que vai ser, a prefeita vai sancionar essa lei, esse projeto, e dar o pontapé para nós começarmos a divulgar nas escolas e fazer essa parceria educação e saúde. Né? Eu digo, a prefeita já lançou um projeto meu, que era os sensores de glicose, é um projeto de 2025, deu pontapé, já botando sensor de glicose algumas pessoas que foram cadastradas. E eu imagino que esse vai acontecer a mesma situação. É um projeto que não tem custo nenhum. O único custeio é de deixar, de repente, os enfermeiros se organizar, né, dentro da unidade de base de saúde e juntar junto com as escolas para fazer essa parceria. Então, o projeto não teria custeio nenhum. Seria mais a força de vontade nossa e a parceria entre a educação e a saúde.
7: E trabalha na prevenção, que é muito importante para que a gente, né, não tenha que depois ver as pessoas lá na fila de um hospital.
8: É,
7: quando eu falo de fila de hospital, Ricardinho, já me vem à cabeça o Ruth Cardoso. Você esteve lá dentro do hospital, conhece muito bem como é que funciona. Como é que você tem visto esse início de estadualização? Porque por mais que tenha acontecido no final do ano passado, é um início ainda, porque para um equipamento do tamanho do Ruth Cardoso, né, 6 meses, não é um período tão grande assim. Mas, ao mesmo tempo, quem precisa do atendimento cobra, e a gente vê que muitas coisas ainda não estão legais lá no Ruth Cardoso.
8: Concordo plenamente com a tua fala. Venho me preocupando, mas venho com muito diálogo e conversa, tanto com a comunidade quanto os profissionais que estão lá dentro. Até protocolei um pedido de, como eu faço parte da Comissão de Saúde e fiz parte da transição do Ruth Cardoso para o Estado, né? Protocolei semana passada um protocolo pedindo de 15 em 15 dias para mim uma visita minha lá dentro para ver as modificações que estão tendo. Vejo que o problema, acho que é muito mais estrutural, né? Eu falo para muita gente, falo, gente, não adianta nós ser um hospital de porta aberta e continuar com a mesma estrutura que nós estamos, né? Hoje tem paciente no corredor, né? Eu falei esses dias na tribuna sobre neurologia, nós não temos mais neurologista no Ruth Cardoso, um hospital de porta aberta que vai levar paciente com AVC, acidente vascular cerebral, e depende do Marieta, né? E o Marieta já tá, meu, super lotado, porque ele atende Ilhota, ele atende Pissarras, Penha, Luiz Alves, ele atende também outros municípios, né? Então, eu acho que vejo que é um longo prazo, sim, o Hospital Ruth Cardoso, de repente, ao longo prazo, tem algumas modificações, mas vem me preocupando, sim.
7: Porque hoje, se a gente for, assim, olhar honestamente, Só mudou a gestão.
8: Eu tive visitando esses dias, né? Até falo para eles, gente, antigamente nós não tínhamos dinheiro, não tinha dinheiro na gaveta, hoje é do Estado. Então a facilidade de contratar, de fazer as coisas acontecer é muito mais rápido. E eu não vejo isso acontecer. Nós passamos de 6 meses, né? Me preocupo muito que onde está o nosso projeto de captação de órgãos. Lembra?
7: Claro, lembro.
8: Referência. O projeto era referência. Fomos homenageados na Assembleia Legislativa da LESC em Florianópolis. O resultado que nós entregávamos lá não dependia muito do pessoal lá de Florianópolis, da captação. Nós tínhamos nossa própria equipe que fazia isso tudo acontecer. Então eu vejo que perdeu muitas coisas dentro do Hospital Ruth Cardoso. Eu acho que nós temos que buscar isso, né? Nós tínhamos muita coisa boa naquele hospital. E hoje eu falo que o Estado tem dinheiro. Então queremos mudança. Tem que ter mudança, sim. Não tem como compartilhar papel de lixo grudado na janela. Não dá para compartilhar isso. O
7: vereador Marcelo Achute fez essa denúncia.
8: Não dá para compartilhar isso. Por que que não dá? Porque antigamente nós poderíamos ter todo o argumento que vai para lá, que vai para cá, mesmo assim não acontecia. E agora aconteceu um fato desse. Os profissionais lá dentro, né, pessoas técnicas que estão lá dentro, eu acredito que a direção são pessoas técnicas. Ou estão de olho fechado, né? Então tem coisa que não dá para compartilhar. Né? Eu conversei com eles lá, falei sobre a equipe de neurologia. Nós temos que voltar com a equipe urgentemente da neurologia para a porta de emergência do Ruth Cardoso. Não temos que depender do Marieta. Nós temos uma tomografia que faz sim o diagnóstico de AVC. Antigamente fazia o diagnóstico de AVC, tinha um protocolo de 12 horas, repetia a tomografia. Nós tinha neurologista na porta e, ao mesmo tempo, neurologia às vezes dava alta para o paciente, está tudo certinho, vamos fazer um ambulatorial, mas passava para uma equipe de neurologia. Hoje, tem paciente que fica mais de 24 horas, está aqui, acabei de receber a ligação, mais de 24 horas para ser transferida para o Hospital Marieta. Tempo, resposta, passou. Se for para salvar uma vida, vai passar. Então, tem coisa que não dá para compartilhar. Eu sou muito do diabo, Gelson, né? Às vezes a pessoa, Ricardinho, eu ligo pro hospital, falo com a direção do hospital, não compartilho, eu quero que faça isso, tem como me ajudar com isso, onde eu tô sempre eles me atendem. Porque eu sou uma pessoa que não tem como compartilhar com coisas erradas. Né? Eu estive lá visitando, me preocupo e é por isso que eu protocolei. Eu quero estar lá 15 dias para ver as mudanças, se teve ou não teve essas mudanças, como tua fala mesmo.
7: E claro que tudo que a gente quer é ver o Hospital Ruth Cardoso podendo atender bem as pessoas. Isso é o que a gente mais quer. Tu não acredita, Ricardinho? E eu fico, né, te ouvindo aqui, eu fiquei raciocinando, pensando. Eu, por exemplo, aqui na rádio. E quem está nos ouvindo pode vir junto nesse raciocínio comigo. Se chegarem da direção e falarem assim, Gerson, a partir do mês que vem você vai continuar fazendo as mesmas coisas que você faz, mas você vai receber menos. Eu confesso que, poxa, me daria uma desmotivada.
8: Com certeza.
7: E eu entendo que a Viva Rio chegou, é uma empresa nova, está praticando, de acordo com eles, valores do mercado. Eu não sei como é o mercado nessa área, né? Não posso falar o que eu não sei. Mas a gente sabe que teve gente que ficou com o salário reduzido.
8: Sim.
7: É desmotivante o profissional que fica.
8: Muito, muito, muito, muito. Recebi muitas ligações, na verdade.
7: E afeta o atendimento, não adianta dizer que não. Afeta, eu, por isso que eu me usei como exemplo. Se amanhã eu vier aqui e para receber um salário menor, óbvio que eu vou tentar que não transpareça, mas lá no meu íntimo, eu tô desmotivado.
8: Sim, é o que eu falei. Eu falei para eles, o que vocês estão dando de diferente pros funcionários da saúde, que lá eles trabalham de sexta a sexta, segunda a segunda. Não tem feriado, não tem dia dos trabalhadores, não tem dia das mães, eles têm lá fazendo uma escala. Então tem que valorizar sim. Eu falei para eles, gente, assim, eu entendo que foi um primeiro que ganhou, foi de 8 milhões, né? Mas temos que olhar para os profissionais que estão lá dentro, ofertar alguma coisa a mais. Um vale alimentação. Ah, mas nós não temos condições. Tem que conversar com o Estado. Tem a Comissão da Saúde, que é a Comissão do Estado, que é do que faz, que fiscaliza isso. Eu mando mensagem para eles também. Repito, eu sou muito diálogo, mas chega uma hora que não tem mais diálogo, porque as coisas estão acontecendo dia a dia e tu se preocupa com os profissionais que estão lá dentro. Ah, nós estamos com dificuldade de procurar técnico de enfermagem. Com certeza, com o salário que eles estão pagando, nós estamos pagando piso. E o que vocês estão dando a mais disso? Procura os outros hospitais. Tem plano de saúde, tem vale alimentação, vale transporte. O que o Rude pode dar a mais? O Estado pode dar a mais? Ah, mas eu tenho que tirar essa empresa Viva Rio, que é ruim. Ela é ruim. Só que a segunda é pior ainda, porque quem vai entrar é a segunda, que deu menos ainda. Isso que me preocupa. Então, acho que o Estado tem que entrar com a comissão lá dentro. Eu não respondi nenhum sim, nenhum que não. Meu protocolo que eu fiz lá, que podia visitar em 15 dias, eu acho que é bacana. Eu falei para eles, eu tô para somar, não quero prejudicar ninguém, eu quero ajudar a comunidade de Balneário Camboriú, escutar os profissionais que estão lá dentro, que eu recebo muita mensagem, que estão com 2 técnicos, 3 técnicos, já conversei com o Corém também, já fiz várias denúncias, eu fiz no início, né? E tô conversando com eles todos os dias, Gels, todos os dias eu ligo, todos os dias eu converso, o centro obstétrico, não temos mais reclamações. Não tive mais reclamações, falei pra eles.
7: Isso a gente tem que admitir, melhorou.
8: 10 partos por dia, 300 partos por mês. Tem lá. E ódios profissionais, nós temos ódios profissionais de todo o setor da UTI, eu tenho ódios profissionais na clínica médica, ódios profissionais. Mas 3 técnicos para 28 pacientes, fica difícil dar assistência. Né?
7: Muito
8: difícil. Dar assistência, dar humanizado, dar um carinho maior, que antigamente eu preconizava isso quando era diretor. Eu tava acabando o contrato de um, vem cá, vamos chamar o outro, vamos conversar com o outro. A única coisa que tinha naquele contrato que era um contrato de 2 anos. E tu saía com a mão na frente e outra atrás. No contrato quando era da prefeitura. Agora não, é do Estado. Tem carteira assinada, tem fundo de garantia. Poxa, eu acho que era uma proposta que nós podíamos ofertar para eles. Dar um plano de carreira, né? Um enfermeiro pode começar na clínica médica, mas crescer, vai para a UTI, vai para um administrativo, né? Vai crescendo o piso salarial. Mas eu vejo isso que não acontece lá. Então eu recebo muitas demandas mesmo dos profissionais da saúde, que não estão sendo valorizados. Acho que nós temos que valorizar sim os profissionais, eles que fazem o dia a dia acontecer dentro daquele hospital.
7: Perfeito. Ricardinho, olha, queria continuar batendo papo contigo, infelizmente o nosso tempo aqui é curto, mas quero te agradecer muito pela disponibilidade para estar aqui conosco. E qualquer novidade, por favor, nos avise para a gente poder divulgar para a comunidade. Por enquanto, não, o Ricardinho ainda não é secretário, né? Secretário de Saúde.
8: Não, eu não sou secretário de Saúde, mas se a Juliana convidar, com certeza, visto o jaleco novamente e vou para o trabalho. Já faço, né? Continuo fazendo um bom mandato. Estou entregando o carro para o CAPES agora. Chegou o carro para o CAPES, entreguei 4 motos para a Guarda Municipal. Pediram um carro para mim, a comunidade, o CAPES, profissionais do CAPES. Ricardinho, eu preciso de um carro para entregar, para levar a comunidade, para vir buscar os pacientes. Entreguei um carro, chegou, já foi plotado. Logo vai estar na minha rede social. E é isso que eu quero continuar trabalhando com o Balneário Camboriú. E sim, levantando a nossa bandeira, que é a bandeira da saúde, que é uma bandeira tão nobre que precisa, assim, de um olhar diferenciado.
7: Obrigado.
8: De nada.
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7: De volta com o Jornal da Menina, meio-dia e 54 minutos. 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
7: Quem tá chegando é a Camille Guckert. Camille, boa tarde. E a Copa do Mundo bombando neste final de semana. Jogo sexta, sábado, domingo e hoje também.
14: Isso mesmo, Gerson Felipe. Boa tarde para você, para todo mundo que tá acompanhando o Jornal da Menina. Vamos trazer aqui os resultados, começando por sexta-feira, Estados Unidos e Austrália, vitória dos donos da casa. Os Estados Unidos venceu por 2-0. Escócia e Marrocos, vitória do Marrocos por 1-0. E no confronto entre Brasil e Haiti, melhor para nós, que vencemos por 3-0. Dois gols anotados pelo Matheus Cunha e ainda um do Vinícius Júnior. E desse jogo, além da vitória, que foi muito positiva para o Brasil, a gente saiu com uma preocupação, que foi justamente a lesão do Rafinha. Ele que saiu lesionado aos 38 minutos ainda da primeira etapa, foi substituído, o Rayan entrou e foi detectado uma lesão muscular na coxa direita e a CBF não informou que há previsão dele retornar o jogo, ainda não deu uma data definitiva, mas está aí mais uma baixa da seleção brasileira na Copa do Mundo e que teve jogos também no final de semana, começando com Turquia e Paraguai. O Paraguai venceu por 1-0. Holanda e Suécia, goleada da Holanda por 5-1. A Alemanha venceu por 2-1 a Costa do Marfim. O Equador e Curaçao ficaram no 0-0. No domingo, o Japão meteu uma goleada para cima da Tunísia por 4-0. Mesmo placar em que a Espanha venceu a Arábia Saudita, Bélgica e Irã ficaram no 0-0. O Uruguai empatou com o Cabo Verde por 2-2 e se complica um pouquinho na Copa do Mundo. E a Nova Zelândia perdeu para o Egito por 3-1. Até o momento, temos 3 classificados para a próxima fase, para o mata-mata da Copa do Mundo: México, Estados Unidos e Alemanha.
7: Jogos de hoje. E Camille, antes de finalizar as suas informações do esporte hoje, você joga de novo para mim que nós temos um desafio hoje.
14: Tá bom, Gerson Felipe, trazendo os destaques então dos jogos que teremos hoje na Copa do Mundo. A Argentina joga daqui a pouquinho, às 2 horas, vai enfrentar a Áustria em um jogo muito interessante nesta tarde de segunda-feira. Às 6 horas da tarde teremos França e Iraque e para finalizar a noite, Noruega e Senegal fazem esse jogo às 9 horas da noite. Gerson Felipe, esses os destaques da Copa do Mundo.
7: Vamos no pique, catarinenses na B, C e D.
14: Vamos lá, Avaí venceu o Cuiabá por 1-0, Criciúma enfrenta amanhã o América Mineiro pela Série B. Na Série C, o Figueirense ficou no empate com...
7: Vai, recupera a voz aí, Camille, que às vezes, né, dá o, como diria o Tigrão, dá o pianço, né, dá o famoso pianço, toma uma aguinha e volta para fechar os destaques da Copa do Mundo, dos catarinenses.
14: Vamos lá, porque o Brusque venceu o Floresta por 2-1 e o Barra ficou no empate com o Amazonas em 1-1. Pela Série D, São José e Santa Catarina ficaram no empate em 1-1, Cascavel e Marcílio Dias empataram em 2-2 e o São Luís e o Blumenau ficaram no empate em 1-1. Gerson Felipe, agora eu volto a bola contigo, qual que é o desafio?
7: Vamos, né, fazer em homenagem ao nosso colega Moisés Stucker, que não é fã de dancinhas, vamos finalizar aqui as informações. Bota aquela câmera que aparece eu e a Camille, Érica. A gente vai fazer o surfista.
14: Ah,
7: o surfista
14: boa.
7: Do Matheus Cunha pra fechar. Dá Bora. Pra fazer aqui, ó. Vamos lá. Vou sair. Opa, peraí, que eu me desliguei o microfone. A gente vai sair aqui.
14: Ó, pra subir todo aqui, mundo ó. Que tá na live.
7: Pra todo mundo que tá
14: Moisés
7: na live.
14: Moisés Stucker, essa é pra você, ó.
7: Pra você, ó, Moisés. Aí, é o Matheus Cunha, goleador
14: Vamos,
7: da seleção brasileira.
14: Comemorem do jeito que quiserem, tanto que faça gol.
7: Fazendo gol tá bom. Estas as informações do esporte para...
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7: 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Valeu, Lil Brasil, obrigado, Érica. E quem tá chegando agora é Juliana Tormena e o Show da Tarde. Ju, vem, vem, vem, eu vou. Tchau, tchau.
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105 e tem uma galera chegando já pra participar da batalha musical. A Tati de Penha, super beijo. Ah, viu meus pais na festa de São João? Eles me contaram que foram aí em Penha mesmo, Tati. Beijo pra você, os ouvintes de Penha, minha família linda que tá em Penha. Patrícia Moura, boa tarde. Ângelo Matias, beijão pra você, querido. Raulino também. Rosinha Viegas, mandando parabéns pro Samuel, meu marido.

0: Nicolau Aliari também, Mara Miguel de Indaial, tem muita gente chegando. Jefferson Ratinho de Navegantes, então vamos pra batalha.
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0: Hoje no clima de hits, sucessos, alguns dos principais sucessos do Brasil, dos streamings, das rádios, do mundo, aqui durante a Batalha Musical. A gente coloca um pedacinho de três músicas, você vota um, dois ou três no WhatsApp. A mais votada é que vai tocar na íntegra, tá bom? E hoje todo mundo fica concorrendo a kit menina de sacola térmica mais camiseta da rádio. Bem legal esse kit. No finalzinho do programa eu conto quem ganhou. Zé Neto e Cristiano, cadeira cativa.
2: Dite as regras desse jogo.
3: Boa tarde, Ju. Tudo bem com você? Passando pra
0: oi, Avani.
3: Boa segunda-feira. Maravilhosa, vocês da rádio, os ouvintes. Uma abençoada semana pra todos nós. Beijão, Ju. Tudo de bom.
0: Beijão, querida Avani de Gaspar.
4: Um abraço aí, Ju. Boa segunda-feira. Bom começo de semana. O Pai do Céu te abençoe. De tudo certo, te planejado.
0: Amém.
4: Família. Tá bom, Ju? Manda um abraço aí pra todos que estão ligadinhos no show da tarde. Bom começo de semana a todos. Que o Pai do Céu abençoe a todos. E um abraço pra gabazada da Liana, hein? Vamos que vamos, dele que dele pra mais um dia.
0: Vamos que vamos.
4: Tá bom, Ju? Fica na paz aí. Tchau.
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1: Música 2.
0: Danilo e Davi, não mexe nas minhas gavetas.
6: Boa tarde, Lena. Todos uma abençoada tarde, segunda-feira. Frio.
0: Beijão, Ivan de São José.

0: segunda.
1: Pra você e também, eu... Manu, tudo de bom.
2: Oi, Ju.
3: Boa tarde.
1: Boa tarde.
3: Tudo bom? Que bom ter você com a gente.
1: Ah,

0: Música 3.
1: Ana Castela, É Que Eu Não Te Esqueci.
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3: Boa tarde, Juliana.
1: Oi.
3: Bom fim de semana.

Ativa. 2, Danilo e Davi, não mexe nas minhas gavetas. Ou 3, Ana Castela, é que eu não te esqueci. 1, 2 ou 3? 4, 7, 9, 9, 1, 3, 8, 10, 0, 5. Taylor Swift.

0: votos da primeira batalha. 1, Zé Neto e Cristiano, cadeira cativa. 2, Danilo e Davi, não mexe nas minhas gavetas. 3, Ana Castela, é que eu não te esqueci. A Vani, Fran, minha mãe linda, Dora, Tati, Nádia, foram todas na 3.
1: Oi, Ju, vou na 2.
0: Mano foi na 2, Gabriel foi na 1, Perla, Fabiola 3, Rosinha 2, Eloína 3, Caeté 2, Alberto 3, Ana Laura 2, Simone 3, Daniel 2, Angélica.
2: Bom dia, meninas e meninas.
0: Oi, querida.
2: É Angélica aqui de Navegante. Tô ligando pra te desejar um bom e uma boa e abençoada semana. Que um bom dia. E que Deus esteja sempre no controle de tudo na tua vida.
0: Obrigada, na
2: que
0: nossa, Angélica.
2: Todos os ouvintes dessa rádio maravilhosa.
0: Beijo no coração.
2: Ei, só confirmar a audiência também.
0: Ótima semana. Patrícia foi na 3, André 3, Ratinho 3, Lenise 3, Elisângela 2. Sandro Garcia 2, Mara 3, Maria Luísa.
3: Número 3.
0: Raul 1, Maria Luísa.
4: Maria Luísa, voto na 3, beijo.
0: Duas Maria Luísa aqui na sequência. Beijo, Maria Luísa. Samuel 2, David 2, Ivan.
5: Juliana, número 3.
0: Luiz André 2, Elza 1, Ana Beatriz 3, Solange 3, não perde mais a 3.
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0: Oi, Ju. Ana Castela. Tarde,

0: Castela, é que eu não te esqueci, vencendo a primeira batalha. Beijo pro Christian Rafael, que votou na 1, a Manu Souza na 3, acertou, Juscelino foi na 3, Ed foi na 1, Aldemir.
1: Misericrédio! É só segunda-feira hoje? Bora! Bora de 2 então, né?
0: Ixi!
1: Ah, difícil!
0: Foi a 3, mas não tem problema.
1: Moiou, nem meu voto valeu.
0: Importante é participar, né? Yasmin Beck, um beijão. Carlos César, Mara que comemorou, Ana Caroline, Franciele Oliari, Ivan.
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0: Ângelo Matias, Selma, não tá participando, mas tá curtindo. Beijo, Selma, bom trabalho. Sol, tá feliz da vida. Caeté foi na 2. Ai, ai, a Elza também não foi nessa. Ela disse, foi de cair os butiados no bolso. Calma, foi só a primeira batalha. A gente já volta.
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0: trabalho musical. Onde é que a gente se diverte, brinca junto? Você vota na sua música preferida, mais votada, toca na íntegra e a galera adora. Eu também. Então vamos pra mais uma.
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0: Música 1. Ela Lang Leite.

Maurício. 1, Ella Langley, She's in Texas. 2, Cleiton e Romário com Zaneto Cristiano, Não Namora. 3, Panda, Eu Te Seguro. E agora? 1, 2 ou 3? Me conta no WhatsApp. 4799138105. Rick Martin.

0: Ana.
1: Foi na 1, Samuel 1, Fabiola 3, Franciele 1, Elisângela 3, Patrícia Moura 3, Daniel 2, Lise 1, Sandro Garcia, Marco 3, Eloína 1, Maria da Graça.
2: Ju, aqui é Maria Luísa, voto na 1,
1: a Maria,
2: beijo.
1: A Ana Maria, falei. A Maria da Graça é a avó. Aí a Maria Luísa é a neta que tá ali. Um beijo, Maria Luísa. E mais uma Maria Luísa na sequência.
3: Número 1.
1: Beijo, Ratinho foi na 1, Tati 3, Elza foi na 2, Ana Beatriz 1, Ivonete.
4: Ai, Ju, nessa segunda batalha eu vou na número 1, Lenglen.
1: A Simone do Amaral foi na 1, Christian foi na 3, Lenise 1, Aldemir.
5: Ô, Ju, eu vou arriscar na 1, viu?
1: E a Sabrina foi na 1, Juscelino, Ed, Solange, ganhou de lavada.
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0: batalha musical dos nossos hits de segunda-feira. Muito bom, muito bom. Tive a repercussão dessa batalha aqui. Onde é que tá o recado da galera? A Mara, Mara, que lindo, ela disse. A Fran amou. Oi, Doraci.
1: Bom, Júlia, boa tarde.

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1: E agora, eu vou voltar no nome 3. E vai para você, para sua mãe, para todos os ouvintes que estão escutando essa área maravilhosa. E para o meu esposo Pedro da Silva. E tudo que está ligadinho, tá bom, Ju? Uma ótima segunda-feira e fica com Deus.
0: Você também, querida. Ângelo, eu sabia que ia ganhar um, ele diz. Heloína comemorou. Ivan.
2: Me agradece, Juliana.
0: A Sol também, só alegria. E a Perla tá atendendo, tá trabalhando e participando. O Caeté, até que enfim, acertou, Caeté. Vamos colar direto pra próxima, então. Gustavo Lima.
3: Cê tá nos carros de som, cê tá com a boca ocupada.
0: Assunto que dói.

0: gente. Vamos pro intervalo que já já eu volto pra resolver a terceira batalha de hoje.
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0: De volta pra resolver essa batalha musical que está entre um dos

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1: A Maria de Fátima foi na 1, Yasmin 3, Marcos 2, André 2, Ângelo foi na 1, minha mãe linda 1, mano.
2: Oi, Ju, vou na 2.
1: Valeu, Caio foi na 1, Jefferson 2, Carlos e Valde 1, Alberto 2, Caeté, Avani, Fran e Nádia na 1, Tati 3, Ratinho, Mara Miguel, Patrícia na 1, Ivan.
3: Na 1 novamente, Juliana.
1: Manu 2, Maria Luísa.
4: Número 1.
1: Daniel 3, Raul 2, Nanise 1. Daura quer ganhar os presentes. Boa sorte, Daura. Luiz 3, Priscila dos Santos. Segundo, Pri. A Dilly do marketing, nossa colega Dilly, voltou na 2. Beijo, Dil. Maria da Graça e Maria Luísa foram na 2, Fabiola 1, Maria Aparecida veio desejar ótima semana, Ana Beatriz foi na 1, Ana Caroline 3, Simone 2, Sol 1, Bruno 1, Aldemir.
5: Ô Ju, bastante atrasado, viu, Ju? Se der tempo aí, eu vou na 1.
1: E aí, Ivonete?
6: Ju, eu vou na número 1. Beijo, Ju.
1: O Juscelino também foi na 1 outra vez, ele diz.
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1: Gustavo Lima.
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0: Ninguém fica em casa, não.
1: Gustavo Lima, assunto que dói, vencendo a terceira batalha de hoje. Um beijo aqui pro Ivan. Fala, Ivan.
2: Opa, corpinho tá intacto ainda.
1: A Nádia também tá acertando tudo. A Sabrina, Ju, esqueci de votar, mas votou na 2. Angélica, boa tarde, Angélica Monteiro. A Vanita, feliz da vida, Sol também. Fala, Doraci.
3: Ô, Juliana.
1: Oi.
3: Vai, número 1 de novo, tá bom?
1: Tá bom.
3: E eu mando pra minha cunhada Danda, que mora lá em Camboriú. Tá ligadinho em você.
1: Beijão na sua cunhada, valeu, Dora. Ed Ruiz, um beijo pra você, pra Daura, pro Ângelo Matias. Amara Miguel, curtiu, tá todo mundo curtindo, acertando, mas não importa, não tem quem erre aqui, a gente brinca junto, né? Música 1. Primeira música da última batalha, Murilo Huff, Saudade Estranha.

maiúsculo, né? O Murilo Rufi, Saudade Estranha 2, Jota Quest, Tim Maia, Acendo Farol 3, Júnior e César, Cheiro de Culpado, 1, 2 ou 3? 479-9138-1006.

0: Fazendo Farol 3, Júnior e César, cheiro de culpado. Bruno foi na 1, Caeté, Raul, Alberto, David, Fabiola, Ângelo, Nádia, todos na 3, Daniel 2. José foi na 3, Sabrina 1, Caio 2, Pri, Luiz, Valde na 3, Ivan.
1: Vou na número 3 agora.
0: Simone.

0: Daniel.
1: Ô, Ju, eu vou de três, Ju.
0: O Gabriel também. E a Ivonete com certeza foi na três, mas vamos dar play aqui pra saber.
2: Ju, dessa vez eu vou na número 3.
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0: Júnior e César, cheiro de culpado.
4: O que será que tinha naquele áudio, hein, meu irmão?
5: César, eu também quero saber, velho.

0: também da Elisângela. Fala, Ivan.
1: Gabaritamos.
0: A Nádia comemorou. Fala, Ivonete.
2: Vai, Argentina. Argentina vai começar a jogar agora.
0: E a Solange acertou todas, galera, craque no jogo, gabaritando. Fala, Raulino.
3: Fala, Juju. 3-1 pra rádio hoje, meu Deus do céu.
0: Foi bem.
3: Opa, parece placar da Copa.
0: É gabaritar ao contrário.
3: 3-1 pra rádio hoje. Mas valeu a participação. Vamos ganhar o prêmio, Ju.
0: É isso aí, Raulino. O negócio é brincar junto com a gente. Amanhã tem Batalha das Campeãs e eu espero você.

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2: Uma criança de 8 anos está em estado grave após ser atingida por uma trave de uma quadra esportiva no bairro Nossa Senhora das Graças, em Itajaí, na tarde de domingo. Segundo informações, o menino sofreu um traumatismo craniano com um impacto. Equipes do SAMU prestaram os primeiros atendimentos no local e encaminharam a vítima ao Hospital Pequeno Anjo, no centro da cidade. De acordo com moradores, a quadra havia sido revitalizada recentemente, mas as traves não estariam fixadas de forma adequada. A criança passou por uma cirurgia de urgência. Em nota, a Prefeitura de Itajaí informou que a quadra está em processo de reforma e que neste momento a prioridade é prestar apoio à criança e à família. 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Morre Nega Tereza, sambista de Itajaí que dedicou 50 anos à formação de novos talentos. Mulher com histórico de doenças pulmonares morre após sofrer parada cardíaca em Itajaí. Com as informações do portal Menina News, Camille Guckert.
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1: Eu! E o nosso show da tarde recheando de coisa boa. Christian Rafael, que legal que você gosta do programa. Lenise me contou que gabaritou na batalha também. E o Estevão?
15: Boa tarde, minha amiga Juliana, que é o Estevão de Balneário Camboriú, nessa segunda-feira. Vai vir chuva, Ju, vai vir chuva.
1: Mas aqui o tempo é sempre maravilhoso. Estevão, um beijão pra você aí na nossa playlist inverno, que começou domingo, né, gente? Mariah Carey, Fantasy, depois tem Daza, Daza Aranha, aumenta

0: MC Medina, Nada Me Faz Esquecer, participação de Bruno Rosa. Antes teve o Das Aranhas, Salão de Festa a Vapor e participação de Camerata Florianópolis. E Mariah Carey, Fantasy, abriu o bloco. E agora vamos chamar nosso querido Leão Lobo, boa tarde.
1: Oi, Juliana Tormena, tudo bem?
0: Tudo e você, Leão?
1: Ah, eu tô muito bem, viu? Cheio de fofocas quentinhas.
0: Eba!
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1: Alô, minha companheira, meu companheiro, tô chegando, fofocas quentinhas, viu? Mas antes, meu carinho, hoje é aniversário do querido Péricles, meu querido Péricles, que honra poder falar do seu aniversário hoje, 57 anos, desse que é a maior voz do pagode brasileiro, né? Querido Péricles. Hoje, Tonico Pereira, esse grande ator, também está aniversariando. Minha querida Maria Cândida, jornalista, apresentadora, né? Joana Prado, a feiticeira, modelo, apresentadora. E saudades da atriz Duzina Carati e do músico, grande músico, Hermeto Pascoal. Que saudade. Bom, vou lá e volto já já para contar as fofocas quentinhas, viu? Giovanna Eubank e Bruno Galhaço publicam fotos de festa de Titi em Orlando. Rafa Justus deixa a casa de Ticiane Pinheiro, da mãe, né? E se muda para a residência do pai em São Paulo. Já já eu conto. Virgínia revela que enfrentou depressão durante primeira gestação. Já já eu conto tudo isso e as novelas. Já já.
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0: Rádio Menina, 2h21.
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17: De volta, de volta. Agora pra contar mesmo as fofocas quentes. Vamos começar falando da Giovanna Lancelotti, que processou o Google após o nome dela aparecer associado a sites pornográficos. Giovanna Lancelotti decidiu recorrer à justiça após identificar que pesquisas feitas com seu nome na internet estariam direcionando usuários para conteúdos pornográficos. A atriz move uma ação contra o Google para tentar impedir a associação de sua imagem a esse tipo de material. De acordo com o processo, a artista argumenta que determinados resultados exibidos pelo buscador levam a páginas adultas que utilizam imagens e cenas extraídas de produções audiovisuais das quais ela participou ao longo da carreira. A alegação é de que esse material estaria sendo reproduzido fora do contexto e com finalidade diferente daquela para a qual foi originalmente produzido, claro. Além da retirada dos resultados considerados prejudiciais à artista, requer uma indenização por danos morais no valor de R$50 mil. Tá certo, tem que processar mesmo. Virgínia revela que enfrentou depressão durante primeira gestação. Virgínia revelou que enfrentou um quadro de depressão durante a gravidez de Maria Alice, sua filha mais velha, com Zé Felipe, no primeiro episódio da série documental Mundo da Vi, publicado ontem. Ao falar sobre maternidade, a influenciadora lembrou que a chegada da primeira filha aconteceu de forma inesperada, pouco tempo após o início do relacionamento com o cantor, e a notícia

0: eu estava realmente vivendo uma depressão. E ninguém sabia. Eu continuei postando tudo normal nessa época, contou. A mudança aconteceu durante o chá revelação, quando descobriu que estava esperando uma menina. Quando eu soube que ia vir a Maria Alice, tudo mudou. Eu nunca mais pensei que não queria ser mãe. Foi o maior amor que eu já senti no mundo, declarou. No episódio, ela afirma que ainda convive com o sentimento de culpa, especialmente quando precisa se dividir entre os compromissos profissionais e os filhos. As pessoas me veem trabalhando e acham que está tudo bem, mas só quem é mãe sabe a culpa que a gente carrega às vezes por sair para trabalhar e deixá-los em casa, disse. Eu imagino, é difícil mesmo. Carolina Ferraz rebate ataques sobre idade. A atriz e apresentadora Carolina Ferraz reagiu aos comentários ofensivos, né, que ela recebeu após publicar um vídeo sem maquiagem e sem filtros nas redes sociais. A gravação, feita de forma despretensiosa, gerou uma série de mensagens sobre sua aparência e idade, levando a artista a fazer um desabafo direcionado principalmente aos homens que a criticaram. Carolina diz ter ficado surpresa com a quantidade de comentários destacando seu envelhecimento. Segundo ela, muitos dos autores das mensagens se sentem à vontade para julgar a aparência das mulheres sem aplicar o mesmo rigor a si próprios. A apresentadora ressaltou que não busca corresponder a expectativas irreais de juventude ou aparência física. Segundo ela, o mais importante é se sentir bem consigo mesma e respeitar os próprios limites, sem perseguir padrões incompatíveis com sua fase de vida. Vai aqui também o meu apreço a você e a coragem. E a sua coragem, minha querida Carolina Ferraz, que continua linda de qualquer jeito, viu? Rafa Justus deixa a casa de Ticiane Pinheiro e se muda para a residência do pai em São Paulo. Uma nova etapa começou na vida de Rafa Justus. Aos 16 anos, a influenciadora e filha de Roberto Justus e Ticiane Pinheiro revelou aos seguidores que está de mudança para a casa do pai aqui em São Paulo. Ela é filha única da relação entre Roberto Justus e Ticiane Pinheiro, encerrada em 2013. A mudança de Rafa acontece em meio a uma série de transformações profissionais na vida da mãe e do padrasto, César Tralli, né? Enquanto César Tralli assumiu novos desafios no jornalismo da Globo, Ticiane também ampliou sua atuação na emissora e prepara projetos inéditos para os próximos meses. Com isso, a dinâmica familiar precisou ser reorganizada, né? Bacana. Ju, daqui a pouco eu volto com mais fofocas, hein? Até já.
1: Até já, Leão Lobo.
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1: De volta com muita música no nosso show da tarde, nossa playlist de inverno brasileiro. 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Victor e Léo, tempo de amor.

0: Muito obrigado.
1: Displicente. Conta essa história pra nós, pai.

Wesley Safadão com o Rei Vaqueiro Displicente. Antes teve Victor e Léo, Tempo de Amor, na nossa playlist de inverno. Deixa eu mandar um beijão pro Wilson Silva, o Wilson Padeiro, gente, mandou fotos aqui da produção dele de croissant, estilo da Copa. Sensacional. Isso aqui embaixo é o quê? É pão? Deve ser um pão, um bolo recheado. Que coisa linda, gente. Com capricho aí, ó. Com as cores do Brasil.

0: depois do intervalo.
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0: Rádio Menina, 2h41.
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8: Tem muita emoção hoje no grupo I da Copa do Mundo. Os jogos da segunda rodada vão colocar frente a frente a seleção da França contra o Iraque a partir das 6 horas. Lembrando que a seleção francesa venceu na estreia Senegal e com uma vitória simples para cima dos iraquianos garante vaga na próxima fase. Quem está de olho também em uma vaga na próxima rodada é a seleção norueguesa do atacante Haaland, que após goleada por 4-1 na estreia contra a seleção iraquiana, busca uma vitória hoje à noite, a partir das 9 horas, contra a seleção de Senegal. França e Noruega, com vitórias, já garantem vaga matemática na próxima fase.
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0: De volta. Agora para falar das novelas. A nobreza do amor. No capítulo de hoje, Alica reza. Belarmino e seu bando deixam a cidade, levando Viriato e Geralda como reféns. Dona Menina descobre sobre Tonho. Onildo cuida de Tonho. Viriato revela a Geralda que é irmã de Carrapato. Belmira confronta Carrapato e Ritinha se assusta. Adonis pressiona Didi sobre o destino do bando de Belarmino. Sebastião cobra a promessa de Virgínia. Ah, porque ela prometeu coisas para ele para fazer o que ela fez, né? Coração acelerado. No capítulo de hoje, Amélie prepara um jantar sofisticado para Zilá. Influenciado pela infusão de ervas dada por Nayane, João Raul se apresenta com sensualidade no palco e Agrado nota. João Raul vai atrás de Agrado. Nayane fica furiosa com a repercussão do show. Alaorzinho afirma a Janete que aguardará a amada. Zilá prejudica o orçamento da festa promovida por Alaorzinho intencionalmente. E vamos para a novela Quem Ama Cuida, 21h40. No capítulo de hoje, o Dr. Ademir orienta Tom a negar que foi subornado por ele, né? Ulisses e Silvana não aceitam que Pilar ocupe o imóvel de Arthur. Helenice procura Pedro para falar de sua desconfiança de Tom. Bruna comenta com Gilda que tem esperanças de reatar com Pedro. A Bruna, né, ela comenta com a Gilda que ela tem esperanças de ainda reatar com Pedro. Adriana deixa claro a Jandira que não quer problemas com as detentas. A Adriana reage a abordagem de Zeni. O capítulo termina aí, deixando emoções. É isso.
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2: Uma mulher de 27 anos morreu na tarde de domingo em Itajaí após sofrer uma parada cardiorrespiratória em um prédio na rua Uruguai, no centro da cidade. O corpo de bombeiros foi acionado por volta das 4h30 da tarde. Quando as equipes chegaram ao local, a jovem já estava sem sinais vitais e os socorristas iniciaram as manobras de reanimação. Uma unidade avançada do SAMU também foi chamada e realizou procedimentos de emergência. Segundo os bombeiros, durante cerca de uma hora de atendimento, a paciente chegou a recuperar os batimentos cardíacos em duas ocasiões, mas voltou a sofrer a parada cardiorrespiratória e não resistiu. Acompanhe também no portal menina.com.br. Criança de 8 anos fica em estado grave após ser atingida por trave em quadra em Itajaí. Susto, filha de vereador é levada ao hospital após dizer que engoliu comprimidos em Balneário Camboriú. Com as informações do Portal Menina News, Érica Guckert.
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0: Martins, Luca e Matheus, mais 18. Delon, canto do Engenho e London Beach, I've been thinking about you, na grife, menina. 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E nesse kit tem produtos essenciais pro cuidado diário dos pequenos, tá recheado. 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Um beijo carinhoso, Luiz André de Floripa, que tá sempre acompanhando a gente. Dirlene Fagundes, tá ligadinha? Beijo! A Selma, ela não pôde participar da batalha, ela é de Ju. Parece que tá faltando uma parte de mim que eu não participei da batalha. Mas amanhã você vai estar aqui, né, Selma? Acontece. Tem que trabalhar também, acontece. A correria é correria. Segunda-feira, segundo, Selma. Beijo, minha linda. Já já eu volto com a segunda parte das fofocas do Leão Lobo e muito mais no Show da Tarde.
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0: Pois Ju, tô de volta na Menina FM pra contar mais uma, hein?
1: Conta, Leão.
0: Primo de Rafinha responde Vampeta após exposição sobre vida pessoal do jogador. Após uma declaração de Vampeta sobre a vida pessoal de Rafinha, um familiar do jogador se manifestou publicamente e contestou as informações divulgadas pelo ex-atleta, afirmando que agora comentarista, afirmando que o atacante da seleção brasileira estaria enfrentando problemas financeiros e familiares. O Rafinha está com um problema sério familiar e financeiro também. Está rezando para ver se ele vai para um time da Arábia Saudita. Ele está com essa dificuldade, declarou o ex-jogador durante participação em um podcast. Segundo Vampeta, as informações teriam chegado por meio de pessoas próximas ao ambiente do Barcelona, onde Rafinha joga. Em uma publicação sobre o assunto, Igor Padilha, apontado como primo de Rafinha, rebateu as declarações e acusou Vampeta de espalhar informações falsas. Na sexta-feira, Rafinha lesionou o músculo posterior da coxa direita durante o jogo contra o Haiti na Copa do Mundo. Todo mundo viu, né? Bom, o tempo é o senhor da razão, né? Quem tá com a razão é o Vampeta ou é o primo Igor, né? Vamos ver, o tempo vai dizer. Gisele Bündchen publica fotos raras

presente pelo companheiro. Feliz Dia dos Pais, Joaquim. Obrigado por liderar pelo exemplo e pelos valores que você transmite todos os dias, como amor, humildade, integridade, disciplina, bondade e constância. Você é uma inspiração para todos nós. Somos muito gratos por ter você em nossas vidas e te amamos muito, escreveu. Gisele e Joaquim Valente oficializaram a união em dezembro do ano passado em uma cerimônia reservada realizada na residência do casal em Surfside, na Flórida. Em fevereiro do ano passado, nasceu River, primeiro filho do casal. Além do caçula, Gisele também é mãe de Benjamin e Vivian, frutos de seu antigo casamento com o ex-jogador de futebol americano Tom Brady. Tá certa ela, né? Lázaro Ramos, Rodrigo Simas e outros de A Nobreza do Amor se reúnem em festa junina. O clima caipira tomou conta do elenco de A Nobreza do Amor no fim de semana. Aproveitando uma pausa na rotina intensa de gravações, parte dos atores da trama se reuniu no Rio de Janeiro para celebrar uma tradicional festa junina, marcada por música, comidas típicas e muitos registros compartilhados nas redes sociais. Vestidos com roupas inspiradas nas celebrações juninas, os artistas posaram para fotos e participaram das brincadeiras preparadas para a ocasião. Entre os presentes estavam maravilhoso Lázaro Ramos, lindo Rodrigo Simas, Fabiana Carla, querida, Gabriel Fuentes, João Fernandes, Duda Santos, Raíssa Bratiglieri, Rita Batista e Emanuele Araújo. A Nobreza do Amor vem consolidando sua audiência na faixa das 18 horas e ganhando repercussão nas redes sociais. A química entre os atores, frequentemente elogiada pelo público, também ficou evidente durante a confraternização. Bacana. É, quando o elenco se dá bem, isso passa no ar, né? E Giovanna Eubank e Bruno Galhaço publicam fotos de festa de Titi em Orlando. A família de Giovanna Eubank e Bruno Galhaço viveu um momento especial no fim de semana. Titi, primeira filha do casal, completou 13 aninhos e celebrou a data cercada pelos pais e irmãos durante uma viagem a Orlando, nos Estados Unidos. O aniversário da jovem foi marcado por uma comemoração intimista e por uma série de homenagens publicadas nas redes sociais. Ao longo do dia, Giovanna dividiu com os seguidores alguns registros da celebração preparada para a filha. Entre os detalhes mostrados estava um café da manhã temático, organizado especialmente para marcar o aniversário. Em tom descontraído, a apresentadora brincou sobre a mudança de fase da adolescente. Acho que vai ser o último café da manhã das princesas para a nossa adolescente, escreveu ela ao compartilhar imagens da decoração. Segundo eles, a jovem foi responsável por ampliar a forma como enxergam o amor e a própria família. Adotada por Giovanna e Bruno ainda criança, Titi cresceu diante dos olhos do público e se tornou uma das figuras mais queridas entre os seguidores da família. Ao longo dos anos, ela passou a aparecer com frequência nos conteúdos compartilhados pelos pais e conquistou uma legião de admiradores. Lindinha. Parabéns, Titi. Davi Luca viraliza ao recusar ingressos para jogo do Brasil na Copa. Davi Luca, filho de Neymar, com 14 anos, e da Carol Dantas, né? Ele viralizou após ter sido abordado nas ruas de Nova York durante a gravação de um criador de conteúdo venezuelano que propõe desafios a desconhecidos envolvendo futebol. Sem reconhecer o adolescente, o influenciador ofereceu ingressos para um jogo do Brasil na Copa do Mundo, caso Davi aceitasse adotar o corte de cabelo de Ronaldo Fenômeno em 2002, popularmente conhecido como Cascão. Ele respondeu: "Não, não, meu pai já joga", disse Davi. "Seu pai joga?", perguntou o influenciador surpreso. O adolescente confirmou: "Claro,
Ao ser questionado

0: questionado sobre quem era, seu pai respondeu: o Ney. Você definitivamente não precisa desses ingressos, brincou o criador de conteúdo. Ô, Ju, por hoje é só, mas amanhã eu volto, hein?
1: Tá.
0: Beijos,
1: bom.
0: Dignidade, já.
1: Até amanhã, Leão.
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1: E voltam músicas maravilhosas da programação do

0: teve Murilo Ruf, Saudade Estranha também. Que bom que você tá aí curtindo. Agora deixa eu mandar direito aqui um beijo pra Deia. Ela me mandou uma foto fofíssima, gente, que nasceu mais um afilhado. Ela diz, pensa numa dinda boba, amo todos os 14 afilhados. Nossa, Deia, é uma madrinha maravilhosa, hein, 14. Aí ela manda beijos pra mamãe Chayane e pra avó babona Tânia da Peixaria Oliane. Ai, que legal, beijão. Tânia, parabéns, Chayane, coisa linda o Gabriel. Lindo, lindo, lindo. Deus abençoe muito, Deia, parabéns. Criança é tudo de bom na vida da gente, né? Beijo, beijo. Um beijo pro Elias, o Moraes Churrasqueiro também, mandando beijo pra galera do fã-clube, ótima semana, valeu Moraes Churrasqueiro, pessoal do Monte Alegre. Paulo Ferreira de Navegantes também tá aqui, Patrícia Moura, a Selma continua ligadinha, Roseli.
1: Ju, uma abençoada semana pra todos, uma abençoada tarde pra ti também, um beijo bem grandão.
0: Beijão, Roseli. Luiz André, obrigada sempre pelas palavras carinhosíssimas. Nicolau Oliari, beijão. Simone Bajuque, só gente querida curtindo. E daqui a pouquinho tem as últimas de hoje, mas já. Não senti o tempo passar, hein? Não senti o tempo passar.
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6: De volta com as últimas de hoje. Passou voando. Felipe Rodrigo.

0: Pedro, que sonzeira pra fechar, né, Luiz? Luiz André falou, fechando com chave de ouro, verdade. Beijão, Valdi, beijão, Aldemir, Dirlene, Simone Bajuc, Luiz, mais um beijão, Mara Miguel, Ivan.
1: É, amiga Juliana, a hora passa.
0: Quase
1: 16 horas, pra você um abençoado final de tarde.
0: Pra você também,
1: amanhã,
0: Ivan.
1: Se Deus quiser. Vai, vote sempre com Deus.
0: 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E quem faturou o prêmio de hoje, kit menina sacola térmica mais camiseta da rádio, foi Angélica Monteiro. Parabéns, Angélica. Vem pegar o seu presente. Agora tá chegando Nilo Deitos e o Pôr do Som Sertanejo. Beijo, Gerson Ratinho. Beijo, galera. Até amanhã. Beijo, Dil.
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2: O menino de 10 anos que sofreu um acidente em uma quadra esportiva em Itajaí permanece entubado e em estado gravíssimo na UTI do Hospital Infantil Pequeno Anjo. A atualização sobre o quadro de saúde foi divulgada pela instituição nesta segunda-feira. O acidente ocorreu ontem no bairro Nossa Senhora das Graças, quando a criança foi atingida por uma trave de futebol. De acordo com as informações apuradas pela reportagem, o impacto provocou traumatismo craniano. A vítima foi socorrida pela equipe do SAMU e encaminhada ao hospital. Desde a internação, o menino é acompanhado por uma equipe especializada e monitorado por um neurocirurgião. O hospital informou ainda que novas atualizações serão divulgadas conforme a evolução do quadro clínico ou mudanças significativas. Acompanhe também portalmenina.com.br. Mulher com histórico de doenças pulmonares morre após sofrer parada cardíaca em Itajaí. Morre Nega Tereza, sambista de Itajaí que dedicou 50 anos à formação de novos talentos. Com as informações do Portal Menina News, Daiane Valentim.
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tudo bem? Como você está? Como foi seu final de semana? Tudo certo? Tudo bem? Tudo tranquilo? Espero que sim! Estamos chegando com a programação mais gostosa do seu final de tarde no litoral de Santa Catarina, aqui rolando sempre, sempre, sempre o pôr do sol sertanejo! E você aí do outro lado do radinho, tá bem? Tá tudo certo aí? Tudo tranquilo com você? Eu espero que sim! Um beijo no coração de todo mundo, eu sou o Nilo Deitos e a partir de agora venho pra ficar com você até às 6 horas da tarde em nome de Oral Sim, em nome de Clube Z, Gula.

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4h20, o pôr do sol é assim, começando, botando o dedo na ferida, judiando mesmo. Sejam bem-vindos, uma semana linda e iluminada pra todos.

0: Bora, turma, que começou!
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0: Muito bem, estamos aqui na programação do nosso Super Pôr do Som. Fala Lola, que jogador esse Messi, né? Verdade, verdade, vai incomodar, já está incomodando, o cara é incrível, o cara é o maior artilheiro das Copas e tá só começando.

0: já tá na próxima fase, tem mais 2 jogos, tem 18 gols. 4 gols a Argentina tem, 4 gols do Messi. Que loucura, papai! Parabéns pra Argentina, tá jogando o fino da bola, né? Mas o Messi podia ter sido expulso no primeiro jogo se o árbitro, né, tivesse sido rigoroso. Porque ele deu uma entrada de sola de pé, não teria jogado o primeiro nem o segundo jogo. Primeiro gol desse segundo jogo aí teve falta na origem do lance, né, professor? Ninguém falou isso, dá uma olhada. Fala, Ivan, como é que tá? Boa tarde!
1: Boa tarde, meu amigo Nilo, a todos uma abençoada tarde, segunda-feira, chuviscando.
0: É.
1: E frio.
0: Tô preocupado com a chuva de noite.
1: Mas ligadito com você.
0: Tá certo, abraço, amigo. Alô, Elias! Grande Elias, o meu amigo churrasqueiro. Tá curtindo a programação. Grande abraço. Obrigado pelo carinho aí, tá, Elias? Tudo certo lá? Tá de volta pro grupo, então? Deu boa? Não teve mais problema? O homem me sai do grupo sem querer, né? Mas não tem problema, já tá de volta lá. Alô, Dirlene do FEC, queridona, beijo no seu coração, tudo de bom. Priscila Andolina tomando um cafezinho. Pri, beijo, querida. Angélica Monteiro curtindo a programação, beijo pra Angélica. Um abraço, Luiz André, curtindo a gente. Mão no peito, né, com assino com X. Patrícia Moura, você tá bem? Alberto Paulino, fala comigo.
2: Boa tarde, Nilo, boa tarde a todos da
0: Rádio. Tarde, Rádio, amigo.
2: Uma excelente segunda-feira.
0: Obrigado, cara, pra você também.
2: Junto, sempre ligadinho na melhor. Um abraço.
0: Valeu.
2: Tudo de bom.
0: Tudo de bom. Alô, Maria Aparecida Feltz. Alô, Nádia Machado, estreando Idade Nova desde a semana passada, desde sabadão. Me conta, Nádia, como é que é esses 28 anos? Tá curtindo? É, 28 anos já tem até, como é que chama, aquele dente do juízo, né? Alô, Daura Noeli. Beijo, Daura. Tudo de bom. Já tá chovendo no tabuleiro, diz a Pri. Obrigado, Pri.

0: modão, hein? Que modão da banda Danúbio Azul.
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0: Com a palavra, presidente.

0: Choro de amor, tá higienizando na programação do nosso pôr do sol. Uma ótima tarde pra você ligado comigo, ligada com a gente, né? Curtindo a programação aqui do nosso pôr do sol. Abraço carinhoso e especial. E 4h38, 16h38, não pode, passa de rápido demais. Tem algum complô com esse relógio pra ele passar rápido? Não pode, nós só temos 2 horas de pôr do sol e 1 hora quase foi. Ah, não. Boa semana, povo! Vamos, turma!
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5: Muito bem, bora. Tamo junto e misturado, 4h45 agora na programação Menina Balneário Camboriú. Eu sou Nilo Deitos, esse é o Pôr do Som Sertanejo. E você, tá bem? Tá comigo? Alô, Nicolau Oliari, boa tarde, meu amigo. Tudo bem contigo? Fala, mano.
6: Nilo, boa tarde. Uma ótima segunda pra todos nós.
5: Obrigado, querido.
6: Zedinho no seu programa. Toca pra nós aí. E o Negro e Sonimões.
5: Abraço, amigo. Alô.

0: 5:01.
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2: A cultura de Itajaí está de luto. Morreu aos 86 anos a cantora, compositora, musicista e mestre de bateria Terezinha Pérez, a Nega Tereza. Reconhecida como a primeira sambista da cidade, ela dedicou mais de 5 décadas à formação de novos talentos e ao fortalecimento do samba e do carnaval itajaiense. Figura histórica da escola de samba Clube do Mickey, Nega Tereza usava a música como instrumento de inclusão, integração e valorização da cultura popular. O sepultamento ocorreu nesta segunda-feira no cemitério municipal da Fazenda, em Itajaí. Acompanhe também portalmenina.com.br. Menino atingido por trave permanece entubado em estado gravíssimo na UTI do Hospital Infantil Pequeno Anjo. Mulher com histórico de doenças pulmonares morre após sofrer parada cardíaca em Itajaí. Com as informações do Portal Menina News, Daiane Valentim.
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0: 5:02.
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3: Tem muita emoção hoje no grupo I da Copa do Mundo. Os jogos da segunda rodada vão colocar frente a frente a seleção da França contra o Iraque a partir das 6 horas. Lembrando que a seleção francesa venceu na estreia Senegal e com uma vitória simples para cima dos iraquianos garante vaga na próxima fase. Quem está de olho também em uma vaga na próxima rodada é a seleção norueguesa do atacante Haaland, que após goleada por 4-1 na estreia contra a seleção iraquiana, busca uma vitória hoje à noite, a partir das 9 horas, contra a seleção de Senegal. França e Noruega, com vitórias, já garantem vaga matemática na próxima fase.
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10: Bora!
11: Você está com
10: Nilo!
11: Nilo Underline!
10: É nós que estamos por aqui! 5 horas, 9 minutos, 5 e 9, na melhor!

0: e faz frio por lá. A Mari falou, boa tarde, Nilo, cheguei. Manda um abraço pra nós aqui no São Judas Tadeu na Barra. Abraço pro mano Joelson, pro Marcos, pro Valdemar Machado, toda essa tropinha bacana de amigos ligados com a gente. E olha só quem mandou mensagem agora, meu amigo, como é que você tá? Quer dizer que ontem teve cantoria, é? Ah, tá certo. Fala, meu querido amigo Gelson, lá do Bar da Brama. Fala, Gelson, você tá bem? Tudo certo? Quer dizer que é pra mandar um beijo, um abraço pra Paola Carime. É isso mesmo? Cantora Paola Carime. Beijão pra ela, tudo de bom então. Diz que fez o show lá no Bar da Brama ontem. Cantou demais da conta. O povo participou, aplaudiu, cantou junto. Diz que canta muito, é muito linda. Esse é o meu amigo Gelson, mandando um recado, claro, né? Mandando um abraço, agradecendo com certeza, né, o talento da Paola em estar lá no bairro da Brama ontem, domingão, fazendo um super show. Abraço especial, tudo de bom, Paola. Beijo no seu coração aí, tá bom? Beijão do Gelson e de toda a turma lá do bar. E nós também aqui da Rádio Menina. Lógico! Grande Gelson! Beijo aí pra querida Paola.
1: Fred Fabrício, Guilherme.
0: Tudo de bom, viu?
1: Achou que ia faltar uma dessa, né?
0: Mas... Ei, mundo velho!
1: Quem começa? Eu? Confere, faz de conta que o show é seu.

0: Fica com você. Essa é demais também, meu Deus do céu, que só toca musicão aqui nesse programa. E eu fiquei descobrindo agora que a cantora Paola Carime é mineira. É de Minas, uai. A terrinha de pão de queijo aí. Que coisa boa. Ei, mineirinho. Se é de Minas é bom, né, uai? Eita, que me lembro de pão de queijo. Me lembro da cachaça de Minas. Das cantoras de Minas. Bora, meu povo, 5:14.
1: Boa, gente.

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1: Certo, tudo tranquilo? Ah, que bom! Oi, vó Cici, você tá bem? Tudo certinho? Beijo pra vó Cici ligadíssima com a gente. Meu amigo Joel lá em Castro tomando uma só pra esquentar, né? Não é daquela que matou o guarda. É só uma com limãozinho com mel. Hã? Ovinho cozido, hein, Joel? Faz bem, faz bem. Beijão pra Simone Bajuque ligada com a gente. Oi, Simone, tudo bem contigo? Avani, meu bem, como é que você tá? Tudo bom?
13: Boa tarde, Nilo.
1: Boa tarde.
13: Tudo bem com você? Passando para desejar um ótimo final de tarde para vocês da rádio, aos ouvintes, uma abençoada semana para todos nós. Abraço e tudo de bom.
1: Tudo de bom, tudo de bom, minha querida Avani. Avani ligada com a gente. E a Sabrina deu lindo também. Oi, Sabrina na Penha, tudo bem contigo? Beijo especial, obrigado pelo carinho, pela audiência. Tamo junto e misturado. Pôr do som, banda destaque nacional.

coragem, amigo. Você está disposto? Ele está disposto. Não é todo dia que a gente toca em Goiânia, né? Então, cada um com seus problemas.

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3: Rádio Menina, 5:40.
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8: Muito bem, 5h46 na programação. Olha, Nilma, fala Nilma. Tudo bem com você? Fala comigo, Nilma.
9: Tarde, galera da Rádio.
8: Tarde, Maria. Tudo bem?
9: Essa tarde fria, nublada.
8: Ah, nem tá tão fria.
9: Virar picolé, não. Gelado.
8: Se molhar e pegar o ventinho, meu
9: a
8: Deus.
9: A próxima música aí do programa, quero oferecer pros amigos e amigas e a todos que estão na escuta do programa, pra família, pra todo mundo aí.
8: Tá ok.
9: Se tá atender algum pedido ou não, eu adquiri aquela música aqui em cima de uma sola J, que não sei quem canta.
8: É o JM, um Cleiton, Cleiton do povo. JM. Eu não consigo tocar essa música agora, Nilma, peço perdão pra você. E o parceiro da pesca, fala Reginaldo.
10: Boa tarde, Nilo, boa tarde, meu querido.
8: Boa tarde.
10: Um grande abraço pra ti.
8: Pra ti também.
10: Do peixe, parceiro da pesca, desejando um grande abraço pros meus amigos aí de Balneário Camboriú. Valeu, Nilo, comeu a tainha ontem.
8: Opa. Comprou lá na bisteca. Ficou bom. Abraço, Reginaldo! 5h47!

Muito bem, tá aí Leonardo e Eduardo Costa, tranque a porta e me beija. Agora 5h50, daqui a pouquinho tem o Canal 100 e hoje ao vivo, né? Teremos a presença do prefeito de Camboriú, Leonel Pavan, aqui nos estúdios da Rádio Menina, numa entrevista exclusiva ao Luiz Carlos Tigrão, falando assuntos incríveis aí sobre a nossa querida Camboriú, né? Vamos falar sobre a visita do ministro das Comunicações, que estará aqui em Camboriú, né? O projeto Aeroparque Camboriú, que nós falamos a semana passada, incrível projeto. Também Morro do Encano, Hospital Cirúrgico de Camboriú, entre tantos outros assuntos que serão abordados pelo Tigrão hoje com o Leonel Pavan a partir das 6 da tarde. Não perca o Canal 100 de hoje, tá bom?

0: está chorando, João Mineiro e Marciano. Demais essa música, hein? Que bacana encerrar com ela a programação aqui do nosso Pôr do Som Sertanejo com Oral Sim, Gula Mania, Clínica da Roupa. A gente volta amanhã, tá bom? Combinado?
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0: Muito bem, o Pôr do Som vai, mas chega Canal 100 e com ele Luiz Carlos Tigrão, esse ícone da comunicação jornalística de Balneário Camboriú e região. Meu querido amigo Tigre, boa tarde.
2: Tudo bem, Nilo, um abraço, tudo em paz, boa passou tarde. Bem final de semana?
0: Muito bem, graças
2: vamos
0: a Deus.
2: Vamos começar a semana, né? Vamos começar a semana. Marinho Stringari daqui um pouquinho atualiza tempo e temperatura que dizem que vai baixar bastante. Na economia o dólar cai, foi vendido hoje a 5,14. Aliás, o mercado estima o avanço da inflação, dos juros neste ano. A Receita abre uma consulta ao segundo lote de restituição amanhã, terça-feira. Obras de reurbanização alteram o trânsito na Avenida Atlântica a partir de hoje. Exposição de carros antigos terá nova edição no domingo. O velho da van anuncia o retorno do Natal Luz após quase 8 anos. O evento vai ter um show de uma cantora nacional. Famosa, viu, Nilo Deite?
0: Opa!
2: Penha promove a 6ª edição da Saúde do Pescador e no esporte o destaque, sem dúvida alguma, para a Copa do Mundo. E, mais de tudo, destaque para o Messi. 2 jogos, 5 gols e já é o maior artilheiro da história das Copas. Né? E joga muito. Tá com quanto? 38?
0: É, o rapaz é
2: eu acho que 38, 39 por aí. Joga muito o senhor Lionel Messi. A saudação especial para ele. Falar em Copa, há 40 anos atrás, dia como hoje, eu tive a felicidade de estar, e a infelicidade, né? Porque o Brasil foi desclassificado na Copa do México de 86, na Cidade do México, o jogo final, né? Também. E lá, mano de Deus, lembra?
0: Lá, mano de Deus. Diogo Armando.
2: Se tivesse VAR, o Maradona não teria feito aquele gol, Nilo Deitores.
0: Falaste do aniversário do Messi, né? O Messi tem 38, fará 39 na quarta-feira.
2: Quarta-feira?
0: Depois de amanhã.
2: 39. Hoje eu quero, no final do programa, fazer uma saudação muito especial. Grande mestre, doutor Rafael. Doutor Rafael Felizmed. Um abraço muito especial a ele, a doutora Aline Esther, a Thalita Silva, o Airã e toda a equipe maravilhosa. Felizmed, no final do programa, um abraço muito especial a essa equipe maravilhosa. Agora, você acompanha e hoje teremos inclusive a presença do Leonel Pavão, prefeito da cidade de Camboriú. São os destaques para a gente conferir a partir de agora na edição do Canal 100. Nilo Deitos.
0: Muito bem, a gente falou do Lionel Messi, que é o...
2: Tem o Lionel Pavão.
0: E tem o Lionel Pavão, né?
2: Que também jogou muita bola, Nilo.
0: Com certeza.
2: É verdade.
0: Você já me falou isso, Tigre. Muito bem, já Canal 100 ao vivo aqui na programação da sua rádio, menina. Fica com a gente.

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9: Olá, muito boa noite. Estamos iniciando a partir de agora mais uma edição do Canal 100. Sem dúvida, você já sabe, o verdadeiro canal da informação que é transmitido para você através da nossa Rádio Menina 100.5, a rádio de mais de 1 milhão de amigos, e a nossa TV Mocinha para você que tem TV a cabo CCS 18.1. Muita informação. A sua participação conosco, ela é primordial. Anote o WhatsApp do jornalismo para você interagir com a edição do Canal 100. Anote aí, 99174-1005. 99174-1005. Meu WhatsApp, só textos, 99225-8543. Ou ainda, Nilo Deitos. Boa noite, Nilo.
10: Boa noite, Grão. Boa noite, Daiane Valentim. Boa noite, você que acompanha o Canal 100. Hoje o programa está incrível, você tem que participar. E pode participar também através aqui do 47991381005. Esse é o WhatsApp direto aqui na mesa de som da sua Rádio Menina. Participe também pelas redes sociais, Instagram e Facebook da sua Rádio Menina. Participe conosco.
9: Estaremos aqui aguardando essa manifestação, que pode ser na crítica, no elogio, na reivindicação. Você, neste exato momento, se você tiver qualquer informação, já sabe, seja o nosso repórter, sempre, sempre com muita responsabilidade. Vamos juntos? Começa tudo de novo, segunda-feira, 22 de junho de 2026. Nós estamos vivendo o nosso friorento inverno brasileiro. Friorento, inverno brasileiro.
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9: Vamos conferir tempo e temperatura aqui na edição do Canal 100. Estamos mantendo o contato já, né? Porque é o primeiro programa do inverno brasileiro, né? Então vamos manter um contato ao vivo conosco. Agora são 18 horas mais 3 minutos ao vivo. Marinho Stringari no primeiro programa do inverno brasileiro. Boa noite, Marinho, tudo bem?
12: Tudo bem, Tigrão? Tudo bem? Boa noite a todos. É, já estamos vivendo uma nova estação, o inverno começou ontem e já devemos ter aí ele mostrando a sua cara, viu, Tigrão? Vamos preparar o casaco, a japona, porque o frio vai ser muito forte durante esta semana. Temos agora uma frente fria trazendo sistema de chuva entre a noite de hoje até a madrugada. Podemos ter essa frente de passagem rápida, Tigrão, algumas pancadas de chuva. Na madrugada já limpa o tempo, amanhã o sol já volta a predominar, mas as temperaturas vão despencar. Vamos ter um frio muito forte e a semana será então com uma forte onda de frio, trazendo temperaturas muito baixas amanhã, mínima de 10, 8, já com muito vento sudoeste e sul, é um vento gelado que contribui então para o declínio acentuado das temperaturas. Esse frio vai permanecer durante toda a semana, a massa de ar frio também é seca e traz o predomínio de sol, mas as temperaturas deve girar em torno aí de até 4, 5 graus, principalmente na madrugada de quarta-feira até a sexta-feira, tempo seco, firme, mas com esse frio, essa onda de frio trazendo até chance de chuva congelada hoje à noite. Tem também a possibilidade de neve nas serras gaúcha e catarinense, e aqui para nossa região a temperatura pode até ficar até abaixo de 5 graus, quarta, quinta, nas madrugadas, e as máximas não devem ultrapassar os 18, 20 graus, mesmo com o sol, porque essa massa de ar de origem polar é intensa e muito forte. Então vamos preparar o casaco, o cuidado é claro com as crianças, os idosos, os animais de estimação, porque essa onda de frio será muito forte já a partir de amanhã para todas as regiões, Tigrão.
9: Obrigado, Marinho. Então, diria a Cléo Leal, vamos preparar, tirar a japona, né, do guarda-roupa. Que vai muito.
12: É isso aí. Uma ótima semana a todos.
9: Um abraço, Marinho. Uma semana abençoada a você também. O canal 100 que tem textos e interpretação de Luiz Carlos Tigrão. O apoio técnico é de Nilo Deite, para atender você na recepção nos nossos telefones. A Bianca, a previsão do tempo é sua, Marinho Stringari. E a produção do canal 100, a confiança, aliás, competência dela, Dayana Rosa Valentim. A propósito, Day, boa noite. Seus destaques para esta segunda-feira. O primeiro canal 100 do inverno brasileiro. Tá friozinho para vocês, hein?
7: Boa noite, Tigrão. Boa noite, Nilo Deites. Boa noite aos nossos ouvintes. Eu tô com um casaco aqui, né, Tigre? Agora há pouco tomei um café quentinho e vamos enfrentar este inverno agora, né, Tigrão? Tigrão, e hoje a gente recebe o prefeito de Camboriú, Leonel Pavan, porque Camboriú vai receber nesta semana a visita do ministro das Comunicações. Nós vamos falar também, Tigrão, detalhadamente do projeto da Aeroparque Camboriú. Também a situação do Morro do Encano, Tigrão, né? Que estamos aguardando aí o início das obras do lado de Camboriú. A gente conversa também, Tigre, com Carlos Humberto, deputado estadual e presidente do Diretório Municipal do Partido Liberal, porque hoje tem a inauguração da nova sede do PL aqui em Balneário Camboriú. A repórter Camille Guca te traz uma reportagem especial sobre a nova medida que impede avanço de arranha-céu na Estrada da Rainha aqui em Balneário.
9: Uma negociação brilhante, diga-se de passagem, a gente vai conferir essa matéria, né? Habilidade, sem dúvida alguma, da prefeita Juliana Pavan. A gente vai entender o caso na sequência. Alguns destaques que confere a partir de agora no Canal 100, quando são 18 horas mais 7 minutos.
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9: A economia, o dólar cai 5,14, foco no exterior.
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9: O dólar fechou em queda nesta segunda-feira com recuo de 0,46%, cotado a R$ 5,14. Negociações entre os Estados Unidos e o Irã continuam a mexer com os mercados. Também no radar, a renúncia do primeiro-ministro britânico Keir Starmer. O premier, aliás, vinha sendo pressionado dentro do próprio partido após derrotas expressivas nas eleições locais de maio. Ainda no exterior, eleições da Colômbia também seguem na mira dos investidores. O candidato de direita, Abelardo de la Espriella, venceu o segundo turno presidencial realizado ontem com 49,7% dos votos. Ele propõe uma reforma fiscal no país, defende acordos com os Estados Unidos para combater o crime organizado. Euro 5,87, a Libra 6,84. Já o Ibovespa, que é o principal índice da Bolsa Brasileira, encerrou o pregão em alta de 1,31%, 170.541 pontos. Banco Central divulgou nesta Segunda-feira, relatório Fox, levantamento que reúne as projeções das principais instituições financeiras do país, indica uma piora nas expectativas para a inflação em 2026 e uma revisão para cima das estimativas para os juros bancários da economia. O principal destaque, o Índice Nacional de Preços ao Consumidor Amplo, cuja projeção subiu pela 15ª semana consecutiva, passou de 5,30 na semana anterior para 5,33% na leitura atual. A expectativa para os juros básicos da economia passou de 13,75% para 14% ao ano. Ao mês, o mercado projetava uma taxa de 13,25%. E a estimativa por crescimento do PIB neste ano, revisada de 1,96% para 1,98%. No mercado de câmbio, expectativa para o dólar no fim deste ano permaneceu em R$ 5,20. E a partir das 9 da manhã desta terça-feira, a Receita Federal libera a consulta ao segundo lote de restituição do imposto de renda à pessoa física referente a junho de 2026. O pagamento será realizado no próximo dia 30, com R$ 16 bilhões. Destinados a 9,58 milhões de contribuintes, este é o maior lote de restituição da história em número de beneficiados. 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Obras móvel, atendimentos estão suspensos para manutenção da unidade.
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9: Com o objetivo de melhor atender a população, a Secretaria de Obras suspendeu temporariamente as atividades da unidade móvel para a realização de serviços de manutenção na estrutura. Os atendimentos serão retomados na próxima semana no bairro dos Municípios. A unidade ficará instalada na Rua Angelina, em frente ao Hospital Regional Rude Cardoso, de segunda, dia 29, a sexta, dia 3 de julho, com funcionamento das 8 da manhã ao meio-dia e das 13 até às 18 horas. A partir de hoje, um trecho da Avenida Atlântica é interditado para a continuidade das obras de reurbanização da Orla de Balneário Camboriú. Intervenção acontece entre as ruas 4100 e 3950, previsão de duração de 5 dias. Durante o período da obra, os motoristas que trafegarem pela Avenida Atlântica deverão acessar a rua 4100. O desvio seguirá pela Avenida Normando Tedesco em sistema de contrafluxo até a rua 3950, onde será possível retornar à Avenida Atlântica. 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O primeiro rápido intervalo comercial, a gente volta na sequência. Você sabe que a informação não para aqui na edição do Canal 100. Um instantinho só.
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9: E hoje nós temos uma entrevista especial, um registro também especial. Está conosco o presidente do Diretório Municipal do Partido Liberal, PL, deputado estadual Carlos Humberto Mettner Silva. Aliás, hoje tem a inauguração, né, da nova sede do PL aqui em Balneário Camboriú. Primeiro, um prazer ouvi-lo, tê-lo no canal 100 da Rádio Menina, TV Mocinha. A importância da nova sede do PL na cidade para o fortalecimento do partido em toda a nossa região, deputado. Tudo bem? Boa noite.
26: Boa noite, Tigrão, ouvintes. É isso aí. Muito obrigado pelo espaço. Essa noite, os filiados do Partido Liberal irão se reunir aqui na Avenida do Estado, esquina com a Rua Paraguai e Panamá, são duas esquinas, para a inauguração do nosso diretório municipal e para a nossa primeira reunião, incrivelmente, em 3 anos. Faz 3 anos que o Partido Liberal não se reúne em Balneário Camboriú. Então, isso faz parte do recomeço do partido, da reestruturação. Começar a se reunir, nós apresentaremos nosso novo diretório, que foi nomeado. Os nossos vereadores fazerão parte, nós vamos nomear o nosso PL Mulher, o PL Jovem, PL Mais 60, o PL da Região Sul, e receberemos os nossos filiados para a abertura do nosso diretório, que também não deixa de marcar aí o início de uma pré-eleição, já que a gente está em período eleitoral. O PL tem candidato, pré-candidato a presidente, a governador, a senador, deputado federal, deputado estadual, tudo aqui em Balneário Camboriú, também não deixa de ser uma marca desse início de trabalho. Já aproveito a sua enorme audiência, aqueles simpatizantes do Partido Liberal que estarão conosco no período pré e no período eleitoral, que quiserem participar, na Rua Panamá, Rua Paraguai, esquina com a Avenida do Estado, está sendo inaugurado esse final de tarde agora, início de noite, o diretório municipal, e ali nós estaremos prontos para atendê-los, filiá-los, distribuição de material, informações sobre as nossas pré-candidaturas do Partido Liberal, enfim, tudo aquilo que o Partido Liberal possa colocar à disposição daqueles que se sentem acolhidos pelo nosso partido.
9: Isso também marca, com essa inauguração, articulações políticas já para este ano, né, deputado?
26: Não, sem dúvida, né? Nós temos o nosso pré-candidato, Flávio Bolsonaro, o Jorginho Melo, pré-candidato a governador, a reeleição. Nós temos os nossos pré-candidatos a deputado federal, a senadores, nosso pré-candidato a deputado federal, que é o Jair Bolsonaro, aqui para o Balneário Camboriú, o Carlos Humberto, que é pré-candidato à reeleição a deputado estadual. Com certeza, um partido organizado, estruturado, com sede, que se organize, que se reúna, que fomente os seus movimentos dos mais diversos, ajuda nas pré-candidaturas, isso não tenha dúvida. Isso para nós é muito importante. O Partido Liberal de Balneário Camboriú perdeu muito tempo, com muita briga e divisão, mas agora volta aos eixos, e com muita união o partido vai se reestruturar aqui na cidade.
9: Um abraço, sou portador aqui do vereador Cacá Fernandes, para você, convidando o pessoal para participar também dessa inauguração, viu, deputado? Está aqui te mandando um abraço. Valeu. Também.
26: Cacá é vereador, líder do nosso partido.
9: Isso.
26: Vai estar conosco ali hoje à noite. Nós temos 4 vereadores na cidade, todos estarão ali. E a gente vai festejar com os nossos filiados a abertura do nosso diretório e vamos traçar os nossos planos para o futuro. Muito obrigado pelo espaço.
9: Ei, mas eu quero te fazer um convite muito especial. Hoje só um registro pequenininho. Quinta-feira, o convite está feito, está ao vivo aqui comigo, tá? Pode ser?
26: Que horas, Tigrão? Que horas?
9: 18h30, pode ser?
26: 18h20 eu tô aí. Fico 10 minutinhos esperando.
9: Marcado então. Obrigado, deputado. Muito obrigado. Um abraço.
26: Muito obrigado, Tigrão, pelo carinho. Forte abraço, saúde.
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9: Fazer um registro rapidinho. O prefeito Leonel Pavão vai ser o nosso entrevistado daqui um pouquinho às 18h30, mas eu quero aproveitar. Mandar um abraço ao deputado Carlos Humberto, parabéns, né? A nova sede do PL, quinta-feira vai estar conosco aqui. Moradores da região aqui, norte, né? Comerciantes, enfim, hoje tem uma reunião muito importante no Hotel Marambaia, 19h30. A prefeita Juliana Pavan, o Auri Pavone e Emasa vão anunciar um pacote de investimentos. São ações voltadas para a questão do saneamento, principalmente aqui do canal do Marambaia, que já foi feito, né? No canal do Marambaia, sobre os trabalhos, uma prestação de contas. Também, claro, melhorias no sistema de saneamento para a nossa região. O investimento deve passar de 20 milhões de reais, aliás, recursos da própria Emasa. Intervenções que devem beneficiar diretamente o Rio Marambaia e toda a região aqui do Pontal Norte. Acho que semana retrasada o Auri, inclusive, fez um chamamento sobre isso. Lembra disso? Então essa reunião é a partir das 19h30 aqui no Hotel Marambaia. 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Um rápido intervalo comercial e na sequência já chegou, né? Hoje está de, o que, que é? Bonezinho, é isso? É uma boina? Chegou com uma boina hoje pra gente comer. Cachecol também? Tá friozinho? Tá friozinho? Tá um senhorzinho hoje. Já a gente conversa com o prefeito de Camboriú, Leonel Pavan. E segura, já fizemos até eu e a Dai aqui, ó. Não adianta, Dai. Não adianta fazer pauta. Ah, tu disse que não? Já. Aliás, tem muitas novidades. Eu quero falar muito sobre o Aeroparque Camboriú, que a gente falou rapidinho por telefone. um dos assuntos, né? E quero saber como é que tá o Morro do Encanto. Já, já.
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25: Tem muita emoção hoje no grupo I da Copa do Mundo. Os jogos da segunda rodada vão colocar frente a frente a seleção da França contra o Iraque a partir das 6 horas. Lembrando que a seleção francesa venceu na estreia Senegal e com uma vitória simples para cima dos iraquianos garante vaga na próxima fase. Quem está de olho também em uma vaga na próxima rodada é a seleção norueguesa do atacante Haaland, que após goleada por 4-1 na estreia contra a seleção iraquiana, busca uma vitória hoje à noite, a partir das 9 horas, contra a seleção de Senegal. França e Noruega, com vitórias, já garantem vaga matemática na próxima fase.
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9: Voltamos da edição do Canal 100 desta segunda-feira. Estou falando rapidinho porque agora nós temos um convidado muito especial para a gente conversar aqui na edição do Canal 100. O primeiro do inverno brasileiro, Nilo Deitos.
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9: Prefeito de Camboriú, Leonel Pavan. Estou falando rapidinho porque quando a gente se encontra nós falamos bastante. Primeiro, obrigado mais uma vez por estar conosco aqui na edição do Canal 100 da Rádio Menina, TV Bocinho. Boa noite, prefeito. Tudo bem?
11: Boa noite. É uma honra sempre poder vir aqui e me colocar à sua disposição.
9: Eu queria... A gente conversou por telefone rapidinho semana passada, lembra? Bem rapidinho. Mas hoje eu queria demais que o senhor pudesse... Não vou nem interrompê-lo. Sobre... Imagina a tua alegria, a tua satisfação em ter recebido os representantes do grupo, o pessoal que está investindo no projeto Aeroparque Camboriú. Deve ter sido uma satisfação muito grande, né, Leonel? Em 2024, você falou sobre isso no pátio do Bradesco.
11: Tigrão, nós conversamos sobre o aeroporto e dezenas de outras coisas que eu falei. E se acaso viesse concorrer à prefeitura, ia botar no plano de governo. Tudo está no plano de governo. O aeroporto, ninguém acreditava, trouxemos uns empresários do Mato Grosso, sobrevoamos.

0: E o lançamento do aeroporto foi feito na pousada Fazenda Caetés com mais de 100 empresários do Paraná. Do Paraná. Mais da metade de Pato Branco.
1: Ó.
0: E estava presente a presidente do Bank of America, o maior banco do mundo. Estava presente. E quando ela viu lá que além do aeroporto vai ter uma zona de exportação, quem quiser exportar produto, tudo será por Camboriú. Quem quiser fazer alguma invenção, tecnologia, 6 prédios de tecnologia, startup, criação de tecnologia, sim, tudo será por lá. Ela viu que no começo era 120 hangar, 120. De repente foi para 140. Pasmem, Tigrão. Quando agora eles entregaram o projeto no planejamento, já estava em 300 hangares, quer dizer que 300 jatos. Vai ser como se fosse 300 empresas, além do aeroporto, que vai passar de 1 bilhão de reais. Quinta-feira, eu e o Alexandre Metzger iremos com esses empresários para o Mato Grosso verificar uma ZPE que vão implantar no Mato Grosso para ser implantada em Camboriú. Com tudo isto, você imagina Camboriú dando um boom de crescimento e nós vamos ficar entre as grandes cidades de Santa Catarina. Muitas pessoas me questionam aeroporto, sim, e a saúde.
1: Sim.
0: Mas eles são ignorantes, porque se eu tenho aeroporto que entra recurso, eu aumento o recurso para a saúde. Uhum. Se eu tenho aeroporto com essas empresas, cria recursos, entra imposto, aumenta 25% para a educação.
1: Uhum.
0: Então você está investindo. Se cada hangar desse tiver só 2 funcionários, que é o que vai lavar o avião, é o mecânico que vai encher o pneu, é o que vai varrer, que vai limpar, que vai cuidar da cozinha, já significa mais de 600 empregos só nos hangares, sem contar o aeroporto. Então o aeroporto é uma realidade. Compraram todos os terrenos que tinham que comprar e já apresentaram o projeto. E já vamos quinta-feira para o Mato Grosso para ver a inauguração de uma ZPE, zona de exportação, e também um centro tecnológico para construir na Nova Camboriú. A Nova Camboriú fica aonde é hoje o Jardim Europa, aonde tem lá os terrenos,
1: uhum,
0: que você conhece muito bem,
1: sim,
0: aonde vai ser construído também o Parque Inundável, ou o Parque das Camboriús, sim, ou o Parque das Nascentes, e o aeroporto. E mais uns 4, 5 condomínios de residências de casas de proprietários de aeronaves.
2: E nós...
0: Só estou resumindo isso aí para você
2: ótimo,
0: saber,
2: sim,
0: da dimensão que é o aeroporto. Então, esses recursos, Camboriú, Tigrão, arrecadou o ano passado 500 milhões de reais. E nós não tínhamos dinheiro para investir em infraestrutura, educação, saúde. Faltava recurso para contratar servidores, porque não pode mais. O Ministério Público exige que sejam efetivos. E nós, só neste ano, o nosso orçamento vai para 600 milhões. É raro o município do Brasil, é raro, que cresceu um orçamento 20%, de 500 milhões para 600 milhões e aprovado na Câmara Municipal. Mais que Itajaí, mais que Balneário Camboriú e outras, sim, cidades, 20%. Então, é por isso que nós estamos em condições de, em 2028, disse para você aqui que em 2028 vamos arrecadar mais de 1 bilhão de reais.
2: Falado.
0: Marque, eu iniciei com 2024, 400 e poucos milhões, 2025, 500 milhões, 2026, 600 milhões, em 2028 vai estar mais de 1 bilhão de arrecadação. Só devido ao número de empresas, sim, que já estão procurando o Camboriú.
2: Eu não vou duvidar de você, porque em 2024 você falou tudo isso que está acontecendo na cidade de Camboriú.
0: Sabe o que eu digo para duvidar? Sabe por quê, Tigrão?
2: Ah.
0: Eu vou te mostrar aqui, não dá para duvidar.

0: no ano passado, 1.495 novas empresas com CNPJ. Só num ano. 14.153 carteiras assinadas num ano. 4.639 novas MEIs num ano. Só num ano. Isso colocando que três empresas internacionais, que ali, de fábrica de remédios, da Alphaville, da Alphaville, condomínio que vão fazer lá, da Intelbras. E da Anasol. Só essas três vai bombar. Fora os mais de 240 projetos de edifícios que estão lá para ser aprovados. Fora os prédios com marinas. Quer dizer o seguinte, que Camboriú, as empresas essas não vão arrecadar já esse ano.
1: Sim.
0: Mas
1: sim.
0: O que arrecada agora vai repercutir 2027 e 2028. Passa de 1 bilhão de arrecadação. Não há no país. Eu desafio um crescimento em 3 anos com tanta evolução econômica de qualquer cidade. Camboriú, que é de pobre, que tem 91% do SUS. É. Nós temos 181 mil pessoas no SUS. Isso significa que já temos 181 mil moradores só do SUS. Uma cidade pobre, mas que está avançando como nenhuma. Me mostre uma cidade de Santa Catarina que está tendo a evolução econômica que está tendo o Camboriú. É de manhã à noite trabalhando sem parar, dando entrevista, buscando empresa, visitando empresas, indo para São Paulo, indo para Mato Grosso, indo para Minas Gerais, indo lá de conversar com o empresário para investir em Camboriú. E eu digo, invistam em Camboriú. Você já ouviu isso várias vezes, eu dizer
1: muitas
0: isso.
1: Muitas vezes. Só para ainda sobre o Aeroparque Camboriú. Gostei do nome. Aeroparque Camboriú.
0: Aeroparque Camboriú.
1: Bacana. O e senhor ali, recebeu... Oi.
0: E ali vai ser a Nova Camboriú.
1: Nova Camboriú.
0: Os novos edifícios que eu te mostrei aqui. Que
1: eu
0: como eu te mostrei da ponte uma vez aqui.
1: E...
0: os edifícios vai ficar louco.
1: Estava falando sobre isso semana passada. A gente colocou... O Molina tinha passado um videozinho do aeroporto, esse empreendimento. É?
0: Por que a Nova
1: Camboriú? Fantástico. Por que a Nova Camboriú, Pavan?
0: Porque é um condomínio de empresários. Sim. Aqui de Balneário Camboriú e de fora, que iam fazer casas populares.
1: Sim.
0: E é muito caro para cada popular. Então nós definimos fazer prédios habitacionais.
1: Sim.
0: Prédios bons, com avenidas largas. A ponte já foi construída, já construímos a ponte numa PPP. Parceria Pública, já foi. Sim. Construída a ponte, que vai ligar com o Rio do Meio, e já estamos asfaltando as ruas.
1: O senador Espiridião a mim, semana passada, eu te mandei depois, ele estava passando por aqui, ele e o Renan, o assessor dele, e ele falou assim, a gente fez uma matéria por telefone, ele colocou assim, ó, grandes projetos, parabéns, Pavan. O Amin estava passando aqui, indo em direção a Joinville. O senhor recebeu o memorando de intenções. Qual é o próximo passo agora, prefeito, com relação ao aeroparque?
0: Agora tem... Bom, agora vem a questão ambiental né? E o projeto.
1: Perfeito.
0: Eles me pedem para que eu duplique aquela rodovia. Nós temos um trecho hoje que não está asfaltado ainda, e quero que quem estiver me ouvindo aqui, que discutiu ontem, inclusive com o meu secretário, não está asfaltado ainda aquele trechinho pequenininho.
1: Sim.
0: Que tem aí no braço. Porque nós temos que fazer uma pista elevada, com tubulações, porque com o parque inundável, vai passar também para o outro lado a água.
1: Ah, sim.
0: Então
1: sim.
0: Você não pode asfaltar, senão eu sou responsabilizado pelo Ministério Público gastar duas vezes.
1: Uhum.
0: Então o pessoal tem que entender. Mas nós vamos asfaltar. Mandei licitar para a doutora Marcela.
1: Sim.
0: Doutora Marcela, licite esse trecho. Mas já licite com as galerias tubulares que vai ter. E eles estão me pedindo a duplicação e a ligação com Brusque.
1: Ah, sim.
0: E nós,
1: sim.
0: É possível que a gente, o próprio Bank of America, disse que financiava esta rodovia. Mas eu tenho um projeto na Câmara Municipal, e eu espero que os senhores vereadores, que estão ajudando muito o Camboriú, os vereadores estão ajudando.
1: É bom,
0: não estão usando esse radicalismo, não, pelo menos este ano há um entendimento... pensando em Camboriú, passando o projeto ali, eu também vou ter dinheiro para duplicar o braço.
1: Sim.
0: Para fazer todas as calçadas do braço, do macaco, ciclovia, do Rio do Meio, calçada, ciclovia. Vamos implantar calçadas em toda a cidade e ciclovia em todas as, em as principais vias de Camboriú. Então, este Bank of America ofereceu, mas daí ele disse que só pode financiar empresas privadas.
1: Ah,
0: mas daí nós conseguimos, trazer alguns vereadores para Brasília, nós conseguimos um projeto, como Itajaí conseguiu também, que é o Banco Fomplata. Como faz com Itajaí, isso, faz Balneário Camboriú. Isso. E nós conseguimos, rapaz, aprovar a Camboriú, que sabe que não tem condições econômicas para isso. Nós conseguimos, rapaz, e já está na Câmara Municipal. E eu tenho certeza.
1: Fomplata.
0: Porque tudo que vamos fazer será em conjunto com os vereadores, porque eles também querem Camboriú como eu quero que cresça.
1: Só fazer um registro aqui, estou recebendo bastante, se não der tempo, depois eu te passo. É, o Silvio Oran, é isso?
0: Silvio Irã.
1: Silvio Oran. Ah, o secretário de Finanças está mandando um abraço aqui, diz que...
0: Posso falar um pouquinho sobre ele?
1: Sem aumentar imposto, só com trabalho técnico especializado.
0: Sem aumentar imposto, não aumentamos imposto.
1: Ele fez o registro aqui, obrigado. Um nome interessante, né?
0: Silvio Irã.
1: Silvio Irã, eu conheço.
0: Ele já trabalhou, comigo conheço, na prefeitura de Balneário Camboriú.
1: Me lembro, pô.
0: É um craque.
1: Um abraço, querido, um abraço.
0: Ó, nós aumentamos em 20% o orçamento de 2025, que é a pasta dele.
1: Sim.
0: É? Fizemos o programa Quita Fácil para diminuir os quase 200 milhões de dívida ativa que tem em Camboriú. Quase 200 milhões.
1: Noticiei.
0: Descobrimos 2 milhões de metros quadrados que não pagava IPTU. 2 milhões de metros quadrados. E parcelamos as dívidas de quem devia em 24 parcelas. Divide. Reduzimos o ITBI, reduzimos imposto.
1: Notei.
0: De 3 para 2%. Demos desconto de além dos 15% em 2026 para os contribuintes que pagaram correto em 2025.
1: Sim. Aí tem um descontinho, né?
0: Claro. Bacana. Lançamos um IPTU digital para acabar com as filas da prefeitura. Não precisa mais da prefeitura, agora tu faz da própria casa. Implantamos um novo sistema moderno acessível para a população. Agora vão ter esses totens. E tu vai pagar em qualquer lugar de Camboriú, mas em
1: facilidade,
0: banco.
1: Facilidade, né? Facilidade.
0: Tu vai passar lá e vai pagar esses totens que vão ter. Decretamos, agora, eu vou aumentar aqui, eu vou ganhar um pouco de dinheiro.
1: Ah.
0: A população que não limpar terrenos vai pagar multa. Já faturamos 2.917.000 de multa de terrenos que não foram limpos. Então, quem não limpar
1: vai ser multado.
0: A hora que ele mexer no terreno, vai aparecer a multa. Enfim, estamos aqui reformando o espaço. A finança, a prefeitura vai construir um prédio novo, mais um prédio agora. Tu não sabe dessa?
1: Não, não sei. Tu tinha desapropriado ali ao redor da igreja ali.
0: Compramos.
1: Não,
0: todo o terreno da igreja.
1: Isso.
0: Da igreja. Compramos tudo ali. Ali vai ter um prédio só para a procuradoria, como eu fiz em Balneário Camboriú.
1: Sim.
0: E vamos construir um prédio do lado, tudo em vidro, que vai ser só para planejamento.
1: Sim.
0: Por que planejamento? Porque o planejamento precisa planejar essa cidade. Como tem em Balneário Camboriú, eu tenho que planejar. E ter um prédio para planejamento. E o prédio que temos hoje, sim, é para o prefeito, para o vice-prefeito, para a fazenda, para a administração, para contabilidade e controladoria. Ali a fiscalização, o prédio foi reduzido.
1: Você sabe o que estou te perguntando?
0: Estou falando muito rápido.
1: Está falando rápido. Está bem, hoje está bem. Está antenado.
0: Estou narrando. Estou narrando o que eu queria saber.
1: Está antenado. Né? Olha, o calhou uma... Oi? Tá, vou fazer a pergunta aqui.
0: Pode fazer.
1: Boa noite, Tigrão, o Carlos. Eu ia entrar nesse assunto porque a semana passada a Associação Hospitalar do Brasil prestou contas, né? São 90 dias administrando o HCC. E aí o Carlos, vou passar a pergunta do Carlos. Prefeito Pavan, queria perguntar sobre ações da saúde, o que está sendo feito. O Carlos.
0: Por
1: e aí
0: favor.
1: Eu emendei. Essa aqui é a pergunta é
0: preste
1: minha.
0: Preste atenção.
1: Sobre os resultados dessa nova administração.
0: Preste atenção, Carlos.
1: Carlos.
0: Compramos o hospital que estava prestes a ser leiloado. Tinha uma dívida de 7 milhões e ali ia ser prédios. Compramos o hospital. E vai acabar agora o período que é período de emergência e vai ser agora licitado.
2: Vai fazer a licitação.
0: O hospital está sendo reformado todinho e, segundo a Juliana, diz que só tem elogios sobre o hospital de Camboriú. Implantamos uma OS especializada para administrar o hospital. Uma empresa administra. Estamos concluindo a reforma da policlínica, que estava detonada. Uma policlínica tem de tudo que tu imaginar tendo lá dentro. Reformamos as unidades do Conde de Vila Verde, do Santa Regina, do Centro, a policlínica, do Braço e do Macacos. Implantando uma nova UBS na Várzea do Ranchinho. A unidade estava pagando 20 mil de aluguel num prédio comercial na BR-101. 20 mil. Ali, né? E nós levamos lá para a Vale do Ranchinho. Estamos construindo uma nova unidade de saúde no Cedro. Investimento de 5 milhões. 5 milhões. Vamos iniciar a construção da nova saúde do Conde Vila Verde. Lá no complexo do Guga, que lançamos agora um complexo inteiro de esporte. Vamos aumentar o ginásio, reformar o ginásio. E vamos construir uma nova unidade de investimento no Conde. 5 milhões. Primeira, mas aí depois do esporte, né? Quadra de grama sintética, enfim, um monte de coisa. Compramos uma ambulância nova para o SAMU. E ali no SAMU nós vamos fazer 4 pistas e uma nova de saúde que vai ligar na ponte da integração com Balneário Camboriú. Fizemos uma parceria com o SESC para zerarmos os exames de mamografia e Papa Nicolau. A vigilância em saúde combate a dengue, ampliamos a equipe de 6 para 30 agentes de endemias. Adquirimos microscópios, adquirimos bombas de inseticida, implantamos numa nova sede, aumentamos a equipe de saúde de família de 23 para 32, aumentamos a equipe estratégia de saúde bucal de 10 para 16 médicos. Aumentamos a equipe e multi de zero para uma equipe de psicólogo, nutricionista, fisioterapeuta, que atua de forma integrada. Aumentamos uma equipe do PSS de zero, que não tinha nenhuma equipe, para 2 equipes. Gestão financeira, um aumento de 1.077.000 em repasses federais. Nós conseguimos agora 4.320.000 do governo federal para equiparmos todos os postos de saúde. Academia de Saúde ampliamos para 10 novas turmas. De 96 alunos, já temos mais de 300 alunos. A redução das filas, reduzimos a fila de 2025. Oftalmologia, de 900, só temos 200. Neurologia, adultos, tinha 915, só tem 500. Cirurgia geral, de 300 para 74. Dermatologia, de 900 para 545. Cara, nós estamos fazendo um aumento de números efetivos, de explodindo de médicos e funcionários. Porém, você só não faz mais que o teu limite.
2: Tem limite, né?
0: Mas está aí muito claro o quanto aumentamos. E nós vamos construir agora uma UPA. Encaminhamos o projeto para o governo federal. O terreno que iam fazer o hospital lá no tabuleiro, você lembra que iam fazer?
2: Lembro.
0: Hospital? Lembro. E não fizeram? Ali eu vou fazer uma UPA das mais modernas de Santa Catarina. Nós já encaminhamos o projeto e recebemos do ministro da Saúde o ponto positivo, que nesse ano libera o dinheiro para uma UPA ali, justamente no tabuleiro. Tom. É a saúde investindo.
1: Tá bom. O seu Carlos, que fez a pergunta, toma um golinho d'água ali, que agora eu vou entrar.
0: Eu tô vendo rápido aqui, para ele saber que é muita coisa.
1: É que nós temos. Nós aí, temos também
0: falta médico, o médico não veio.
1: Não veio. É
0: isso também, né? Porque nós contratamos o médico. Aí o médico disse: eu fiquei doente. Nós chegamos um dia, Tigrão. Um dia. De 10 médicos, os 10 pegaram atestado de saúde.
1: Estavam tudo doente.
0: Tudo doente. 10.
1: Que coisa absurda, hein?
0: aí critica a Pavana.
1: É, lógico que sim. Gente, eu não posso ouvir, porque eu tô no ar, não tem como ouvir gravações, né? Mensagens. Eu vejo depois. Mas vou fazer o registro, porque ela está aqui, ó. É muito bom ver o trabalho que o prefeito Leonel Pavão e sua equipe estão fazendo para movimentar a economia do município de Camboriú, gerando emprego, oportunidades, desenvolvimento para a região. Isso também é importante para Balneário Camboriú, porque
0: claro,
1: nossas cidades crescem juntas, compartilham mão de obra, comércio, serviços, oportunidades. Essa capacidade que o prefeito Pavão tem de enxergar além dos limites do município é uma das marcas da sua trajetória política. Adivinha quem te mandou essa mensagem aqui?
0: Não sei.
1: Juliana Pavan.
0: Pai, então a Juliana tá ouvindo aqui, ó. Graças, Juliana.
1: Ah.
0: Balneário teve sorte.
1: Mas ela tá ouvindo hoje que você tá
0: Balneário
1: aqui.
0: Balneário teve sorte em eleger a Juliana. Porque se elege o Pavan e não elege a Juliana, dificilmente teria um governo integrado como temos agora. 5 novos acessos. Novos acessos. A Juliana já licitou algumas ruas que vai chegar com a ponte pelo barranco, 2 pelo barranco, mais 2 acessos pelo barranco,
1: uma
0: pelo
1: ali.
0: Centro. É.
1: Bacana.
0: 5 novos acessos. A Juliana tem sido a grande parceira. Eu digo, Juliana, faça o acesso que eu faço a ponte. Faça a ponte e eu faço o acesso. E estamos licitando tudo. Tudo. Ela vem assim, pai, o pai não para de pedir. Sim, mas tu é rica. Tem que me ajudar, né?
1: Tem que ajudar o pai, né?
0: Sabe quantos...
1: Ajuda.
0: Avenida Prefeito Américo Mirinho já chegou até no Rio Peroba. Ali vai ter uma ponte PPP, Parceria Pública Privada, que vai ligar com a rodovia Prefeito Edson Olegário. Os dois prefeitos vão se encontrar com uma ponte no bairro do município, na Sexta Avenida.
1: Olha aqui, ó. Ele diria assim, ó.
0: Não, já chegou lá. Sim, mas... E eu tô licitando.
1: Mas o Edinho ia dizer assim pra ti, ó. Me ajuda, nego. Me ajuda, nego.
0: Mas eu estou fazendo ele ser lembrado.
1: Sim, eu sei.
0: Das mais lindas do Brasil.
1: Ó, boa noite, Tigrão. Trabalhar ao lado do prefeito Leonel é um privilégio. Um gestor inspirador. Karen Krug está te mandando um abraço.
0: Oi. Quer mais uma coisa, a Juliana?
1: Ah.
0: O binário da Rua Biguaçu, que só ali, a prefeita Juliana já licitou a contratação de projetos técnicos para a construção de mais uma ponte.
1: Isso.
0: Que vai conectar a Rua Barra Velha com a Rua Francisco Vitor Garcia. É um binário ali. Então, a rua entra ou a rua sai. Sim. Vamos facilitar.
1: Agora, Alex.
0: Obrigado, minha filha querida. Tá ajudando bastante, Camboriú. Te agradeço.
1: E ajuda bastante o pai, tá? Não esquece.
0: E eu tô te ajudando também, tá?
1: Olha aqui, ó. O Alex. O Alex do Monte Alegre. Preste atenção, prefeito. Boa noite. Parabenizando o prefeito por essa obra do aeroporto e tantas outras. Mas, por favor, nos explique com exatidão onde ficará a ET, Estação de Tratamento de Esgoto. Informações que chegaram são que será bem na extrema com o Conde Vila Verde. Segundo o Alex, o nosso povo não merece isso. Desvalorização absurda. Sabemos que a Egea deu outras opções. E ele pergunta, o Alex pergunta o seguinte, Pavan, eu não estou muito por dentro dessa questão, mas ele pergunta o seguinte, quais são?
0: Alex, isso. Alex, querido, antes estava projetado o tratamento de esgoto, como chama a estação?
1: A estação de tratamento de esgoto.
0: De frente à igreja, do lado do Rio Camboriú. Depois projetaram no Parque Linear.
1: Sim.
0: Quer dizer, bem aonde... O rio ali, e no centro da cidade, no centro. Essa estação não é no Monte Alegre nem no Conde, é no centro da cidade. Aí você vai botar onde? No Monte Alegre? Vai botar no meio do Conde? Você vai botar no Rio Pequeno? Você vai colocar no Jardim Europa? Você vai colocar do lado da igreja? Você vai colocar do lado do ginásio? Vai colocar aonde?
1: Sim.
0: Tu tens que colocar num terreno. E um terreno de 25 mil metros ia custar no mínimo 100 milhões de reais. E quem deu esse terreno? O governo federal. O IFC deu o terreno 25 mil metros quadrados. E uma, é o mais moderno do país. Hoje tu tem um tratamento de esgoto do lado do centro de eventos de Balneário Camboriú.
1: Sim.
0: Do lado do centro de eventos de Florianópolis. Três lagoas dentro do centro de Blumenau, Joinville, no centro de Joinville. Tudo é na região de Pode. E isso são tratamentos de esgoto antigos. Tu vê que a Nova Esperança, também não é Nova Esperança, bem do lado do centro de eventos, que tem eventos todos Sim. os dias, aí disseram assim, que é do lado do Conde. Mas esse tratamento de esgoto é pra quê? Pra cuidar da merda de todos nós. Aí, você, por exemplo, onde é que vai as suas fezes? Onde é que vai o seu esgoto? Vai pra onde? Onde é que vai? Joga no rio? É o rio que toma água. Então tem que tratar. Tem que tratar. Eu cheguei a dizer o seguinte lá em São Francisco. Esse odor é menos que o peido de uma pessoa que estivesse lá. Agora, como é que vai tratar o esgoto do Conde Vila Verde? Aonde? Na casa? Tem filtro anaeróbico? Tem esgoto no bairro? Tem canalização? Não tem. No Monte Alegre tem? Não tem. No Tabuleiro tem? Não tem. No Centro de Camboriú tem? Não tem. Não tem. Vai botar onde? Tu tem Sim. que botar no lugar. Então nós estamos botando 25, onde é que tem 25 mil metros para construir um centro de tratamento?
1: Do UFC.
0: Mas claro, deram Perfeito. De graça. O governo federal nos deu de graça.
1: Perfeito.
0: E uma, tu acha que se tivesse odor, a universidade ia querer ali? Os 3 mil alunos iam querer? Não iam querer.
1: Boa pergunta.
0: E é do lado da universidade. E uma, e aonde será construído? Tem uma distância das casas mais de 100 metros em Camboriú, em Balneário, é do lado. Sim. É do lado. E um morro, tudo com plantas, com coisas, de mais de 30 metros de altura. Esses caras estão desinformados. É uns babacas esses que tentaram demover a ideia. Olha, até poderia ser ali, mas depois que me provocaram, vai ser ali, tá acabado. Eu sou prefeito, fui eleito e vou fazer a gestão que tem que fazer para fazer Camboriú uma cidade de referência para Santa Catarina e o Brasil. É no esgoto, é na água e é na energia. Para energia, que falta energia direta, eu doei o terreno.
1: Já deu
0: terreno para a Celesc. Vai ter a Celesc. Água, nós vamos instalar água em toda a região e vamos fazer o parque inundável para garantir a água eterna. E o esgoto vai ser ali no centro de Camboriú. É no centro, porque o IFC é centro.
1: Sim.
0: Aí vai ver onde? Lá da igreja? Lá do ginásio? Lá da casa tua? Da casa de outro? Ué, sempre vai ter um que vai reclamar. Assim como reclamaram em Balneário Camboriú quando implantou-se. Só que o país nosso, o país é bom porque tem uns babaca que ficam falando bobagem sem ter conhecimento. Cara, tem que estudar, tem que ver a tecnologia, tem que ver a modernidade. Hoje no Japão é quadra por quadra. Aqui, na Avenida Brasil, com a Avenida Jandimbauer, tem uma centro de esgoto ali, do lado, no centro de Balneário Camboriú, pô. Esses caras, desculpa que fico bravo, porque esse dia me provocaram. Aí eu falei o seguinte.
1: Caro,
0: Eu não gosto. Eu sou prefeito, fui eleito por 4 anos. Se vier que falar com calma, eu falo com calma. Se vier com ignorância, eu respeito com ignorância. Eu sou prefeito, vou fazer aonde eu quero.
1: Toma um gole d'água. Aqui, ó. Tinha karma. Querido Tigrão,
0: Como é que isso aí? Vai cheirar. Mas cheirar. E o teu esgoto não cheira na tua casa?
1: Ó, querido Tigrão, mande um forte abraço pro prefeito Pavan. Pavan é um gigante da política catarinense. Já nos ensinou e ainda tem muito para ensinar. Rubens Angioletti está te mandando um abraço.
0: Esse cara é um fenomenal. Vai ser deputado federal.
1: Eu tenho certeza. Muito respeito por ele também.
0: Ô, Tigrão.
1: Oi.
0: Eu levanto muito cedo. 4:30, 5 horas eu levanto. Ah? Levanto 4:30, 5 horas. Às vezes mais cedo para ver a hora 1. Eu gosto de ver notícias.
1: Sim.
0: A minha mulher falou assim, mas tu tá louco? Meu Deus, tu não para de trabalhar.
1: Eu falei Segura,
0: assim,
1: Dete.
0: Aí eu falei assim, Bernardete. Ah. Pode ter alguém, e deve ter muitos, que trabalham como eu. Mais do que eu quero que se apresente. Eu duvido, eu digo para minha equipe, minha equipe está me ouvindo.
1: Tá.
0: Eu tinha que dizer para um secretário, dizia, você não trabalha 2% do que eu trabalho.
1: Falou pro cara?
0: Falei, porque eu trabalho sem parar, um até do outro, assim, ó, não fica tu sozinho. Eu não consigo tomar um chimarrão, rapaz, tomar um café. É um atrás do outro. É da educação, é sobre saúde, é sobre infraestrutura, é sobre...
2: Conheço,
0: amigo. É coisa louca, tu me conhece bem. Eu trabalho, conheço. E tenho 72 anos. E daqui a pouco, tio, daqui a pouco, quando eu for embora, vou jogar futebol.
1: Ah, para.
0: Daqui a pouco, já confirmei. Com 70 eu vou jogar futebol.
1: Tá? Não, tu não vai jogar. Tu vai se apresentar. Não,
0: meu, teu problema é perna, sabe disso?
1: Eu sei.
0: Não, mas vou tocar a bola em mim e toco de volta.
1: Igual eu, segundo e quarto.
0: Toca a bola também. Ah, você já tem malandragem? Eu não.
1: Recados? Então, dai, eu falei pra você, não adianta.
0: Desculpa,
1: nem...
0: eu queria levantar a voz aqui.
1: Não.
0: Porque são duas perguntas que me incomodou muito esses dias.
1: Ei, o programa, eu te convidei pra gente falar sobre Camboriú, você sabe disso. E eu falei pra Daiane, vamos tentar fazer uma agendinha.
0: Sabe o que aconteceu, Tigrão?
1: Mais difícil, né? Eu ia corrigir ele.
0: Sabe o que aconteceu, Tigrão? Ah. Sábado, eu ia fazer o lançamento da obra do Guga, da ampliação do Guga. Sábado.
1: Molina, me
0: campo de futebol sintético, isso. Campo de futebol suíço, campo de futebol de não areia, deu? Quadra de esporte, cancha de bote. Com essa história de esgoto, não vou mais fazer. Não vou mais fazer. Ué? Se eu quiser, disse, não, mas é isso que eu fiz.
1: Ah.
0: Aí eu fui convencido lá pra minha mulher e a Juliana também, e mais o Buscato, o Claudinho viu lá pra...
1: Vai lá e lança.
0: Aí eu fui lá e lancei, mas só lancei e corri um pouco.
1: Aqui,
0: porque
1: ó.
0: Se começar a teimar, eu não lanço.
1: Calma. Não. Tá todo mundo aqui, tu falou, tu atiçasse, enticasse dos secretários, e tem um aqui que não é secretário, é vice-prefeito. Boa noite, Tigrão, aos ouvintes, o meu amigo, prefeito Leonel Pavan, Camboriú está tendo oportunidade de ter um grande gestor, transformando a nossa região como nunca. É uma experiência incrível estar participando dessa grande transformação. Josias está te mandando um abraço.
0: E, ó, o Josias, ele está acamado que ele operou o joelho.
1: É?
0: Pelo joelho.
1: Futebol?
0: E ele não pode. Não sei porquê. Alguma coisa que ele fez esforço demais, acho.
1: Caspa no joelho, tá?
0: É, caspa no joelho. É. Aí ele tem que subir.
1: Breve restabelecimento.
0: E subir a escadaria da prefeitura, dói o joelho dele. Tadinho. Então, ele tá se recuperando. Logo, logo tá bom. Ele tá. E o
1: gente boa, viu,
0: me avisou.
1: Eu não conhecia bem ele.
0: Me avisou,
1: boa,
0: Molina, agora. Nós vamos implantar no Monte Alegre.
1: O quê?
0: Num terreno de 27 mil metros quadrados que eu comprei para fazer o CIEP, Monte Alegre, Conde Vila Verde.
1: Sim.
0: E tem mais uma escola que vai ser na.
1: Vai fazer um CIEP lá?
0: E mais uma escola
1: vai
0: ser
1: fazer na... antes que a Juliana, não?
0: Vou...
1: Ah, antes? Fazer antes que a Juliana?
0: Não sei. Ela já está começando, não sei. Daí...
1: É?
0: Então, mas tá. Eu já comprei o terreno.
1: Já?
0: E ela tem terreno. Terreno eu comprei de Balneário no passado. Ali eu vou fazer um tiro de guerra. Vai vir todo. É? Tiro de guerra, vamos dar galpão, pista, espaço, stand, tiro de guerra em Camboriú. Quinta-feira vem o general e o coronel aqui para ver o lugar que vai ser implantado.
1: Aqui, ó.
0: E vou implantar lá no Monte Alegre.
1: Aqui é o secretário de saúde, Alexandre, mandando um abraço ao Tigrão e ao nosso prefeito Pavan. Boa semana a todos.
0: Ele vai comigo lá ver as zonas de exportação.
1: Que legal.
0: Esse é fera.
1: Olha aqui, ó, o Diogo Rosa. Boa noite, Tigrão. Quero deixar um abraço para você. Diogo. Tá Diogo cuida, aqui, daí. É Diogo ou Diego?
0: Cuida da iluminação.
1: É?
0: É Diego.
1: Então,
0: nós vamos investir 7 milhões.
1: Estão querendo me derrubar.
0: Nós vamos.
1: Ah, não é do. Não, esse é o outro, Pavão.
0: É o Diego Rosa, é do governo.
1: É do governo?
0: É.
1: É a mesma matéria, a mesma que eu tenho aqui?
0: É que ele cuida da iluminação. Que alguém quiser reclamar é com ele, a iluminação.
1: É o mesmo que está aqui, né? Abraço para você, dizer que todo dia é um aprendizado. É? Então é ele. Então aqui está Diogo.
0: Ele cuida
1: aqui
0: da iluminação da cidade.
1: Tá bom, deixa eu ver quem mais aqui.
0: É um
1: ó.
0: Baita cara, tá? Os vereadores adoram ele, porque ele que atende eles.
1: Aqui, ó. Tigrão manda uma pergunta pro Tiago, o nosso prefeito. Se ele vai limpar o riozinho do bairro Santa Regina. Santa Regina 7, ele limpou.
0: Comprei
1: da cidade.
0: 5
1: esqueci
0: milho...
1: o nosso bairro, ele está falando aqui, é
0: Santa
1: verdade?
0: Santa Regina, então.
1: Bairro fica ao lado do Europa.
0: Preste atenção. Todas as valas já foram limpas, todas. Sim. Mas se tiver uma ali, por favor, passe amanhã, por favor, na garagem da Prefeitura, na Secretaria de Obras, por favor.
1: Zé Branco.
0: Amanhã eu começo a limpar. Porque o Zé Branco está fazendo um trabalho que é...
1: Falei com ele semana passada.
0: Menal. É um baita secretário responsável, atende as pessoas. E eu comprei 5 milhões de máquinas.
1: Eu vi, passei lá.
0: Reto escavadeira, essas munk, tudo, para limpar valas. Eu tô com medo del ninho.
1: Sim.
0: Então...
1: Tu já tens um gabinete...
0: Não, tenho.
1: Prontinho,
0: mas
1: eu
0: vou
1: né?
0: te mostrar
1: já,
0: mais que já fizeram.
1: Del ninho, né?
0: Isso. Primeiro decreto de Santa Catarina foi meu.
1: Teu.
0: Depois do meu surgiu o de Santa Catarina e todo o resto cumprindo o meu decreto. Chegaram a dizer que eu estava decretando para fazer compra sem licitação. Mas os babaca
1: calma,
0: que não leram
1: calma,
0: direito.
1: Calma.
0: Mandamos uma foto que eu estava lá. Eu estava lá de noite, num domingo à noite, né? Num domingo à noite, mandei uma foto para ti que eu estava de noite.
1: Tava, né? Eu vi,
0: vou
1: eu vi.
0: Limpar amanhã. Amanhã, essa semana limpa essa semana. Pode marcar aí.
1: Pode marcar.
0: Ô Zé, querido amigo Zé Branco, para não deixar nada pedra sobre pedra. Amanhã ou até domingo, tu limpa para mim tudo ali, por favor.
1: Olha
0: põe
1: aqui,
0: as
1: ó.
0: Máquinas lá. A máquina nova que eu vou lá. Colocando galeria tudo. Tudo vamos fazer agora.
1: Dai, quanto tempo nós temos, Dai? Já deu tempo?
0: Vai perguntar o que tu quer, tu não perde
1: mas,
0: nada.
1: Não, mas.
0: Não, eu não respondi nada.
1: Não, mas nós falamos.
0: Só de obra.
1: Ei, eu vou querer te perguntar aqui. Responde para mim. O Morro do Encano.
0: Morro do Encano. Então, escuta aqui.
1: Aqui, ó. Morro do Encano.
0: Eu encontrei o Jorginho Melo. Eu vi o Jorginho Melo ali na abertura do evento do mercado. Ele falou assim: ô, Pavão, para de dizer que eu não te mandei o dinheiro ainda.
1: Ele não mandou?
0: Daí eu digo assim: mas vou dizer o quê se você não mandou? Aí, mas ele está bem atencioso. Mas é atencioso, o dinheiro não veio ainda.
1: Mas não mandou ainda.
0: Não veio.
1: Aí, mas então, ele deu pro Xepa.
0: Aí tá dizendo. Sabe o que fazer? Juro! Ó, tô jurando aqui na rádio. Juro! Eu atravesso uma vala e não passo um carro nem pra Itapema nem pra Camboriú. Tô jurando aqui!
1: Se ele não mandar.
0: Eu tô licitando essa obra, é quase 30 milhões de obras. Se não vier o dinheiro, eu atravesso uma vala e não passa nenhum carro.
1: Ah, no Morro do Encano.
0: Porra, é o maior trecho, é o que mais precisa de dinheiro.
1: Se aliviar,
0: sabe,
1: né?
0: Que eu preciso? Ah, vai desafogar o Transabr. Ah, é? Aí leva pra dentro de Camboriú? É. Aqui?
1: Olha o gesto que tá na televisão.
0: Ah, assim, então.
1: Aqui, ó.
0: Então, aí leva pra Camboriú o trânsito. Tem que me arrumar o recurso. É só 10, é 30. 20 já veio do Carlos Humberto,
1: sim,
0: da Paulinha e do Júnior Cardoso.
1: Do Júnior.
0: E o resto vai botar a prefeitura, que é pobrezinha.
1: O Emerson não mandou?
0: Não, ainda não.
1: Mandou Emerson, olha lá, hein?
0: Mandou sim, não mandou. Mandou, não tô reclamando.
1: Não, mandou lá pra Itapema.
0: Eu quero que o governo manda o que acertou comigo, que o resto coloco eu. Mas eu preciso duplicar o do Via 102,
1: aí sim.
0: Como
1: aí
0: é que
1: sim.
0: Vai entrar todo aquele carro da BR-101? Que passa por Rio Pequeno, porque o sogro mora ali.
1: Rio Pequeno, Cedro, aquela região toda.
0: Aí, se não tiver saída.
1: Precisa.
0: Eu falei com o Grando, que é meu amigo, sim, que é do governo, é meu amigo. O Jorginho também eu falo com ele, eu também tenho amizade com ele. Mas, pô, mas eu sou prefeito de Camboriú, cara. Tudo tem limite. Meu Deus, que sempre falta um documento. E sempre falta uma coisa, sempre falta isso, e falta aquilo. Mas será que cramenta só porque é Camboriú?
1: Hóstia.
0: Aí, que é. Hóstia. Tem que... Porco, cara, escuta qual. Escuta quais? Olha aqui, escuta um pouco.
1: Espetantinha dessa.
0: Espeta um pouquinho.
1: Espetantinha.
0: E fala um pouquinho. Eu não tenho recurso para investir, sim, sozinho. Não. Camboriú é pobre. Aí vai ter o acesso. Ótimo, foi eu que implantei, eu que lancei isso. Estava no mundo do governo. Mas se não mandar o recurso.
1: Vai ter uma vala e um caminhão.
0: Vou atravessar um caminhão
1: lá no
0: cachê de um caminhão para não poder tirar.
1: Rapidinho.
0: Jurei aqui.
1: Promete? Tá. Eu não, marco
0: jurei.
1: Tudo. O Frederico de Siqueira Filho, ele é o ministro das comunicações, vai estar na quarta-feira para inauguração do laboratório de informática, é isso?
0: Vem quarta-feira, ministro, e vou receber. Eles acham, vai receber o ministro Lula, mas claro que eu vou, até o Lula eu vou receber. É o que manda dinheiro para mim? Mandou 100 milhões pro Parque Inundável. Doou um terreno
1: Jorginho
0: de 25
1: manda,
0: mil
1: tá.
0: metros para fazer o sistema sanitário. 12 milhões para uma escola para o CIEP. Mais 9 milhões para uma escola lá no bairro São Francisco. Não vou receber. Okay. Eu sou trouxa, eu.
1: Aliviou
0: a dívida do hospital, 7 para 9. Mas isso. Pode vir até o Lula.
1: Tá certo. Ah. Ei, vamos fazer o seguinte, fazia tempo que a gente não conversava, é verdade?
0: Desculpa,
1: não?
0: Tá, Tigrão?
1: Não, não. É que a gente se conhece desde quando?
0: Mas é que
1: 1975.
0: É que você me faz umas perguntas.
1: Aham.
0: Se for assim, só um papo lenda.
1: Não, tem que indicar.
0: Tu fala com a Juliana tranquila.
1: É. Tá?
0: Ela responde daquele jeitinho dela. Eu não, eu digo, pá! Aí eu fico cabreiro, gringo. Mas sempre foi assim, desde a Rádio Camburu.
1: Desde a nossa época. Desde a época do Faial.
0: Você lembra que eu invadi a Rádio Camburu? Eu enfiei o pé na porta, tu tava. Deus santo, italiano, tô chegando aí.
1: Já tem história aqui.
0: Por causa dos quiosques da
1: lembro,
0: praia.
1: Me lembro.
0: Que eu não podia mexer nos quiosques e eu arrebentei tudo.
1: Já deu? Então vambora. Então vambora. Fazer um registro. Paulo Ricardo, não é o do RPM.
0: Mas na época, eu era jovem. Eu tinha 30 e poucos anos. Daí eu podia fazer isso. Agora com 72,
1: tem que me controlar. Tem que cuidar.
0: Eu fui
1: fazer o exame
0: no coração, vou cuidar.
1: Tá bem então, de coração ou não?
0: A próxima vez, digo pra ti. Vai ser com muita calma.
1: Então tá bom. Juliana, me ajuda. Bernadette, me ajuda. Paulo Ricardo, obrigado.
0: Resposta.
1: Kelson e o Molina.
0: Eu vou trazer por
1: obrigado
0: escrito,
1: pelo carinho.
0: Eu só leio. Porque você fica
1: meio não. Aí não tem graça. Aí não é o Pavan que eu conheço. Não. Aí nem vem.
0: Nem vem, né?
1: Você vai ficar nininininininho, não. Tem que vir pra ajeitar.
0: Nem mostrar
1: tá bom?
0: Metade.
1: Ah, mas tu demora pra vir aqui.
0: Rodovia.
1: Eu
0: porque
1: sei.
0: Eu tô licitando a 102. Eu tô licitando uma nova rodovia do bairro São Francisco até a 102 do Rio Pequeno. Eu tô licitando o Morro do Encano. Eu tô licitando a ponte do Vaneirão.
1: Nós falamos sobre isso.
0: Eu tô licitando duas pontes. Tô fazendo licitação de três binários. Rapaz.
1: Obrigado.
0: Tigrão.
1: Semana abençoada, tá?
0: Alguém poder que trabalha, mais do que eu não.
1: Então tá certo. Obrigado, um abraço, fica com Deus. Saúde acima de tudo.
0: Um abraço,
1: tá?
0: E Deus te proteja. Cavei bianco. Sabe cavei bianco?
1: Sim, cada vez mais branco.
0: O teu cabelo é branco.
1: Branquinho.
0: E a barba também.
1: Mas eu já fui jovem e bonito, hoje eu sou só bonito.
0: Não, mas era cabeludo que era no Tigrão.
1: Era diferente.
0: Moreno.
1: Tá. Obrigado, Pavan, obrigado mais uma vez, bonito. Tá?
0: Um abraço. Obrigado, tá? Querida. Obrigado, meu amigo.
1: É um grande
0: esse
1: Nilo.
0: Aqui eu não conhecia.
1: O Nilo Deitos. Nilo Deitos.
0: Nilo Deitos.
1: É, gente.
0: É parente dos Deitos lá de Florianópolis, lá, ó. Os milionários lá, não é?
2: É. Boa noite, Leonel. Não, eu sou lá do Paraná. E meu pai foi prefeito da cidade de Céu Azul. Na
0: do lado de onde eu morei, Cascavel.
2: Cascavel, verdade.
0: E meu irmão morava em Céu Azul.
2: Tinha restaurante lá, né?
0: Restaurante e carro de corrida.
1: E agora aqui no Canal 100, a história da sua vida. Vamos fazer. Obrigado.
0: Fale da minha, que a minha é boa pra caramba.
1: Quase que eu ia falar um palavrão aqui. Obrigado.
0: Vem mais vezes,
1: tá?
0: Obrigado. Gente, um abraço a vocês.
1: Vamos fazer um rápido intervalo comercial, a gente volta na sequência. Ainda tem muita informação para a gente conferir na edição de hoje do Canal 100. Um instantinho só. Um abraço.
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1: Voltamos à edição do Canal 100 desta segunda-feira. O recado da Secretaria de Educação foi publicado a 17ª chamada do programa Fila Única. 48 crianças foram convocadas, sendo que a ação envolve vagas na educação infantil para crianças de 0 a 3 anos de idade. A listagem com a relação dos convocados está disponível. Você pode consultar no site da Prefeitura de Balneário Camboriú. Aliás, foram convocadas 22 crianças para a região sul, 13 para a região norte, 13 para a região central. E aquele detalhe interessante: caso nenhum responsável compareça, a inscrição da criança no programa é automaticamente cancelada. Depois não podem reclamar. Moradores da região sul devem comparecer na subprefeitura, lá na rua José Francisco Vitor, no bairro da Barra, fica anexo aí à Colônia dos Pescadores. Na região norte, pode ir ao setor de vagas localizada no centro de treinamento comunitário da Rua Itália, aqui no bairro das Nações. Já moradores dos demais bairros poderão levar os documentos necessários na Secretaria de Educação, que fica na Dom Miguel 680, ali no bairro Vila Real. Lembrando que o horário de atendimento de todos os locais é das 8 até às 18 horas. 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Isso aqui foi jogada de mestre, hein? Nova medida impede o avanço de arranha-céu aqui na Estrada da Rainha. Uma visão maravilhosa. Essa reportagem é especial de Camille Guggert.
16: Uma das vistas mais conhecidas de Balneário Camboriú não corre mais o risco de ser prejudicada por um empreendimento imobiliário. Isso porque a prefeita Juliana Pavan decretou na última sexta-feira a utilidade pública da área localizada aos pés da Estrada da Rainha, onde havia um projeto para a construção de um edifício que comprometeria a paisagem do local. Segundo a prefeita, a decisão foi tomada após diálogo com a comunidade e leva em consideração a relevância paisagística e social da área para o município. Juliana Pavan explica que o terreno já havia sido declarado de utilidade pública em 2016, mas o decreto acabou sendo revogado em 2020.
17: Que em 2016, esse terreno, ele já havia sido decretado de utilidade pública pela prefeitura, já como uma medida de planejamento e com uma visão de longo prazo. Pois bem, em 2020, alguns meses antes da eleição daquele ano de 2020, a administração anterior, numa canetada só, revogou o decreto, abrindo aí o espaço para que avançasse a tramitação de um projeto para a construção de um verdadeiro arranha-céu lá naquele lugar. Essa edificação, ela traria como consequência a perda total da vista ali do topo da Estrada da Rainha, em direção à Praia Central de Balneário. O que acontece? Em função disso, começaram todas aquelas manifestações que vocês acompanharam, enfim. E é importante destacar que ali é um dos cenários mais bonitos, né? Mais fotografados de Santa Catarina. A gente tem uma visitação ampla das pessoas ali fazendo registro. Em 2024, depois do resultado da eleição, a gestão anterior resolveu, no final de outubro, por meio da Secretaria de Planejamento, aprovar aquele projeto, faltando somente a aprovação e o licenciamento ambiental para a obra começar.
16: Ainda de acordo com a prefeita, o projeto aprovado na gestão anterior não foi apresentado durante o processo de transição de governo. A proposta gerou manifestações contrárias de moradores e turistas que criaram o movimento Vista Livre da Rainha em defesa da preservação da paisagem do local.
17: O que nós pretendemos? É fazer a desapropriação proporcional da área e não integral, pelo alto custo. E ao invés de pagar com recursos municipais, eu vou optar pelo TDC, né, e que garantirá a própria construtora a construção de área proporcional ao que vai deixar de edificar ali naquele lugar, né, e que pode ser em outro terreno de sua propriedade, aqui em Balneário Camboriú.
16: A Prefeitura de Balneário Camboriú informou que vai abrir um processo administrativo para discutir as alternativas junto aos proprietários da área. Camille Guckert para a Rádio Menina.
18: 5.
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1: Parabéns pela matéria, Camille. E especial, conversa, diplomacia, né? Foi bem resolvido. Parabéns à prefeita Juliana Pavan nesse sentido, com relação à preservação dessa visão maravilhosa da Estrada da Rainha. Lá já precisamos convidá-la uma hora para vir conosco aqui, né, Dai? Você disse que ela não vem? Ah, bem chique. Eu tava agitadinha ali, já bebeu um gole d'água aqui do Pavão, ela ficou agitada já também aqui, ó. Vamos falar de esporte na edição do Canal 100, Nilo Deitos.
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1: Rapidinho, destaque só para a Copa do Mundo, a vitória da Alemanha 2-1 na Costa do Marfim, Equador e Curaçao 0-0. Japão 4-0 na Tunísia, Espanha 4-0 na Arábia Saudita, Bélgica e Irã empataram em 0-0, Uruguai e Cabo Verde 2-2, vi esse jogo, Nova Zelândia perdeu para o Egito 3-1. E hoje, Messi 2, Áustria 0, maior artilheiro da história das Copas, em andamento França 1, Iraque 0 e 21 horas tem Noruega e Senegal. O nosso camisa 10, Gerson Felipe, na sequência tem Esporte Total e o seu destaque especial hoje é Messi, é brincadeira, né? 38 anos, o Nilo me corrigiu, vai fazer 39 quarta-feira. Tem que tirar o chapéu, né? Messi é Messi, Gerson.
18: É muito bom, né? Joga muita bola, Tigrão. Boa noite pra você, pro Nilo, pra Daiane Valentim. E com esses dois gols, o Messi chegou a 18.
1: 18, né?
18: Ele tava empatado com o Klose da Alemanha, ambos com 16, e agora chegou a 18.
1: Verdade.
18: E olha, vai ser difícil, né, pra pegarem o Messi se ele continuar nesse ritmo. Só tem um jogador que eu acredito que vai conseguir passar o Messi.
1: Quem já?
18: O Mbappé da França, inclusive ele marcou o gol da vitória parcial. Esse jogo, Tigrão, ele tá no momento suspenso. Porque tá chovendo muito. Muita chuva lá no Texas, onde está acontecendo esse jogo da seleção argentina.
1: Sim.
18: E em razão, então, dessa chuva toda, o jogo, no momento, está suspenso. Estão esperando a chuva passar. Acabou o primeiro tempo, né? Com, na verdade, não é o jogo da Argentina, foi no Kansas. Começa na cabeça.
1: Tá,
18: o jogo da França, lá nos Estados Unidos. Esse jogo, ele parou no primeiro tempo e não voltou do intervalo. Né, devido à forte chuva lá para França e Iraque, a França vai vencendo por 1-0, gol justamente do Mbappé.
1: E hoje no Esporte Total?
18: A gente vai conversar com o Bernardo Franco, Tigrão, que é o técnico do Barra. O Barra vem numa situação que não é muito boa na Série C, empatou em casa,
1: está
18: se aproximando da zona de rebaixamento, e a gente vai conversar um pouquinho da situação do pescador, e claro, vou aproveitar, né, para falar um pouquinho sobre Copa do Mundo também com o professor Bernardo Franco.
1: Sem dúvida. Gerson Felipe, o nosso camisa 10, Esporte Total na sequência aqui no do Canal 100. A gente volta amanhã às 18 horas para mais uma edição do Canal 100, mas não se esqueçam, só para dar um recado especial, muito especial, me permite, Gerson, mandar um abraço a todos os integrantes da nossa Felizmed. Um abraço, doutor Rafael, grande mestre. Doutor Rafael, obrigado sempre pelo carinho, pela atenção. Conheci a doutora Aline Ster. Pensa numa profissional, Dai. Nilo, doutora Aline Ster. Obrigado pelo carinho, pelo profissionalismo. A Thalita Silva, que é gerente de relacionamento médico, né? E o meu querido Aira e toda a equipe Felizmed. Doutor Rafael, um abraço. Deus continue protegendo. Cuidem da saúde de vocês para vocês cuidarem da nossa, tá? Um abraço, fique com Deus e amanhã a gente volta. Minha frase foi? Amanhã a gente volta a partir das 18 horas para mais uma edição do Canal 100. Minha frasezinha já foi, né? Tradicional já.
2: Mas pode repetir.
1: Quem sabe onde quer chegar, escolhe o caminho certo e o jeito de caminhar. A gente fecha o Canal 100 hoje com
2: Earth, Wind and Fire com September.
1: Please, meu. Bye, bye. Até amanhã.

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0: Muito boa noite, estamos entrando em campo, nas quadras, nas piscinas, nos tatames, é o Esporte Total chegando em mais uma segunda-feira à noite, noite chuvosa, nesta segunda-feira, dia 22 de junho aqui em Balneário Camboriú, é o primeiro Esporte Total da nova estação, do inverno, exatamente, inverno começou e com ele as temperaturas baixando, o Marinho estava falando hoje na programação, né, tanto no Bote a Boca no Trombone, no Jornal da Menina e agora no Canal 100, que o frio vem forte para esta semana, então vamos nos preparar, tá na hora de pegar aquela coberta velha lá que você deixou o inverno inteiro, né? O inverno não, deixou o verão, deixou a primavera, deixou durante o outono também guardada, puxa aquela cobertinha, bota ela para pegar um vento, porque tá na hora de colocar ela de novo na cama, porque tá esfriando aqui em Balneário Camboriú. Esporte Total começando, lembrando, hein, estamos no clima da Copa do Mundo e hoje tem mais um sorteio da réplica da bola da Copa da Trionda, toda segunda-feira aqui no Esporte Total durante a Copa do Mundo, tem sorteio da réplica da bola da Copa, a Trionda. Vou botar aqui bem pertinho pro pessoal que tá na live, né, ver aqui ela, a Trionda é linda demais, e a Trionda que não está rolando na Copa. Por que não está rolando? Porque tem jogo entre França e Iraque e a partida ela está temporariamente suspensa devido a um toró da água que caiu lá nos Estados Unidos. O jogo está acontecendo na Filadélfia, lá na Filadélfia, nos Estados Unidos. Tudo paralisado, né, entre França e Iraque. A França vence por 1-0. Gol dele, Kylian Mbappé. Ele que já é um dos maiores artilheiros da história das Copas com 15 gols. Mas atrás ainda de um tal de Lionel Messi, que tem 18, hoje marcou mais 2 gols na vitória da Argentina, 2-0 para cima da Áustria. Vamos falar muito, é claro, de Copa do Mundo, mas eu quero começar fazendo aquela saudação especial para a nossa equipe aqui no Esporte Total. E eu vou começar pela nossa produtora, Daiane Valentim. A bola é tua. Boa noite.
1: Ah, agora, quase acertou o microfone aqui.
0: Ah, fica esperto. Agora quero ver se tu é goleira, hein? Quero ver se tu é goleira.
1: É, eu que falo tanto dos goleiros da Copa, né? Peraí, vou pôr na câmera aqui. Ó, a bola está comigo, gente. Boa noite, Jess. Boa noite, Nilo, né, Foca?
2: Boa noite.
1: Boa noite aos nossos ouvintes. E aí, Gerson, tudo bem?
0: Tudo certo, Thay. Boa noite. Preparado? Vamos lá para mais um Esporte Total.
1: Ó, cantei... Como que vocês falam?
0: Cantou a pedra?
1: Cantei a pedra sexta-feira, que ia dar 3-0 pro Brasil contra o Haiti. Acertei o placar, viu?
0: É, 13. Daiane Valentim, vou contar um bastidor. Daiane Valentim, que não conseguiu acompanhar o jogo da seleção. Ela acertou o palpite, mas não conseguiu acompanhar. Porque, como a gente fala em jargões futebolísticos, Daiane Valentim estava no departamento médico, né, Dai? Estava parada aí por motivos de gripe.
1: Fiquei na reserva, né?
0: tava com a energia lá na reserva, né, Dani?
1: Estava, mas graças a Deus hoje recuperada, a voz quase voltando ao normal, né? Que sexta-feira tava um quack-quack aqui, né? Parecendo Pato Donald, mas quase recuperada já, né? Assim, garganta melhorando aí, né? Vai alguns dias, mas graças a Deus final de semana deu uma revigorada.
0: Agora, Dani Valentim, quero ver se você é uma goleira boa na reposição de bola. Pra passar a bola pra Nilo Deitos. Bora, passa bora. A bola pra Nilo bora. Deitos.
2: Olha, aqui estou.
0: Ó, a mãozinha do Nilo ali, ó. Vai passar a bola. Passou! Pegou. Nilo Deitos. Sai que é tua, Nilo Deitos, meu amigo. Boa noite. E vamos juntos em mais um Esporte Total.
2: Boa noite, Gerson. Boa noite pra Daiane Valentim. Boa noite pra você que tá acompanhando a gente, né? Um abraço bem carinhoso, bem especial. Essa aqui é a Trionda. Cadê? Trionda tá aqui, ó. Essa é a Trionda que nós vamos sortear hoje, né, Gerson?
0: Exatamente. Muito todo mundo pode bem. Mandando a sua mensagem no 991741005, 991381005. São os telefones para você participar.
2: Gerson, você falava do Messi.
0: Não, Messi com ele.
2: Hã?
0: Não, Messi com
2: não
0: ele.
2: Não, Messi com ele, né? Mas me diga, você acha que aquela falta que ele fez no primeiro jogo era para expulsão?
0: Acho que era.
2: Pronto, não teria feito 3 gols.
0: Você não faria, acha... não faria 2 hoje, porque estaria suspenso também.
2: Aí que eu ia entrar, não faria 2 hoje. Você acha que o primeiro gol da Argentina hoje não teve falta no lance inicial da jogada?
0: É, até ali ok, dá pra pegar uma falta também. Agora, o que rapaz. Eu acho incrível, Nilo, e o Messi, não tenho o que falar, o Messi é um craque e...
2: É um gênio, né, da bola.
0: Dos que eu vi jogar, é o melhor. E olha que eu sou fã do Cristiano Ronaldo. Mas eu até fico pensando, pô, deve ser difícil pro Cristiano Ronaldo, né? Ele deve olhar o Messi jogando, ele deve pensar, cara, eu treino, eu me esforço, eu abro mão de muitas coisas. O Cristiano Ronaldo, não me entendam mal, porque eu gosto muito dele. O Cristiano Ronaldo faz força pra jogar. E o Messi é aquele talento puro. O Messi, cara, o Messi, com tudo que ele já ganhou no futebol, o tamanho que ele tem no futebol, o Messi aparece livre pra marcar. Pega esse primeiro gol dele, né? Ele errou o pênalti, mas depois marcou um gol. O Messi, mais uma vez, aparece na entrada da área, livre pra chutar bola. Eu fico pensando como que ninguém consegue marcar. E não é porque os jogadores não ficam de olho nele. É porque o Messi tem esse talento absurdo, é um jogador que se movimenta, é um jogador incrível e que consegue, mesmo sendo o Messi, aparecer livre para marcar. Mas que a arbitragem é condescendente com ele, é. E tem outra coisa também. Os caras não metem o sarrafo no Messi igual metem o sarrafo no Cristiano Ronaldo, igual metem o sarrafo no Neymar. Aí vai ter gente que vai falar assim, ah, porque o Messi ele se movimenta, consegue, né, se desvencilhar da marcação. Pode até ser. Mas tem um respeito gigante dos jogadores pelo Messi. Ele, ninguém dá aquela chegada nele. Vamos pegar um exemplo do Cristiano Ronaldo. Grêmio e Real Madrid. O jogo começou, o Jeromel foi lá, deu uma bordoada no Cristiano Ronaldo. Já pra, ó, não vai ter vida fácil. Cara, mas eu não vejo ninguém dar um chega pra lá no Messi. É incrível. Se eu fosse treinador, não sei se o meu zagueiro ia ter coragem, mas eu ia falar, cara...
2: Chega firme.
0: 5 minutinhos, dá-lhe uma no Messi, pro Messi já, opa... Ou ele vai ficar pé da vida e vai fazer 5 gols em nós só pra mostrar que não é bem assim, ou ele vai já, oh, esse zagueiro aqui, ele chega firme. Eu não vejo ninguém chegar firme no Messi, não sei se você tem esse mesmo entendimento.
2: Não, com certeza, eu acho que realmente poderia ter um pouquinho mais de pressão em cima dele, mas se ele é expulso, não teríamos os 5 gols do Messi e não sabemos se a Argentina teria vencido, assim com a facilidade que venceu os 2 jogos, né? Embora o de hoje não foi tão fácil assim. Mas tudo bem, já passou, não tenho que voltar atrás e ele já está, e não é por acaso também que ele tem 18 gols em Copas do Mundo, não é por acaso que ele é o maior artilheiro das Copas, mas tu falaste bem, Mbappé tá aí, jovem ainda, e já com um número razoável, já encostou no mesmo número de gols que o Ronaldinho.
0: Empatou 15.
2: Empatou 15 gols, né? E são 3, e com certeza ele disputará a próxima Copa, se estiver bem, lógico, né?
0: E ainda o jogo hoje não acabou, né? Tem mais um segundo tempo todo pela frente.
2: Verdade.
0: O gramado molhado eu acho que prejudica um pouco, não só o Mbappé, os 2 times, né? Fica um jogo mais truncado, mas não é de se duvidar que o Mbappé possa marcar mais gols. Eu acho que ainda nessa Copa, o Mbappé vai passar o close e vai se aproximar do Messi. Aí, claro, é a gente acompanhar, porque a Argentina ela joga 100% pro Messi. Então o Messi vai continuar marcando gols. O time ele tá montado para jogar em torno do Messi. Então a tendência é que ele marque mais gols, mas eu tô achando que a França vai mais longe nessa Copa. Será que vai ter um encontro de novo entre Messi e Mbappé? Seria realmente incrível, né? Um dos capítulos mais bacanas que a gente tem dessa rivalidade na Copa do Mundo. Os duelos entre França e Argentina. E não pensem que a Argentina ganhou tudo bem a última final. Mas a gente já teve também recentemente em outras Copas a seleção francesa eliminando a Argentina de Mundial. Então são duelos aí que sempre pegam fogo e são eletrizantes. 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
0: E eu quero já anunciar que vamos estar conversando com o técnico do Barra Futebol Clube, Bernardo Franco, vai conversar com a gente ainda hoje aqui no Esporte Total. Tem matéria com a Camille Guckert, o Marco Bezek, ele agrediu um fiscal e virou assunto no final de semana durante, né, o GP da República Tcheca, o MotoGP da República Tcheca, que foi vencido pelo Marc Márquez. Tem matéria com a Erika Guckert, fazendo um giro, né, dos resultados do esporte de Balneário Camboriú durante o último final de semana, e ainda tem resumo dos campeonatos, informações do mundo esportivo e a sua participação aí de casa na enquete. Eu quero o palpitão, porque tem Brasil e Escócia para fechar a primeira fase na próxima quarta-feira, 7 horas da noite, já que você tá bem de palpite, Dani Valentim, acertou o Brasil e Haiti, que Quero ver se você vai cravar mais um resultado do Brasil na Copa.
1: Olha só, meu palpite para esse 4-1 pro Brasil.
0: 4-1?
1: 4-1.
0: Tá confiante, Daiane Valentim. Nilo Deitz, Brasil e Escócia. Crava aí o resultado.
2: 2-1 Brasil.
0: 2-1 Brasil. Brasil e Escócia. Eu vou colocar para esse jogo, vou ser um otimista. 2-0 para a seleção brasileira contra a Escócia para fechar a participação na primeira fase. E o Brasil, eu vou dizer mais, o Brasil vai marcar um gol no segundo tempo, porque até agora na Copa, nenhum gol do Brasil no segundo tempo. Foi um gol no primeiro tempo contra Marrocos e 3 gols no primeiro tempo contra a seleção do Haiti. Então vai ser um golzinho em cada tempo para Brasil e Escócia na próxima quarta-feira. E o Brasil, com esse resultado, acredito que passa na primeira posição do Grupo C. Atenção, motorista! 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Brasil e Escócia. 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
0: Vamos voltar lá para sexta-feira para falar da bola que rolou na Copa do Mundo, né? Desde sexta-feira até esta segunda-feira, atualizando tudo o que aconteceu no Mundial. E na sexta-feira a gente teve seleção brasileira em campo, a gente teve os adversários do Brasil também jogando, né? A bola rolou muito na sexta-feira e também no final de semana. Vou começar então com o primeiro jogo da sexta-feira pela Copa do Mundo, que foi o duelo entre Estados Unidos e Austrália. Os Estados Unidos venceu por 2-0 e com o resultado chegou a 6 pontos, já garantiu a classificação para a próxima fase, vai jogar a fase 16avos da Copa do Mundo, a seleção dos Estados Unidos. Tivemos no início da noite de sexta-feira a Escócia vencendo Marrocos vencendo a Escócia por 1-0, gol de Saibari, ele que marcou contra o Brasil, também marcou o gol de Marrocos contra a seleção escocesa, e o Brasil que venceu por 3-0 a seleção do Haiti, Matheus Cunha 2 vezes e Vinícius Júnior marcando os gols do Brasil. Teve gol anulado do Rafinha, que saiu lesionado. Rafinha deve ficar 2 semanas fora de combate. Voltaria para uma eventual

0: Everton vencendo por 5-1 a Suécia, né, a seleção holandesa goleando a Suécia, chegando a 4 pontos a Holanda e já encaminhando a sua classificação para a próxima fase. E o Japão derrotou na madrugada de domingo a Tunísia por 4-0. Né, o Japão também tem 4 pontos e está construindo a sua classificação no grupo F. No grupo G, a gente teve ontem a Bélgica empatando com o Irã 0-0 e o Egito, que venceu a Nova Zelândia por 3-1. O Egito está liderando esse grupo com 4 pontos. No grupo H, mais uma bela história de Cabo Verde, que empatou com o Uruguai por 2-2. Cabo Verde saiu na frente e olha o detalhe. A seleção de Cabo Verde abriu o placar 1-0. Escuta essa história, Daiane Valentim, para ver se você não iria desistir de um casamento que começa assim. Cabo Verde marcou 1-0. Aí o Uruguai virou, Daiane Valentim, 2-1, né? Tudo certo. Aí teve um torcedor uruguaio que estava lá em Miami com a sua mulher, uruguaia também, um casal já com um filho, tava a criança no colo desse homem. E o Uruguai vencendo por 2-0, ele pensou assim, 2-1, né? Virou o jogo para cima de Cabo Verde. Ele pensou, este é o momento perfeito para pedir a minha mulher em casamento. Tá tudo certo, o Uruguai tá ganhando, tô aqui numa viagem com ela bacana, nosso filho tá aqui junto, vou pedir ela em casamento. Ele foi lá e puxou a aliança. Quer casar comigo, mi amore, uruguaio, né? O Uruguai foi assim, amore, vamos casar, ficar, quedar junto para sempre, a todo sempre. E no momento que ele, pum, mostra pra ela a aliança, gol de Cabo Verde. Acabou com o momento. Acabou totalmente o clima. Você, depois dessa, Daiane Valentim, na minha opinião, é para anular o casamento. Um casamento que começa assim não vai terminar bem.
1: Como diz aquela gíria, né? Pesou o clima.
0: Pesou o clima total. Que casal pé frio. Bem na hora que ele pediu ela em casamento, gol do Cabo Verde. E acabou assim. Uruguai 2, Cabo Verde também 2. Nilo Deitz. Casa
2: azarão,
0: ou não
2: casa? Azarão, né? Azaradaço, na verdade, né?
0: Esse casamento aí não dá, não. Eu acho que... Nossa, capaz do... Se eles forem casar na igreja, é capaz do padre não aparecer. Verdade. O azar que tem esse casal.
2: Rapaz, verdade. Mas bem... Não, e o pior é que tava filmando ele entregar e apareceu o gol no fundo, né?
0: Você viu também esse
2: apareci,
0: vídeo?
2: Apareceu o gol.
1: Jess.
2: Ele entregando a aliança e o cara filmando o gol.
0: Gol de Cabo Verde. Que gol contra pra esse casamento.
1: E o pior é que agora vai ter que esperar mais 4 anos pra fazer o pedido novamente, né?
0: Não, o pior é que pediu agora. Agora pediu. Agora já fica assim, ah, como é que foi o pedido de casamento? Aquele menininho que tava lá no colo, daqui uns anos, mamãe, como é que foi o dia que o papai pediu você em casamento? Aí a mamãe vai olhar... Melhor nem comentar, deixa quieto. Agora vão ter que investir numa boa festa de casamento e que não tenha jogo no dia, né? Sem jogo do Uruguai no dia do casamento, porque senão a gente já sabe que a tendência de dar ruim é grande. A gente teve também a Espanha, que goleou pelo grupo do Uruguai, a Espanha 4-0 para cima da Arábia Saudita, e teve gol dele, hein? Lamine Yamal marcou seu primeiro gol em Copas do Mundo. E a gente tem hoje, né, jogos que já aconteceram. A Argentina em Dallas, lá no Texas, venceu a Áustria por 2-0. Né? Boa vitória argentina com 2 gols de Lionel Messi. Como eu disse, chegou a 18 gols. É o maior artilheiro da história das Copas, com 18 gols, superando o Klose da Alemanha, que era, junto com o Messi, o maior artilheiro, ambos com 16. Com os 2 gols de hoje, o Messi ampliou a sua vantagem nesse recorde histórico. E a gente tem bola que não está rolando, né? Jogo parado, para França e Iraque. Jogo suspenso momentaneamente devido à chuva lá na Filadélfia. Né? O jogo parou no intervalo, do primeiro para o segundo tempo. Mbappé no primeiro tempo marcou e a França vai derrotando o Iraque pelo placar de 1-0. A expectativa é que os jogadores sejam liberados para o aquecimento às 8 horas da noite. Então voltam às 8 horas da noite para o aquecimento. O jogo deve começar lá por umas 8h30, né? Se não tivermos mais chuva e raios lá na região da Filadélfia. E hoje a gente vai ter também a seleção da Noruega. A Noruega vai enfrentar Senegal, vai ser jogo bom, hein? Noruega e Senegal, 9 horas da noite. Senegal que perdeu para a França na estreia, mas tem uma boa seleção enfrentando a Noruega, que passou o trator, aplicou 4-1 para cima dos iraquianos.

0: E na viradinha, né, de segunda para terça, meia-noite, né, essa madrugada, a gente vai ter também um jogo, Jordânia e Argélia, válido pelo grupo J, que é o grupo da Argentina, que com 6 pontos já está classificada, vai para a próxima fase da Copa do Mundo. E olha, essa Argentina do Messi, hein, vai dar trabalho, já está dando trabalho. Quem cruzar com essa Argentina vai ter muita dificuldade, porque tá muito bem entrosado esse time e os caras dão a vida pelo Messi, todo mundo jogando pelo Messi. É algo que a gente não viu, né, no Brasil, na última Copa, os jogadores jogando pelo Neymar. Por mais que o Brasil tenha sido eliminado numa bobeira, né? Mas os argentinos, eles não têm nenhum pudor de jogar pelo Messi, e isso tem dado certo, tanto na última Copa, como também neste início de Mundial. Amanhã, a gente tem jogos que fecham a segunda rodada da fase de grupos da Copa. Portugal e Uzbequistão, 14h, em Houston. No México, em Guadalajara, tem Colômbia e Congo, às 23h, pelo grupo K. E pelo grupo L, às 17h, Inglaterra e Gana, em Boston. E às 20h, o Panamá, enfrentando a seleção da Croácia. Jogos aí que fecham, então, a segunda rodada da fase classificatória da Copa do Mundo. 20h, antes do nosso primeiro intervalo, a nossa primeira parada, Nilo Deitos, vamos trazer já alguns recados da galera?
1: Claro,
0: porque eu
1: podemos.
0: Tenho que falar ainda do que rolou na Série C e também na Série B do Campeonato Brasileiro e na Série D.
1: Muito bem, vamos lá, o Ivan Cus cumprimentando a gente, como sempre faz, né?
2: Yes. Boa noite, Nilo, boa noite, Dai.
0: Boa noite.
2: Boa noite, chuvosa, fria, ainda bem que não tem vento.
1: Tá certo, a Selma manda mensagem, eu também acertei o palpite do jogo do Brasil e Haiti. A Solange Aparecida Policeno, boa noite meninos e menina Daiane, essa bola é minha, um grande abraço Solange.
0: Manda o palpite Solange.
1: Manda o palpite. A Simone Bajuque, quero participar do sorteio da bola, meu palpite para o jogo é de 3-0 para o Brasil.
0: Boa.
1: O Carlos Sérgio Dias, Brasil 2, Escócia 1. E ele diz, Gerson, é que o Brasil recua quando faz os gols para não tomar.
0: Verdade, e acho que também pesou, os jogadores ficaram preocupados com a lesão do Rafinha. Eu acho que o segundo tempo, muita gente entrou ali preocupada, e se eu me machuco também, né? Se eu fico fora da Copa, acho que o psicológico pegou também devido à lesão do Rafinha.
1: Pois é, a questão do Rafinha, eu fico pensando, eu acho que pesou também para ele a quantidade de críticas que ele sofreu depois do primeiro jogo da seleção brasileira, né?
0: O mental, ele é muito importante no esporte, Nilo, e o jogador que tá preocupado, o jogador que tá pressionado, se lesiona mais fácil, ainda mais lesão muscular, onde o estresse influencia muito, mas também é aquela coisa, jogador de Copa do Mundo tem que saber lidar com a pressão. Vamos seguindo aqui com mais alguns resultados do resumo dos campeonatos. Eu quero falar rapidinho da Série B, porque o Avaí ontem venceu, hein? Aleluia! Alô, Ivan Cus! Finalmente o Avaí voltou a vencer. 1-0 na ressacada para cima do Cuiabá. A gente teve pela Série C. Vou falar antes da Série D. Na Série D, o Marcílio Dias empatou no finalzinho com o Cascavel, 2-2. O jogo foi lá em Cascavel, no Paraná. E no próximo final de semana, é em Itajaí. O Marcílio Dias dependendo de uma vitória simples para garantir a vaga na próxima fase da Série D. A gente teve também, envolvendo os catarinenses, o São Luís empatando com o Blumenau no sábado, 1-1. E o outro jogo de catarinense, deixa eu pegar aqui, foi o Santa Catarina, que ontem empatou lá no Rio Grande do Sul com o São José de Porto Alegre por 1-1. Série C do Campeonato Brasileiro. No sábado, Ituano 0, Figueirense também 0. Ontem, o Brusque venceu o Floresta por 2-1. E o Barra empatou com o Amazonas 1-1. Vem numa sequência complicada o Pescador, né? Mais um empate em casa, um tropeço, e já está se aproximando da zona de rebaixamento o clube aqui de Balneário Camboriú. E é justamente sobre o Barra que a gente vai falar na volta do intervalo, porque tem entrevista com Bernardo Franco, técnico do Barra Futebol Clube. Já voltamos.
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1: 8 horas, 4 minutos.
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0: Pode deixar que eu vou, até porque estamos de volta com o Esporte Total. Pessoal, vá mandando a sua mensagem. Hoje tem o sorteio da réplica da bola da Copa do Mundo, a Trionda que está aqui comigo, né? Mande a sua mensagem para o 991741005 e também para o 991381005. São os canais de WhatsApp para você participar. E também pode mandar mensagem no nosso Facebook e no YouTube. Facebook Rádio Menina ABC e YouTube Menina Play. Daiane, vai preparando os recados ali que depois da entrevista a gente vai fazer um momento ali só de interatividade com os nossos ouvintes que estão participando nas redes sociais. Agora tem entrevista aqui no Esporte Total, é hora de resenha.
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0: 8:09 e já está em linha para conversar conosco o técnico do Barra Futebol Clube, Bernardo Franco. Bernardo, uma boa noite e um prazer, né, conversar contigo aqui no Esporte Total. Seja muito bem-vindo.
14: Boa noite, Gerson. É um prazer falar contigo, com os nossos torcedores, né? E a gente está aqui para poder falar um pouco mais sobre esse trabalho na frente do Barra.
0: Pois é, Bernardo. Inclusive, no último final de semana, né, a gente teve o jogo do Barra contra a... Até me deu um branco aqui agora, deixa eu pegar.
14: Amazonas.
0: Aqui, contra o Amazonas, empate por 1-1 contra o Amazonas. E o Barra, que vem numa sequência um pouco complicada dentro de casa, né, não vem conseguindo vencer as suas partidas. A gente sabe que o Amazonas é um clube, né, que está fazendo até uma campanha interessante dentro da Série C do Campeonato Brasileiro, está no chamado G8, dentro do grupo de classificação, né, mas a expectativa era que o Barra pudesse voltar a vencer jogando em casa. Né, o que tem acontecido, Bernardo, com o Barra, que sempre foi muito forte jogando na sua arena e nos últimos jogos não conseguiu vencer frente ao seu torcedor?
14: Bom, Gerson, a gente precisa, né, ter essa expectativa alinhada com a realidade, né? A gente sabe que o clube vem de um momento vitorioso, porém são competições completamente distintas, né? Uma Série D de Campeonato Brasileiro e um estadual, eles são muito diferentes de uma competição como a Série C, né? Então, no próprio estadual, né, o clube enfrentou equipes de Série D, equipes que, né, não tem divisão, então o nível de confrontos, eles são muito diferentes, né? E hoje o Barra, né, é uma equipe que todo mundo estuda, respeita muito, né? E vem jogar aqui, né, muito fechado, né? E isso tem sido uma maior dificuldade que nós temos encontrado, né? Claro que também, infelizmente, desde a minha chegada, a gente acabou perdendo jogadores que eram importantes, né, nas campanhas de sucesso do clube, assim como o Giovani, extremo, né, que acabou nem jogando comigo, saiu, né, logo após a classificação da Copa do Brasil, né, o Elvinho, muito tempo no departamento médico, retornou agora, né, 45 minutos nesse último jogo, né, infelizmente também perdemos o Gabriel Silva e o Henrique, que foi negociado, então isso também nos atrapalhou nesse planejamento, né, e essa dificuldade de competição, né, tem sido isso que nós temos encontrado aqui no dia a dia. Mas a gente tem feito jogos, Gerson, assim, que por detalhes o resultado positivo não tem vindo, né? Então são 6 empates, poderíamos ter aí tranquilamente 6 a 8 pontos, que nos colocaria numa situação muito confortável na tabela.
0: É verdade, eu tava olhando aqui a sequência, né, de 7 jogos sem vitória do Barra, a última vitória foi lá no começo do mês de maio contra o Figueirense, né, fora de casa, e é uma sequência que a gente tem em Copa do Brasil no meio, com o Corinthians, que é um time, exato, de Série A, né? As derrotas, na verdade, para o Corinthians e também para a equipe do Guarani e da Ferroviária. Foram as derrotas que o Barra teve, né, nesta sequência negativa. Times tradicionais do futebol brasileiro, mas ao mesmo tempo, professor, eu fico preocupado porque eu olho para a tabela e vejo o Barra se aproximando da zona de rebaixamento. Dentro do que você falou, dessa dificuldade que o Barra tem tido nas partidas, das saídas, a gente deve ter mais chegadas no Barra até para reforçar esse elenco nessa, digamos, não vou dizer uma reta final, mas nessa metade final de fase classificatória na Série C?
14: Então, Gerson, o planejamento, ele contemplou aí uma manutenção de mais de 70% do elenco, né, da Série D para a Série C, né? Então, um número alto de jogadores remanescentes, né? E a gente, claro, está atento à janela, a gente sabe que precisa trazer reforço, ainda mais com essas perdas que eu citei, né, de lesão, de saídas, e acabou, né, atrapalhando realmente o nosso planejamento. O clube tem estudado, né, e negociado alguns atletas aí para que possam vir nos reforçar nessa reta final de competição. A gente precisa, né, ter tranquilidade, a gente sabe que ao mesmo tempo que a gente está a 4 pontos ali do Z2, nós também estamos a 4 pontos do G8, então é uma linha muito tênue, né? E essa linha tênue, ela é entre a vitória e o empate, né? Então a gente tem muitos empates, né? Poucas derrotas, essa que é a grande realidade, a gente tem um número de derrotas aí baixo, que equivale aí às equipes que estão no G4, no G6, né? Então o que falta para nós, tem faltado para nós essa eficácia, principalmente no terço final. Né, se você analisar os jogos que a gente fez, todos eles, né, sem exceção, nós tivemos chances reais de poder sair na frente, de poder concretizar a vitória, inclusive duas ou três vitórias aí que nos escaparam nos minutos finais, né? Então a gente tem tido atenção a isso para que a gente possa melhorar nesses jogos que faltam 8 jogos ainda, né? E a gente acredita que a gente está muito perto de poder engatar uma sequência de vitórias.
0: É até interessante, né, quando o senhor fala dessa questão das derrotas, porque o Guarani e o Brusque, né, o Guarani tem apenas uma derrota, o Brusque tem duas derrotas na Série D, e depois nós temos, né, uma série de equipes que tem 3 derrotas apenas, e a maioria delas estão na parte de cima da tabela, exceto pelo Barra, né? O empate, ele acaba sendo um resultado numa competição como a Série C, que tem uma fase classificatória, entre aspas, assim, um pouco mais curta. O empate, ele acaba cobrando muito, né? Quando você tem uma sequência de empates, acaba sendo bastante prejudicial para a equipe, porque eu até acredito que o técnico, ele pensa assim: eu preferia negociar, né, perder mais alguns jogos, mas ganhar outros do que foram com resultado de igualdade, do que ficar nessa empatite, como a gente costuma brincar, né, que acaba sendo prejudicial para o time na parte de somar pontos na tabela.
14: Não tenha dúvida, Gerson, a gente também fica incomodado com essa quantidade de empates, até porque, como eu falei, né, na grande maioria desses jogos, né, dos 6 empates, em 4 deles, né, a gente teve à frente do placar ou com possibilidade de sair à frente, né, e acabou deixando a vitória escapar. Então a gente sabe que num campeonato como esse, né, que é diferente da Série D e do campeonato estadual, né, se a gente lembrar, no campeonato estadual a equipe também não vinha bem, né, tava correndo risco ali de brigar pelo torneio da morte ali, acabou na última rodada classificando e fez aquela arrancada. Então é um grupo de jogadores que está acostumado a viver com momentos desse, né, que já deram a volta por cima, e a gente está cada vez mais internamente se cobrando e alinhando alguns pontos para que a gente possa fazer essa retomada. Mas sempre que a gente entra em campo, a gente procura a vitória, né, a gente tem tido muito perto delas, como eu falei, né. Então agora é ter que ter tranquilidade para que a gente possa, nesses 8 jogos, né, fazer jogos, bons jogos, continuar mantendo o desempenho, né. Eu estaria muito mais preocupado se a gente, né, não tivesse um desempenho que nos estivesse aproximando dessas vitórias.
0: Próximo sábado tem jogo contra o Floresta. O Floresta que está passando por um verdadeiro campeonato catarinense. Encarou o Figueirense, perdeu. Encarou o Brusque também e perdeu. E agora o terceiro catarinense pela frente de forma consecutiva, que é o Barra, né? Encarar um time que vem, né, num momento oscilante, porque o Floresta estava muito bem na competição, né, se manteve aí durante várias rodadas dentro do G8, mas com as duas derrotas para Figueirense e Brusque, acabou saindo dessa condição. É um momento também, professor, né, de pegar um adversário que vive um momento um pouco mais frágil na competição, tem 3 pontos a mais do que o Barra, né, o momento para o Barra vencer um jogo fora de casa e aí começar uma reabilitação na tabela. Como é que você vê esse jogo, que, na minha opinião, é um jogo chave para a gente descobrir pelo que o Barra vai disputar nessa parte final aí da Série C?
14: Sim, é um jogo extremamente importante para nós, né, assim como outros tantos que a gente acabou deixando escapar, né. A gente se lamenta, mas a gente não tem tempo para poder, né, ficar lamentando. Então a gente precisa virar essa página, olhar para frente, e o próximo jogo é a nossa próxima final. A gente tem falado muito sobre isso, né. É um campeonato diferente, né, como eu falei, dos anteriores, que eram jogos que vão para jogos de mata-mata, né. Então tem um caráter diferente do que é a Série C, principalmente nessa primeira fase. Então a gente tem olhado para o Floresta, tem visto também que eles estão nesse momento de oscilação, né? E todas as equipes, elas passam por algum momento de oscilação dentro da competição, né? E a gente tem passado por esse momento também. Então acho que é um jogo muito igual, né, que a gente tem totais condições de, mesmo jogando fora de casa, poder ir lá e fazer um grande jogo e conquistar uma vitória importante para a gente.
0: Professor, mudando um pouquinho de assunto, mas claro, sempre dentro do futebol, tá dando tempo para acompanhar um pouquinho da Copa do Mundo, né? A Série C não para, jogos aí na sequência, mas tá conseguindo acompanhar um pouquinho essa Copa do Mundo?
14: Gerson, a gente, né, realmente não tem tanto tempo assim. A gente vê, claro, alguns momentos de jogos, alguns melhores momentos, alguns gols, né? Mas não tem sido como a gente gostaria, né? Então, infelizmente, a gente não tem conseguido acompanhar tão perto. Mas tem sido uma competição muito interessante aí para quem ama o futebol, né?
0: É uma competição com muitos gols, né, jogos emocionantes. O que tem me chamado a atenção, e acho que dá até para fazer um paralelo com a Série C do Campeonato Brasileiro, é que as equipes chamadas emergentes e até mesmo as seleções, né, um pouco menores, não tão conhecidas do grande público, elas vêm surpreendendo, né? O que mostra que muitas vezes, né, a gente vai ver o Barra, por exemplo, vai encarar uma equipe, né, que a gente não conhece muito, uma equipe que não tem tanta expressão no cenário nacional, mas são jogos duros. Eu vejo um futebol muito equilibrado e muito também definido na capacidade física. A gente tem, por exemplo, né, seleções que a gente não dava muita bola alguns anos atrás,

0: mais pressão sobre o portador da bola. Então, o jogador que tem a bola, ele tem pouco tempo e espaço para pensar e para executar, né? E isso acaba dificultando as ações de quem tenta propor o jogo, né? Então, por isso a gente tem visto aí equipes muito organizadas, né? Que têm feito jogos muito competitivos, né? E aí suportando fisicamente e emocionalmente o jogo, né? E criando muita dificuldade para essas seleções que têm mais, né, capacidade técnica. Não tem sido fácil, então isso mostra, né, a evolução do futebol, né, e aí precisa se encontrar alternativas, né, e esse refino, essa criatividade, isso, né, cada vez mais se faz necessário, principalmente no terço final do campo, né, onde a individualidade pode fazer a diferença.
1: Professor, hoje tivemos o Messi marcando 2 gols, maior artilheiro da história das Copas. Você acha que o Messi, ele já tá num patamar de a gente olhar para ele e comparar com o Pelé, ou ainda vai ter que ganhar mais 2 Copas para a gente poder, né, falar que o Messi está perto do Pelé?
0: Eu acho que o Pelé é o rei do futebol, não tenho dúvidas disso, né? Por mais que o Messi esteja sendo o melhor jogador do futebol nos últimos anos, eu acho que ainda é difícil comparar, né? Porque eram épocas diferentes e o Pelé, né, conquistou muita coisa com a seleção, né? E marcou a sua história com muitos gols também. Então, aquela velha história, eles precisam ainda definir quem é o melhor entre esses dos últimos anos para poder, quem sabe, comparar com o Pelé, né? Então, eu acho que o Pelé ainda vai continuar sendo o nosso rei.
1: Bom, Bernardo, você que vive nesse meio do futebol, respira o futebol, eu tenho uma impressão, e olha que eu sou muito fã do Messi, mas eu tenho uma impressão que, até falava isso no começo do programa, que a marcação não chega firme no Messi, né? Não chegam da mesma forma que eles chegam no Neymar, que eles chegam, né, no próprio Mbappé, no Cristiano Ronaldo. Parece ou o zagueiro não encontra o Messi para bater, ou parece que eles são um pouquinho assim, tem um respeito muito grande. Não sei se você vê dessa forma também, ou se é porque realmente é difícil de chegar no baixinho para dar aquela chegada mais
0: Sim.
1: dura nele.
0: Bom, vendo os jogos, eu tenho certeza que é muito difícil marcar o Messi, né? Porque ele é um jogador que ele não participa tanto, mas ele participa de maneira decisiva, né? Então ele tá toda hora mapeando, né, o jogo para perceber aonde ele tem vantagem. Muitas das vezes, como ele acaba pegando pouco na bola, né, as marcações, os atletas acabam se distraindo um pouco mais, né? E ele consegue se colocar num campo de visão que é difícil para o marcador, num espaço onde gera dúvida, né, para marcação, e pela capacidade dele, né, de ter um bom controle de bola, né, e já tá prevendo a próxima ação, ele consegue ter muita vantagem num espaço curto, né? Então, um jogador que sabe se posicionar, né, e aí a capacidade dele de tomar boas decisões e executar é de altíssimo nível, e por isso que eu acho que a gente fica com essa sensação. Tem muitos outros atletas que acabam tocando mais vezes na bola, né, permitindo com que haja tempo para o adversário chegar, encostar, né, e fazer essa marcação mais firme. E eu vejo que ele é muito inteligente e isso tem sido um grande diferencial.
1: Bom, para a gente já encerrando aqui a entrevista e liberando, né, professor, acredita que a seleção brasileira pode chegar a um hexacampeonato? E também eu quero palpite para o jogo de quarta-feira, Brasil-Escócia. Hoje a gente está perguntando aqui para os nossos ouvintes e, claro, né, também queremos o seu palpite aqui no nosso palpitão para Brasil e Escócia, próxima quarta-feira, 7 horas da noite, lá em Miami.
0: Bom, eu acho que é um torneio que permite as equipes irem crescendo, né, evoluindo fase a fase, jogo a jogo, né? Então, por isso, acredito que é possível sim essa conquista. Acho que nós não somos os favoritos, né? Por tudo que aconteceu, acho que o planejamento, né, da CBF, ele comprometeu com que a gente pudesse chegar no, nessa competição mais preparado, né, mais favorito, mas assim, em se tratando de Brasil, a gente nunca pode duvidar. Então a gente acredita, torce para que isso aconteça, né, mas eu não vejo que a equipe seja uma das favoritas no momento. E em relação ao palpite, eu espero que a equipe consiga fazer um grande jogo, né, faça um placar aí de 2 gols de diferença. Então, meu palpite é 2-0, que não sofra gols, né, para que possa ganhar confiança e chegar forte na próxima fase.
1: Perfeito, professor Bernardo Franco, técnico do Barra Futebol Clube. Muito obrigado, né, pela atenção aqui com a Rádio Menina, e que o Barra lá no Ceará possa voltar aí com 3 pontos na bagagem, 3 pontos muito importantes nesse jogo aí contra o Floresta no próximo sábado. Muito obrigado

0: e um bom trabalho junto ao nosso pescador.
1: Eu que agradeço o convite, Erson, foi um prazer falar com vocês, agradeço também o apoio da nossa torcida e espero que vocês possam estar passando energias positivas para que a gente conquiste 3 pontos e volte a fazer uma linda festa aqui juntos. Obrigado.
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0: 8:25, tá aí o professor Bernardo Franco, técnico do Barra, conversando com a gente. É, a Série C não para, gente. Não parou pra Copa do Mundo, não. Não tem descanso na terceira divisão do futebol nacional. Eu prometi, e se eu prometi, eu tenho que cumprir. Daiane Valentim, vamos com os recados que vêm através do YouTube e também do nosso Facebook.
3: Olha só, Gerson, trazer o palpitão da galera aqui. O Carlos disse Brasil 2-1 e ele tá querendo participar do sorteio da bola, viu? Clodoaldo Aparício aqui conosco, 1-0 para a Escócia. Ô, meu amigo, tá torcendo contra nós. A Aline aqui conosco, o palpite dela é 3-1 para o Brasil. Tem uma pessoinha aqui, dona Naja Machado, dizendo que não copiou, que foi junto o nosso palpite. Ela também apostando aí 4-1 para o Brasil, Gerson.
0: Nádia, beijão, já falei de manhã, já falei de meio-dia e vou falar agora à noite. Feliz aniversário novamente para Nádia Machado, nossa presidente do fã-clube, merece todos os beijos e abraços, todas as comemorações, porque é uma pessoa, ó, nota mil, tô fazendo coraçãozinho. Tá meio feio esse meu coração aqui, Nádia, mas não fica triste não, tá? Tá meio desajeitado, mas é que eu não sou tão bom no coraçãozinho aqui. Uma hora alguém vai ter que me ensinar. O meu coração, na verdade, ele parece mesmo com o coração do ser humano, né? Que não é aquele coração desenhado. Tá bom, Nádia, mas é de coração aqui. Um feliz aniversário pra você.
3: Pessoal confiante, viu, Gerson? O Fabrício aqui conosco, o palpite dele é 2-1 para o Brasil. Ademir Mafra apostando 3-0. Olha, o pessoal tá confiante, né? Só teve um até agora que apostando aqui na Escócia, viu, Gerson?
0: Tem um escocês aqui no meio,
3: pois
0: né?
3: Pois então.
0: É os palpites da galera, né? E daqui a pouquinho a gente vai trazer mais recados também que estão chegando no WhatsApp. Mas agora, aquela paradinha não voltou ainda, tá? Não voltou ainda o jogo entre França e Iraque, né? E foi paralisado devido à chuva. A informação é de que o jogo vai recomeçar às 8:50 da noite. Começou às 6 horas da tarde e vai começar.

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0: E a gente vai fazer um giro agora pelas competições esportivas aqui de Balneário Camboriú, os atletas aqui de Balneário Camboriú que tiveram bons resultados ao longo do último final de semana, e os detalhes, né, das medalhas, dos bons resultados, são com a Erika Guckert. Boa noite, Erika!
1: Boa noite, Gerson Felipe e amigos que acompanham o Esporte Total. O fim de semana foi de bons resultados para o esporte de Balneário Camboriú, com medalhas em competições estaduais e nacionais, e também o início de mais uma edição da Copinha do Mundo. Confira os destaques agora no Giro do Esporte. No vôlei de praia, a dupla Kelvin e Luiz, da Fundação Municipal de Esportes, conquistou a medalha de bronze na terceira etapa do Circuito Catarinense Sub-19, disputada em Araranguá. Já a dupla feminina, formada por Gabriela e Isadora, terminou a competição na quarta colocação. E do vôlei de praia, vamos para o futebol de base. Começou neste fim de semana a Copinha do Mundo 2026, promovida pela Fundação Municipal de Balneário Camboriú. O torneio reúne crianças de 10 a 12 anos no campo da CBF, no bairro dos Municípios. A competição conta com cerca de 200 participantes e terá sequência da primeira fase no próximo sábado, quando também começam os confrontos eliminatórios. No jiu-jitsu, Balneário Camboriú também subiu ao pódio. No Fortaleza International Open, André Pereira conquistou a medalha de ouro na categoria faixa marrom peso meio pesado. Já Victor Busato ficou com a prata na faixa preta peso leve e somou pontos importantes no ranking internacional da modalidade. E o giro termina agora com uma conquista coletiva. Balneário Camboriú terminou a etapa regional leste-norte dos Joguinhos Abertos de Santa Catarina na terceira colocação geral. E para essa conquista, o principal destaque foi o handebol masculino, que conquistou o título de forma invicta. O município também garantiu medalhas de bronze no futsal e no basquete masculino. O Giro do Esporte fica por aqui. Os atletas de Balneário Camboriú seguem em preparação para os próximos desafios e você acompanha todas as novidades aqui na Rádio Menina. Até a próxima!
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0: Valeu, dona Erika Guckert, muito obrigado pelas informações. 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Nilo Deitos, vamos trazer mais recados da galera que participa através do nosso WhatsApp 991741005 e também tem mensagem chegando através do 991741005 e no 99138105.

0: do goleiro Alisson. Será que é uma preocupação para o Brasil, que pode não ter o Alisson para este jogo contra a Escócia?
1: Mas não ter o Alisson para mim não é preocupação, não.
0: O problema é se jogar o Ederson, né? Se for o Everton, até fico esperançoso, mas o Ederson também vem numa temporada, olha, bem ruim, com lesões, né? E a gente teve, então, o Rafinha, lesionado fora do treino, e também o goleiro Alisson. O Neymar participou dos trabalhos normalmente, né, com o restante do grupo, tá recuperado da lesão na panturrilha, liberado para atuar e, como eu disse, deve ficar no banco de reserva para essa partida contra a Escócia. Detalhe, o Brasil, ele nunca perdeu para a seleção da Escócia. Ele tá invicto contra os escoceses e eu vou até pegar aqui, eu tava fazendo hoje um texto sobre isso, e o Brasil, ele tem 60 anos de duelos contra a Escócia. O primeiro foi em 1966 e terminou empatado em 1-1, foi um amistoso. Nas 10 partidas entre Brasil e Escócia, foram 8 vitórias do Brasil e 2 empates. Em Copas do Mundo, foram 4 encontros entre Brasil e Escócia, até que tem já um histórico interessante em Copas. Na Copa de 74, na Alemanha, o jogo terminou empatado em 0-0. O jogo seguinte foi na Copa de 82, quando na Espanha o Brasil venceu por 4-1. Veja só, Nilo Deito, se esses jogadores seriam titulares hoje. Os jogadores que marcaram na vitória do Brasil 4-1 em 82 para cima da Escócia. Zico, Sócrates, Falcão e Éder. Seriam titulares hoje no Brasil?
1: Todos.
0: Tranquilamente, hein?
1: Com certeza.
0: E eu vou dizer, tá? Olha que o Zico e o Sócrates, eles são craques, né? O Brasil hoje não tem um camisa 10 ali no meio de campo, né? O Neymar é camisa 10, mas ele é mais atacante. Zico e Sócrates jogariam tranquilamente. O Falcão, poxa, o Falcão, hein?
1: Que volante, né?
0: Não, ele, olha, pode mandar o Casemiro e o Fabinho embora os dois e bota o Falcão no lugar. E olha que eu não gosto de ser saudosista. E o Éder pegava time titular também, hein? Pegava time titular. Eu acho até que o Vinícius Júnior é melhor que o Éder. Mas ele jogaria no lugar do Rafinha tranquilamente. Dava até pra botar o Éder mais, né? Ele era um cara que jogava pelas pontas. Mas se precisar também botar ele lá como camisa 9, melhor do que o Matheus Cunha, que é bem verdade. Eu critiquei o Matheus Cunha, mas marcou 2 gols na vitória pra cima do Haiti. Pra continuar então essa recordação de confrontos históricos, na Copa de 90, o Brasil voltou a vencer a Escócia 1-0, e na Copa de 98, lá na França, o Brasil venceu por 2-1 a seleção escocesa. Detalhe, Nilo, a gente nunca perdeu para a Escócia, né, tanto em amistosos como em Copas. Esse é o número positivo, mas tem um dado negativo.
1: Qual?
0: Sempre que o Brasil enfrentou a Escócia em Copas, o Brasil não foi campeão da Copa. As 4 Copas que a gente enfrentou a Escócia, a gente acabou voltando para casa mais cedo.
1: Prefiro perder um jogo, mas não voltar para casa cedo.
0: Eu também. Então fica, né, fica essa situação aí de quando a gente pega a Escócia pelo caminho, geralmente não ficamos com o título. Na Copa de 98 foi a melhor, né, que o Brasil chegou até a final. Mas na Copa de 90, eliminação para a Argentina, precoce. Na Copa de 82, aquela eliminação histórica também da seleção brasileira, né? Acabou sendo eliminada pela França. E na Copa de 74, o Brasil também acabou ficando pelo caminho. Então, sempre que a gente enfrenta a Escócia, tem esse retrospecto positivo de vencer os escoceses, mas, né, o retrospecto negativo do Brasil não conquistar o título quando tem a Escócia pelo caminho. E por falar em caminho, a seleção brasileira, que está com a classificação encaminhada, já começa a imaginar qual será o seu caminho na Copa do Mundo. O Brasil, que está no grupo C da competição, ele terá o cruzamento com as equipes que estão no grupo F. No grupo F tem Holanda, Japão, Suécia e Tunísia. A Holanda lidera com 4 pontos, o Japão é o segundo colocado também com 4 e a Suécia é a terceira com 3, Tunísia lanterna sem nenhum ponto. O Brasil, ficando na primeira posição do grupo C, vai encarar o segundo colocado do grupo E. Nesse momento é o Japão. Nesse momento, o Brasil estaria enfrentando o Japão na fase 16avos. Se o Brasil ficar na segunda colocação do grupo C, aí vai ter pelo caminho

0: caminho o... vai ter pelo caminho o primeiro colocado do grupo E. Eu acredito que deverá ser a Holanda. Então, Japão ou Holanda são os principais adversários que o Brasil pode ter na próxima fase, com a Suécia correndo por fora. E se acontecer uma tragédia, o Brasil perder para a Escócia e acabar na terceira colocação, a gente pode ter pelo caminho Alemanha, França ou então a seleção mexicana. São algumas seleções aí que o Brasil pode encarar, né? Vamos torcer para que o Brasil fique na primeira colocação do grupo, né? O Japão não é fácil, mas eu acho que o Brasil pegando ou Japão ou Suécia tem boas chances de passar. Agora, contra a Holanda vai ser difícil, porque está jogando muita bola a seleção holandesa. 8 horas e 43 minutos, ainda dá tempo, hein? Na volta do intervalo, a gente vai trazer a nossa última matéria e também quem vai levar para casa a réplica da bola da Copa do Mundo, a Trionda. Então participe, mande a sua mensagem no WhatsApp 99174-1005, 99138-1005 e também no Facebook Rádio Menina ABC e no YouTube Nina Play. Já voltamos.
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0: 8h44.
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0: 8:48, de volta para o último bloco do Esporte Total. E a gente vai acelerar agora com o mundo do esporte a motor, porque tá chegando a Camille Guckert. E a gente teve na MotoGP o Marco Bezzek agredindo um fiscal. E o GP da República Tcheca, vencido pelo Mark Marx, está chegando. Camille Guckert, boa noite.
12: Boa noite, Gerson, Felipe e todos os amigos do Esporte Total. A MotoGP viveu um dos fins de semana mais polêmicos da temporada no GP da República Tcheca. E o assunto principal acabou nem sendo a vitória de Mark Marques, mas sim a punição aplicada ao líder do campeonato, Marco Bezzek. O piloto da Aprilia foi suspenso da corrida principal depois de agredir um fiscal de pista durante a sprint de sábado. Tudo aconteceu após uma queda de Bezzek nas voltas finais. Enquanto os fiscais tentavam retirar a moto da pista, o italiano se irritou ao ver a motocicleta ainda ligada e acabou empurrando e dando tapas em um dos profissionais que trabalhavam no local. A direção de prova considerou a atitude prejudicial aos interesses do esporte e aplicou uma suspensão imediata para a corrida de domingo. Com isso, o líder do campeonato ficou fora do GP da República Tcheca e viu a vantagem na classificação despencar. Mesmo sem correr, Bezzek ainda segue na liderança da MotoGP, mas agora apenas com 40 pontos de vantagem sobre Mark Marques, que venceu a etapa e entrou de vez na briga pelo título. Depois da repercussão negativa, Bezzek apareceu bastante abalado e pediu desculpas publicamente. O italiano foi pessoalmente conversar com o fiscal envolvido no episódio antes do warm-up de domingo. Segundo relatos da imprensa europeia, os dois se abraçaram e o piloto chegou a entregar um presente ao comissário como forma de desculpas. Em declaração nas redes sociais, Bezzek admitiu que não existe justificativa para a atitude. O fiscal, identificado apenas como Ladislav, também falou sobre o caso. Ele disse que ficou em choque ao ver toda a repercussão mundial das imagens, mas afirmou que entende o momento de tensão vivido pelo piloto. Segundo ele, a moto acelerou acidentalmente enquanto era retirada da pista, o que pode ter provocado a reação de Bezzek. Mesmo assim, o comissário reforçou que ficou decepcionado com o episódio. Dentro da pista, Mark Marques aproveitou perfeitamente o cenário. O espanhol venceu o GP da República Tcheca depois de ultrapassar Pecco Bagnaia nas voltas finais. A Iogura terminou em segundo, com Pecco Bagnaia fechando o pódio. A vitória recoloca Mark Marques definitivamente na disputa pelo campeonato, principalmente depois da punição sofrida por Bezzek. A próxima corrida já é neste final de semana no Grande Prêmio da Holanda. Camille Guckert para a Rádio Menina.
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0: Valeu, Camille. Muito obrigado pelas informações. E por falar em informação, eu quero retificar. Eu falei, estava falando do histórico ali. O Brasil em 82, ele não foi eliminado pela França. A eliminação contra a França foi em 86. Inclusive, numa Copa realizada no México, o Brasil caiu nas quartas após perder para a França nos pênaltis. Inclusive, o detalhe daquelas cobranças de pênaltis, que o Sócrates perdeu um para o Brasil e o Platini também perdeu um pênalti para a seleção francesa. O Brasil nos pênaltis perdeu por 3-4. Em 82 foi aquela eliminação trágica na Copa do Mundo que aconteceu na Espanha, quando o Brasil foi eliminado para a seleção italiana do Paolo Rossi. O carrasco do Brasil, com aquela geração mágica, Zico, Sócrates, Falcão, diversos craques que o Brasil tinha na Copa de 82, mas infelizmente ficou no caminho. Tinha o Júnior na lateral, uma geração incrível, merecia o título, acabei trocando, né? 86 para a França e 82 contra a seleção italiana. Inclusive, quero agradecer ao nosso ouvinte, né, que me alertou aqui que eu havia trocado as bolas. Qual foi o ouvinte, Daiane?
13: Renato Saldanha, e ele tá acompanhando a gente pela live do Facebook, Gerson. E também comentou aqui que esse jogo do Brasil vai ser sofrido, mas que ele acredita na vitória do Brasil aí por 3-2.
0: Valeu, Renato. Tem nome de craque o Renato, né? Renato Portaluppi, né? Valeu, Renato. Renato Saldanha nos acompanhando aqui e contribuindo com o nosso Esporte Total. Nilo Deitos, chegou o momento. Quem vai levar esta bola para casa? Não sei se temos mais recados da galera, né? Pode trazer os últimos e também já vamos trazer o vencedor da Trionda, a réplica da bola da Copa.
2: Muito bem, comentários não temos mais, Gerson, mas temos já a ganhadora aqui. E quem vai faturar essa bola Trionda, né? E nós temos até o final da Copa, toda segunda-feira, o sorteio de uma bola, né? Então, parabéns para Solange Teixeira de Paula. Solange Teixeira de Paula faturou uma bola Trionda aqui do Esporte Total.
0: É, a réplica da bola da Copa. Valeu, Solange, obrigado a você, a todos que participaram e fizeram o programa com a gente. Para tudo, hein? Nilo, Daiane e Valentim, informação bombástica. Ao lado dos filhos, Virgínia curte dia de sol em parque aquático nos Estados Unidos.
2: Mudou minha vida.
0: Ai, ai, ai.
2: Cada informação, meu amigo.
0: É o nosso,
2: né,
0: jornalismo brasileiro. Aí, pra quem não sabia, Virgínia foi ao parque aquático. Claro, né, pra quem não entendeu, eu estou sendo bem e bastante irônico. Daiane Valentim, muito obrigado, né, pela produção aqui de mais um Esporte Total e até amanhã, quando a gente se encontra na redação da Rádio Menino.
13: Obrigada, Gerson, obrigada, Nil. Só trazer uma informação rapidinho, viu? Ô, Gerson, na Feira da Orla vai ter transmissão ao vivo do jogo do Brasil contra a Escócia na quarta-feira, né? Às 19 horas vai ter telões lá na feira, né? Então, quem for participar, né, tem uma programação musical também. A feira inicia às 14 e segue até às 22 horas. Agradecer a ti, Gerson, ao Nilo, aos nossos ouvintes. Uma boa semana a todos.
0: Por falar em informação, mais uma agora séria que está chegando aqui, né? Eu falei em 8h50 o jogo entre França e Iraque, mais 10 minutos adiado. Às 9 horas da noite é o que está informando, né? Agora a FIFA informando que a bola volta a rolar 9 horas da noite no horário de Brasília, daqui a 5 minutinhos. Nilo Deitos, muito obrigado também. E amanhã a gente se encontra aqui também pela Rádio Menina.
2: Valeu, valeu, Gerson, valeu, Daiane Valentim, ouvinte da Rádio Menina. Cara, eu não sei não, eu vou estar aqui no estúdio, né? Das 7 às 9, vai dar pra assistir o jogo aqui, eu saio só às 9. Mas a última vez que eu assisti o jogo da Seleção Brasileira no estúdio...
0: Que jogo foi?
2: Deu muito ruim. O pior jogo da Seleção Brasileira em uma Copa do Mundo.
0: Gol do Alemanha, olha os alemães.
2: Esse mesmo.
0: Virou passeio.
2: Esse mesmo, Gerson.
0: Nilo, alô Claudette Stein. Dá folga pra esse homem na quarta-feira.
2: Pois é, rapaz, eu estava no estúdio da rádio trabalhando e assistindo o jogo. Ah, que tristeza. Eu, um pote de pipocas, né? E os gols da Alemanha.
0: Quarta-feira é folga pro Nilo Deitos, hein? Tem
13: jogo
0: que dar folga
13: não.
0: Pro homem.
13: Tragédia, né?
0: Bom, gente, muito obrigado a todos que estiveram conosco aqui no Esporte Total. 8 horas e 56 minutos. 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Um abraço a todos. Tchau, tchau.
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0: 9 horas. 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
2: Olá, boa noite.
1: Boa noite para você que nos acompanha em todo o país.
2: Segunda-feira, 22 de junho de 2026.
1: Vamos ao destaque do dia, Nova Indústria Brasil.
2: No Rio de Janeiro, o presidente Lula anuncia investimentos de mais 140 bilhões de reais para desenvolver o Parque Industrial Brasileiro.
1: Fertilizantes, máquinas agrícolas, medicamentos e vacinas, mobilidade e inteligência artificial estão entre os setores que receberão estímulos.
2: O presidente destacou que o desenvolvimento do país deve ser feito em parceria por setores público e privado.
3: O Brasil não pode comportar mais aquele discurso atrasado entre a competência privada e a competência pública. O que importa é que os dois produzam.
1: E ainda no Rio, o presidente também anunciou R$1 bilhão em investimentos para urbanização de favelas e desenvolvimento de comunidades.
2: Recursos também serão investidos em educação e em obras de um dos maiores bairros da capital fluminense, Graziele Bezerra.
4: Serão mais de R$700 milhões do novo PAC para a construção de redes de esgoto, parques e praças, obras de pavimentação e melhorias na rede elétrica.
1: Você vai ouvir também acolhimento a refugiados.
2: Relatório mostra aumento do número de pedidos de asilo e de regularização de migrantes no Brasil.
1: O país busca fortalecer mecanismos de acolhida e integração para pessoas que chegam em busca de proteção internacional. Caroline Blaut.
5: Como parte desse esforço, o governo do Brasil lançou uma consulta pública do primeiro Plano Nacional de Migrações, Refúgio e Apatridia.
2: Hoje, na apresentação da Voz do Brasil, Mariana Jungmann e Luciano Seixas.
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2: O presidente Lula cumpriu hoje uma série de agendas no Rio de Janeiro.
1: Entre elas, o anúncio de mais 140 bilhões de reais para o programa Nova Indústria Brasil.
2: Os recursos vão priorizar investimentos em setores essenciais para a economia do país, como fertilizantes, máquinas agrícolas e indústria.